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0: Jovem Pan, número 1 do Brasil, com Ella Langley, Choosing Texas. Logo mais à meia-noite, horário de Brasília, tem mais uma edição do Clássicos da Pan. Uma edição inteira pra você reviver e relembrar o que é que tocou aqui na Jovem Pan desde os anos 70 até os anos 2000. E pra você relembrar, tem agora R.E.M. com Losing My Religion.
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0: Sim. Just Glenn aqui na Jovem Pan. 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

Papos da Pan começando a partir de agora aqui na número 1 do Brasil. Especialmente pra gente fazer uma viagem ao tempo e reviver, relembrar o que tava tocando aqui desde os anos 70 até os anos 2000. Voltamos imediatamente pro ano de 1983. Aqui na Jovem Pan tava tocando e ainda toca pra você Cyndi Lauper com Girls Just Wanna Have Fun. Se ouve também Backstreet Boys, Tears for Fears, e Nexus e muito mais.

Chapéu, som de David Bowie, Modern Love. Logo mais você vai curtir aqui na Jovem Pan, uma atrás da outra, mas ainda tem muitos clássicos pra rolar por aqui, inclusive esse aqui que é o som do U2 com One. 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
2: Sucesso de 1997, clássico dos anos 90, The Verve com Bittersweet Symphony aqui no Clássicos da Pan.

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0: Agora são 4h59. Olá, bom dia para você. Ótima manhã de segunda-feira. Hoje é dia 12 de outubro de 2026. Seja bem-vindo, bem-vinda aqui à programação da Jovem Pan. Nós estamos iniciando o Jornal da Manhã, primeira edição. Vamos então aqui aos destaques da edição de hoje. Corregedor do TSE derruba a decisão de Nunes Marques e restabelece canal pró-Lula no WhatsApp. O presidente do TSE havia determinado a derrubada do perfil sob a acusação de veicular fake news. Presidente critica Nunes Marques e cita intromissão indevida da Justiça Eleitoral. Já a campanha de Flávio Bolsonaro reclamou da reativação do canal Exército do Lula, afirmando que a medida demonstra complacência com a disseminação de fake news. Lula reúne milhares de apoiadores na Avenida Paulista e pede a eleitores que convençam quem não foi votar no primeiro turno. O petista fez discurso voltado ao público jovem e destacou lideranças recém-eleitas pelo PT. Flávio Bolsonaro tem encontro com Tarcísio de Freitas e prefeitos no centro de São Paulo. O presidenciável afirmou que o cenário para a vitória está favorável, mas alertou que os aliados não podem baixar a guarda. O Senado deve votar nesta semana a PEC que prevê o fim da escala de trabalho 6x1. O governo corre para aprovar a redução da jornada de trabalho antes do segundo turno das eleições. Ministro do Meio Ambiente diz que cenário de queimadas no Amazonas é mais grave do que o estimado. João Paulo Capobianco deu a declaração neste domingo após sobrevoo nas áreas mais atingidas. Agora são 5 horas e 1 minuto. A edição de hoje do Jornal da Manhã começa destacando para você que o corregedor do Tribunal Superior Eleitoral derrubou uma ordem do próprio presidente do TSE e mandou liberar um canal no WhatsApp a favor do presidente Lula. Os detalhes na reportagem de João Vitor Revedilho.
1: Milhares de pessoas tomaram a Avenida Paulista para o primeiro ato de Lula neste segundo turno em São Paulo. O petista chegou ao lado de Geraldo Alckmin, vice na chapa, e a tropa de choque do Nordeste, reeleita nas eleições deste ano, com os governadores Rafael Fonteles, do Piauí, Jerônimo Rodrigues, da Bahia, e Eumano de Freitas, do Ceará. O trio é a principal aposta da campanha para conseguir furar a bolha do partido. Durante o ato, Lula manteve as apostas na semana concentrada nas votações da PEC da Segurança, na CCJ do Senado, ao mesmo tempo em que avança a PEC da escala 6x1 no plenário da Casa. O candidato à reeleição ao Planalto cobrou um posicionamento claro de Flávio Bolsonaro, adversário dele na disputa, e disse já ter conversado com o Davi Alcolumbre para a aprovação da proposta.
2: Já está conversado com o Alcolumbre, já está marcada a data da votação, portanto a única coisa que a oposição pode fazer é o seguinte, é demonstrar se eles vão ter coragem de votar contra ou a favor. Eles vão ter só isso. O que eles não podem é tentar protelar para enganar o povo depois das eleições. É agora. Agora é a hora da verdade. O PL tem que dizer se ele é favorável aos trabalhadores descansar mais ou quer que os trabalhadores continuem trabalhando mais. É isso.
1: Lula manteve o investimento no discurso para que apoiadores virem votos de parentes e foquem no convencimento do eleitorado que se absteve no primeiro turno das eleições deste ano.
2: Portanto, vocês sabem o que a família bolsonarista fez nesse país. Vocês sabem o que é um presidente de pessoas que estavam morrendo asfixiadas por falta de oxigênio. Vocês viram quantas milhões de pessoas foram enterradas em saco preto sem poder se despedir da sua família? Porque tivemos um presidente irresponsável que duvidou da ciência, que não acreditou na medicina.
3: Após a fala, Lula cumprimentou milhares de eleitores que compareceram aqui na Avenida Paulista. Em conversa com a imprensa, o presidente da República criticou a interferência da Justiça Eleitoral e se diz confiante na vitória.
2: Já há alguns dias eu estou percebendo que há muitas decisões tendenciosas contra a nossa candidatura. E nós não vamos permitir que seja fechado um canal e um deputado que está pedindo para as pessoas que querem votar em mim para participar de um canal do Exército Lula. Ora, não é possível, não é possível que o presidente da Justiça Eleitoral não tenha um comportamento civilizado, republicano, e permitir que as eleições fluam sem interferir.
4: diferente da justiça.
1: A fala de Lula acontece após o presidente do Tribunal Superior Eleitoral, ministro Cássio Nunes Marques, determinar a retirada do ar de um canal do WhatsApp de apoiadores organizado pelo deputado federal André Janones. Nunes Marques disse que o canal Exército do Lula tem compartilhado informações que já foram declaradas falsas pela Corte Eleitoral. Horas depois, o corregedor-geral da Justiça Eleitoral, ministro Ricardo Villas Boas Cueva, suspendeu a decisão do presidente da corte e reabilitou o funcionamento do canal Exército do Lula. A nova decisão é preliminar e deverá ser discutida também pelo plenário da corte. Também neste domingo, o ministro do Tribunal Superior Eleitoral, André Mendonça, mandou a campanha de Lula suspender o impulsionamento e publicações feitas contra o adversário Flávio Bolsonaro. Para Lula, a Justiça Eleitoral tem atuado com parcialidade contra ele na campanha.
4: Eu vejo que na rede social nós estamos ganhando o jogo. Eu sei que o nosso povo está muito ativo, está trabalhando demais, está apostando muita coisa. E é por isso que eu estou desconfiado do comportamento da Corte Eleitoral, que tem bloqueado muita gente nossa e tem permitido que as ações deles continuem executando. Nós vamos hoje, sabe, entrar na justiça com o pedido do nosso partido, da nossa força, para que a gente equilibre esse jogo. Não vamos aceitar intromissão indevida da Justiça Eleitoral na eleição.
1: Nas próximas semanas, Lula deverá focar na região sudeste e na tentativa de conseguir virar votos sobre Flávio Bolsonaro no segundo turno. As próximas agendas serão fechadas no começo desta semana, em reunião da coordenação em Brasília.
0: Já o senador Flávio Bolsonaro chamou de estarrecedora a liberação de um canal no WhatsApp acusado de espalhar mentiras a favor de Lula. Os detalhes na reportagem da Beatriz Manfredini.
5: A campanha de Flávio Bolsonaro criticou a manutenção de um canal no WhatsApp a favor de Lula. Em nota oficial, a equipe do senador escreveu: é estarrecedora a adoção de decisões que revelam complacência com a descarada disseminação de fake news a favor de Lula. O canal de fake news que havia sido derrubado pela presidência do Tribunal Superior Eleitoral não apenas disseminava conteúdo falso abertamente, como também orientava milhões de seguidores a se comportarem de forma a fugir dos controles da Justiça Eleitoral e da própria plataforma. É assintoso. A manifestação vem após o ministro Villas Boas Cueva reverter ordem anterior do presidente do tribunal Nunes Marques para restabelecer o canal Exército de Lula no WhatsApp. Para o candidato do PL, o cumprimento do plano de conformidade que foi firmado entre a Meta, dona do WhatsApp, e a Justiça Eleitoral contra a desinformação, cabe à presidência do TSE e não à corregedoria. A campanha de Flávio conclui a nota dizendo: o único objetivo do senador é o cumprimento da lei e o combate às fake news. Que esse seja o objetivo de todos. O contexto é de claro atropelo. Mais uma vez a favor da fake news, sempre a favor de Lula. O senador e candidato à presidência, Flávio Bolsonaro, do PL, disse neste domingo esperar mais agilidade da Justiça Eleitoral contra o que chamou de mentiras difundidas pela campanha de Lula.
6: O principal instrumento que nós temos é a comparação. De um lado, o governo mentiroso. Gente, chega assim, é uma coisa que causa uma revolta. A quantidade de mentiras que eles estão inventando. E é de propósito, é estratégia de campanha, a mentira. O PT chega ao governo com a mentira. Os caras criaram até um canal de divulgação de mentiras em massa. Oi? Não, a gente está pleiteando isso, porque é um absurdo. E como foi dito, algumas pessoas acreditam nisso. O Flávio vai acabar com a luz do sol. E eles acreditam.
5: Flávio participou, na capital paulista, de evento organizado pelo governador do estado, Tarcísio de Freitas, e o prefeito da capital, Ricardo Nunes, para mobilizar prefeitos da região metropolitana do estado no segundo turno. Antecipado com exclusividade pela Jovem Pan, o almoço contou com mais de 30 prefeitos, além de deputados, secretários e os senadores eleitos por São Paulo. Flávio destacou que o cenário para sua vitória nas eleições de 2026 está favorável, mas alertou que seus apoiadores não podem baixar a guarda. E, citando o Bolsa Família, afirmou que em um eventual governo dele, ninguém vai tocar nos programas sociais.
6: Não vai ter fim de Bolsa Família, foi o Bolsonaro que triplicou o valor do Bolsa Família. Como é que alguém está pensando em acreditar que nós acabaremos com isso? É mentira. Ah, o Flávio vai acabar com um reajuste para o salário mínimo. Assim, eu não vou acabar, eu vou manter. Eu já cansei de falar 300 mil vezes, vou repetir várias vezes na frente da empresa aqui. Aqui eu agradeço o trabalho.
5: Aos convidados, os anfitriões apresentaram um mapa do estado de São Paulo. As imagens mostravam o percentual de Flávio no primeiro turno em cada cidade, assim como o de Lula.
7: Em seu discurso, Tarcísio pediu ainda atenção redobrada ao número digitado nas urnas. Segundo ele, no primeiro turno, alguns eleitores confundiram e apertaram o número do governador para a presidência e vice-versa.
8: A gente está com a equipe mobilizada para isso. Veja que o nosso time não voltou. Continua licenciada para trabalhar no segundo turno. Então, o comitê mobilizado, todo mundo mobilizado para a gente continuar fazendo a diferença. Vamos manter os comitês, vamos manter a mobilização, vamos manter a impulsão para a gente eleger Flávio Bolsonaro presidente da República no dia 25 de outubro. Deus abençoe, boa sorte a vocês.
5: Já Ricardo Nunes chamou Lula de mentiroso e pediu atenção especial ao que chamou de votos flutuantes de eleitores que escolheram Renan Santos e Augusto Cury na primeira etapa da eleição, além das abstenções. Depois, o trio seguiu para outra sala, no mesmo prédio, na capital paulista, onde receberam vereadores. O discurso de mobilização foi parecido. Nessa fala, Flávio falou sobre os áudios envolvendo o banqueiro Daniel Vorcaro e a suposta relação com o presidente Lula. Como mostrou a Jovem Pan, Tarcísio e aliados estão se organizando para criar um bolsão de apoios no estado, com ações coordenadas para ampliar o desempenho de Flávio nas urnas paulistas. A intenção é ampliar a distância entre Flávio e Lula, de 14 pontos no primeiro turno, no maior colégio eleitoral do país. Cerca de 20 eventos de apoio ao senador estão previstos no estado de São Paulo até o segundo turno. Segundo o documento recebido pela reportagem, estão previstos adesivaços e carreatas não só de integrantes do PL. A agenda inclui ações organizadas por representantes também do Novo, Republicanos, PSD e União Brasil.
0: Agora são 5h11, a gente muda de assunto, sai da política e vai para a economia. Uma pesquisa feita pela Confederação Nacional de Dirigentes Lojistas, junto com o SPC, mostrou que a expectativa de movimentação para o Dia das Crianças é de mais de 18 bilhões de reais. O desempenho também serve como prévia para as vendas de Black Friday e Natal. A reportagem é da Danúbia Braga.
9: Bonecas, carrinhos, jogos, roupas e calçados. A lista de presentes é variada, mas a vontade é a mesma: ver a criançada feliz. E o comércio...

0: contas. 73% pretendem pesquisar preços antes de fechar a compra. Para 61%, os presentes estão mais caros do que no ano passado. O gasto médio previsto é de R$ 308 para a compra de cerca de 2 presentes por consumidor. Na hora de pagar, o Pix lhe dera a preferência, citado por 58% dos entrevistados. As lojas físicas continuam importantes, mas as compras pela internet também ganham espaço.
1: Em termos de meio de pagamento preferencial, o Pix já assume esse lugar. A questão do brasileiro está cada dia mais pesquisando preços antecipadamente, não está caindo tanto em compras por impulso.
0: Outro fator que pesa na decisão de compra é justamente o cenário econômico. Juros altos, endividamento das famílias e a concorrência das plataformas internacionais aumentam o desafio do varejo. Na avaliação de Fábio Bentes, economista-chefe da Confederação Nacional do Comércio, o consumidor está mais cauteloso. Mesmo com o mercado de trabalho apresentando indicadores positivos, o crédito continua caro e o alívio no orçamento das famílias deve demorar.
2: A gente tem uma taxa de juros muito elevada esse ano, resultado de um aperto monetário longo, né? A gente lembra que ainda no início desse ano a gente tinha uma taxa básica de juros na economia de 15%, leva um certo tempo para que o início do processo de redução dos juros básicos da economia chegue para o consumidor na ponta e anime mais o consumidor.
0: E o alerta aparece nos números. 35% dos consumidores que pretendem comprar presente já estão inadimplentes. 22% admitem que podem gastar mais do que deveriam para agradar as crianças. O desafio é conciliar o carrinho com a realidade do orçamento. E para os comerciantes, o Dia das Crianças também funciona como um termômetro para a venda da Black Friday e do Natal.
2: A nossa expectativa é de que nessa data comemorativa, que é a quarta mais importante do varejo brasileiro, o setor movimente R$ 9,270 bilhões. Além dela ser uma data importante para o varejo, ela funciona também como uma espécie de prévia para outras datas ainda mais importantes, como por exemplo a Black Friday, que ocorre no mês seguinte, e o Natal, que em dezembro representa a principal data comemorativa do comércio, né?
0: Para quem vai às compras, a recomendação é pesquisar, comparar preços e definir o limite de gastos. Afinal, o presente pode até caber no pacote, mas a conta também precisa caber no bolso.
3: Agora a gente fala de esporte aqui no Jornal da Manhã. O Palmeiras goleou o Corinthians por 4-1 e segue na luta pela liderança do Brasileirão. Já o Corinthians amplia a crise em meio à má fase na temporada. O Vitor Boni tem as informações pra gente.
4: Amigos da Jovem Pan, o domingo de futebol ficou marcado pelo passeio do Palmeiras para cima do Corinthians na Arena do Verdão. Um alviverde que chegou para o duelo, para o derby, com moral, com confiança, buscando a liderança da competição nacional. Enquanto o Corinthians vinha de uma sequência de derrotas consecutivas, sem treinador e comandado interinamente por William Batista, técnico da equipe sub-20 alvinegra. O jogo já começou com a cara que terminou. Palmeiras pressionando e criando as melhores oportunidades. E logo aos 15 minutos do primeiro tempo, Barbosa, de cabeça, tratou de abrir o marcador. Logo no final da primeira etapa, nos acréscimos, Giai fez 2-0 e aumentou a vantagem alviverde antes do intervalo. Na volta para o segundo tempo, Matheus Bidu, de cabeça contra, ampliou a vantagem do Verdão. E pouco depois, Giai, mais uma vez, fez o quarto da equipe comandada pelo técnico Abel Ferreira. Palmeiras ainda podia ter aumentado o marcador em pênalti cobrado por Paulinho, que voltou aos gramados depois de mais de 2 meses. Mas Hugo Souza tratou de evitar que o prejuízo ficasse pior. No último lance do jogo, Gustavo Henrique, de cabeça, descontou e fez o gol de honra da equipe alvinegra. Após o jogo, Giai, goleador da partida com 2 bolas na rede, falou com a imprensa e comemorou a marca para garantir a vitória alviverde por goleada para cima do maior rival.
5: Sim, o treinador está pedindo chegar mais na área, aparecer aí e quando fica a bola aí é chutar e graças a Deus hoje ingressaram 2 bolas.
4: Palmeiras, que agora foca todas as suas atenções para o meio de semana, enfrenta o Fluminense na quarta-feira no Rio de Janeiro pela partida de ida da semifinal da Copa Libertadores da América. No Campeonato Brasileiro, volta a campo para enfrentar

0: O Atlético Paranaense ainda na cola do líder Flamengo, só um pontinho atrás. Pelo lado do Timão, a situação é complicadíssima. 8 derrotas consecutivas e só não entrou na zona de rebaixamento por conta do empate no Rio Grande do Sul entre Grêmio e Internacional. Gabriel Paulista, zagueiro e um dos líderes do elenco, conversou com a imprensa e fez um forte desabafo sobre os impactos das polêmicas extracampo do Timão e como elas atingem dentro das quatro linhas.
1: A gente precisa de proteção, precisa que pague o salário, precisa que deixe os funcionários também com salários pagos, porque isso aí afeta.
0: Corinthians, que agora já tem novo treinador, Clarence Seedorf, o holandês, que não trabalha como técnico desde o ano de 2019, foi contratado pela equipe alvinegra do Parque São Jorge para assumir o comando do time até o final de 2027. Mas, é claro, com foco total nas 8 rodadas finais do Campeonato Brasileiro de 2026, com a missão de evitar o que seria o segundo rebaixamento da história do Corinthians. Timão que volta a campo na próxima segunda-feira para enfrentar o Vitória dentro de sua casa e precisa urgentemente virar a chave e voltar a vencer na competição nacional.
2: Pois é, como o Vitor destacou, o Corinthians está ameaçado, né, de cair para a segunda divisão, de entrar para a zona do rebaixamento. E essa contratação, o anúncio do Clarence Seedorf como novo treinador, é o destaque aqui do Vanderlei Nogueira.
3: Seedorf foi anunciado como novo técnico do Corinthians. O holandês, ídolo como jogador e único a vencer a Champions por 3 clubes diferentes, chega com a missão de tirar o Corinthians da zona do rebaixamento. Mas o histórico de Seedorf no comando técnico é discreto. Em 4 experiências anteriores, no Milan, no Shenzhen da China, no Deportivo La Coruña e na seleção de Camarões, ele nunca ficou mais de 1 ano no cargo. Ao todo, foram cerca de 64 jogos, com pouco mais de 30% de vitórias. Não conquistou títulos e as passagens terminaram com demissões ou saídas antecipadas. No Milan, em 2014, ele melhorou os resultados no meio da temporada, mas o time terminou em 8º e ele foi demitido. Na China, Seedorf não conseguiu a promoção. No Deportivo, não evitou o rebaixamento. Nos Camarões, a seleção dos Camarões, foi eliminado nas 8º da Copa das Nações Africanas e demitido logo em seguida. A imprensa internacional, em geral, reconhece o seu profissionalismo, mas aponta a dificuldade de transformar a grande carreira de jogador em sucesso como treinador. Agora, no Corinthians, Seedorf encontra um compatriota. Memphis. Não há registro de amizade profunda ou relação próxima entre os dois. Mas em 2020, Seedorf já havia elogiado Memphis publicamente, chamando o holandês de um dos maiores talentos da Europa. Será a primeira vez que vão trabalhar juntos, com Seedorf no comando e Memphis em campo. O desafio é grande. O Corinthians vive má fase e Seedorf volta aos bancos depois de 7 anos afastado. Resta saber se desta vez a experiência e o conhecimento do futebol brasileiro, afinal ele jogou no Botafogo, serão suficientes para mudar o histórico de passagens curtas e de pouco sucesso. A ver. Até a próxima.
2: Jornal da Manhã, são 5:21.
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2: Jornal da Manhã, são 5h23. A nova composição do Congresso Nacional propõe uma mudança para a próxima legislatura. A direita amplia a presença, enquanto partidos tradicionalmente associados ao Centrão registram perdas em bancadas importantes. E a repórter Luísa Câmara explica para a gente esse novo cenário.
20: A composição do Congresso, a partir de 2027, recém-eleita pelas urnas, aponta para o fortalecimento da direita, principalmente do PL, e a perda de espaço pontual em bancadas do Centrão. Apesar de ter saído robusta da eleição de 2026, sobretudo no Senado, a direita não deverá ter condições de, sozinha, aprovar propostas de emenda à Constituição, abrir processos de impeachment contra ministros do Supremo ou assumir o controle das presidências da Câmara e do Senado. O Centrão, marcado por diferenças regionais, apresentou estabilidade em algumas legendas, mas teve perdas significativas em duas bancadas. A Federação União-PP minguou 18 deputados federais e o PSD despencou de 13 para 5 assentos no Senado.
21: O presidente do PSD, Gilberto Kassab, reconhece que o Centrão perdeu força, mas continuará relevante.
22: O Centrão continuará tendo relevância, não é? Ele tem até fevereiro a presidência da Câmara, que é o Hugo Mota, que pode ser reeleito, porque ele tem esse direito de se reeleger, mas ele perdeu o tamanho. Perdeu importância, mas terá relevância sim. São políticos experientes que sabem ocupar o seu espaço, não é? Desgastados, mas que terão sim um papel muito importante. É difícil o governo, seja o Lula, seja o Flávio, deixar de ter um bom diálogo com o Centrão, não é? O Centrão tem realmente os partidos que o compõem, né? Republicano, PP, União Brasil, são liderados por pessoas experientes e juntos eles têm um universo aí de PP, aproximadamente 120 parlamentares, até um pouco mais.
21: Com o avanço da direita, há forte expectativa de como será a composição do Centrão no Congresso. É o que explica Juan Carlos Arruda, diretor-geral do Ranking dos Políticos.
23: Parte dessas votações, elas deixam de ser simplesmente transacional. Então, cargo você negocia, emenda você negocia, convicção é muito mais difícil de negociar. Então, isso significa que o Centrão perdeu poder? Eu faria uma distinção. Talvez ele não tenha perdido tanto poder numérico, mas perdeu poder relativo. Porque antes, poucas alternativas para quem precisava construir uma maioria, né, era necessária. Então agora a gente tem aí um bloco de direita muito maior que pode, dependendo da pauta e de quem estiver no Palácio do Planalto, oferecer outro caminho para chegar aos 257 votos necessários na Câmara ou aos 41 votos no Senado. Então...
21: O termo Centrão é usado na política brasileira para denominar o conjunto de partidos e parlamentares que costumam negociar apoio no Congresso, conforme alianças, interesses e participações no governo. Essas legendas ocuparam cargos na gestão de Jair Bolsonaro do PL, mas também comandaram ministérios do governo de Luiz Inácio Lula da Silva do PT.
23: O Centrão ele não acabou. O Centrão ele não ficou irrelevante. Provavelmente ele vai continuar sendo fundamental para qualquer governo. Mas o Centrão que entra em 2027 encontra um Congresso muito diferente daquele ao qual se acostumou ao longo dos anos. E isso muda muito o jogo.
20: Partidos exclusivamente de direita, o PL, o Novo e o Missão, terão 132 deputados federais e 31 senadores. O Centrão, onde costumam ser situadas siglas como União PP, PSD, Republicanos, MDB e Podemos, dentre outras, fica com 257 deputados e 34 vagas no Senado.
2: Na segunda semana da campanha do segundo turno, a equipe do presidente Lula reforça a mobilização nas ruas e aposta também na comparação entre os projetos dos candidatos. Repórter Marco Viana tem aqui os detalhes para a gente.
0: Na entrada da segunda semana da campanha do segundo turno, a equipe de Lula reforça a mobilização nas ruas e concentra o discurso nas diferenças entre os projetos dos dois candidatos, o fim da escala 6x1, as apostas online e a manutenção dos programas sociais estão entre os temas escolhidos para buscar votos. Em entrevista a jornalistas, o senador Camilo Santana, integrante da coordenação da campanha, informou que mais de 1000 atos aconteceram pelo país na última semana. No domingo, a equipe anunciou mais de 300 mobilizações. Camilo destacou a participação de estudantes e movimentos sociais e apresentou as principais bandeiras desses encontros.
1: E isso são atos em defesa da democracia, em defesa do presidente Lula, o Bora Lula, Bora Virar, para dizer que nós queremos o fim da escala 6x1, para dizer que nós somos contra, que o povo é contra o tesouraço de 250 bilhões que o Flávio Bolsonaro está propondo para o país. Nós sabemos que esse tesouraço vai mexer com a vida dos mais pobres desse país, da maioria do povo desse país.
0: A campanha procura associar a reeleição de Lula à preservação de benefícios e serviços públicos. Camilo afirmou que o corte atribuído ao adversário atingiria áreas como saúde e educação. Essa é a avaliação apresentada pela equipe do presidente. A campanha de Lula entra nesta segunda semana com uma estratégia que combina mobilização nas ruas e comparação entre os candidatos. O objetivo é ligar a reeleição à manutenção dos programas sociais e à conquista de mais descanso para os trabalhadores. Ao mesmo tempo, os aliados procuram convencer o eleitor de que as propostas do adversário representam um risco para esses benefícios. Além da jornada de trabalho, Camilo citou medidas relacionadas ao custo de vida e ao endividamento das famílias. Defendeu as ações do presidente sobre combustíveis e renegociação de dívidas, além da posição contrária às apostas online. A campanha pretende usar esses assuntos para apresentar Lula como o candidato capaz de melhorar a situação financeira da população. Outra frente é a busca por apoio político. Camilo afirmou que há parlamentares ao lado de Lula, mesmo em partidos que anunciaram apoio ao adversário. O senador também defendeu a capacidade do governo de negociar com o Congresso eleito.
1: A reforma tributária, que passou 40 anos nesse país e nós conseguimos aprová-la. Na minha área como ministro da Educação, por exemplo, todos os projetos que nós encaminhamos, da escola tempo integral, do pé de meia, da alfabetização, o novo Plano Nacional de Educação. O Plano Nacional de Educação levou anos no passado. Nós aprovamos, aliás, aprovamos o Sistema Nacional de Educação, por exemplo, que levou 16 anos dentro do Congresso. Então, a capacidade que o governo do presidente Lula tem de diálogo é muito grande. Então, não tenho dúvida que, independente da formação da Câmara ou do Senado, nós vamos continuar dialogando, porque essa é a Câmara que o povo brasileiro escolheu.
0: A equipe pretende levar às ruas o mesmo discurso usado nas entrevistas e nas redes. Defender as ações do governo, questionar as propostas do adversário e ampliar a participação dos apoiadores na busca por votos.
2: Para o agronegócio, o que muda com as propostas entre os candidatos Lula e Flávio Bolsonaro? Os planos de governo prevêem medidas para crédito rural, endividamento, seguro, regularização fundiária e infraestrutura. E a gente traz para você agora o que cada um promete para o setor na reportagem da Luísa Câmara.
20: Com o valor bruto da produção agropecuária projetado na casa de 1,4 trilhão e recorde de exportações que atingiu 87 bilhões de dólares apenas no primeiro semestre de 2026, o agronegócio chega às urnas do segundo turno, que define quem vai ocupar a cadeira de presidente nos próximos 4 anos. Carlos Cogo, sócio-diretor de consultoria da Cogo Inteligência em Agronegócio, comenta sobre as expectativas do agro para quem for eleito.
3: Basicamente, no caso do governo atual, Lula, né, o foco basicamente tem sido em agricultura familiar, sustentabilidade e bioenergia, né? Fala em expandir o plano safra da agricultura familiar, né, que é já vem sendo feito nos últimos planos safra do governo do PT, né? Fortalecer o seguro rural, que aliás é um ponto em comum dos dois candidatos, né? A questão fundiária continua falando também no avanço da reforma agrária, regularização fundiária, né? Demarcação de novas terras indígenas. No caso do Flávio Bolsonaro, o foco aqui principal é mais direcionado a crédito rural e endividamentos, além da questão da infraestrutura e da segurança jurídica, né? Seguro rural é um tema comum para os dois candidatos que estão disputando o segundo turno.
20: Tanto Lula quanto Flávio Bolsonaro têm propostas apresentadas em seus planos de governo para temas ligados à produção agropecuária e às cadeias do agronegócio. Os programas de governo foram apresentados pelas candidaturas à Justiça Eleitoral e estão disponíveis no Tribunal Superior Eleitoral. A análise considera propostas relacionadas a crédito e financiamento, seguro rural, risco climático, irrigação, fertilizantes, logística, armazenagem, biocombustíveis, política fundiária, agricultura familiar e trabalho no campo. O programa de Lula afirma que pretende continuar fortalecendo o crédito rural, ampliar os recursos destinados ao Plano Safra e assegurar taxas de juros compatíveis com a rentabilidade da atividade agropecuária. O documento prevê priorizar o financiamento de máquinas, equipamentos, sistemas de irrigação e tecnologias voltadas ao aumento de produtividade. No programa de Flávio Bolsonaro, o capítulo dedicado a agronegócio e campo prevê a reorganização das dívidas dos produtores rurais, associando as medidas à necessidade de oferecer horizonte de planejamento superior a 1 ano. Os dois documentos tratam de instrumentos destinados à proteção da atividade diante de perdas. Lula propõe fortalecer o seguro rural e prevê diálogo com o setor para viabilizar um instrumento destinado à mitigação de perdas sistêmicas provocadas por quebras severas de safra. O programa também cita educação em gestão de riscos e a integração do seguro rural a mecanismos de comercialização e proteção financeira. Flávio propõe ampliar o seguro rural. A medida aparece no mesmo conjunto de propostas que inclui a reorganização das dívidas dos produtores. A discussão sobre risco também avança nos dois programas para questões relacionadas ao clima, à disponibilidade de água e à irrigação. Sobre o meio ambiente, Lula propõe recuperar pastagens degradadas, ampliar o melhoramento genético e a nutrição de precisão e estimular sistemas de integração lavoura-pecuária-floresta. Na agricultura familiar, o programa prevê fomentar florestas produtivas e sistemas agroflorestais. Já Flávio propõe consolidar o cadastro ambiental rural e ampliar mecanismos de pagamento por serviços ambientais destinados à conservação e recuperação ambiental. Carlos Cogo, sócio-diretor de consultoria da Cogo Inteligência em Agronegócio, também diz que, baseado nos planos de governo apresentados, há impactos na renegociação de dívidas para produtores rurais.
3: O governo atual vai trabalhar em cima da medida provisória que já foi aprovada, que, aliás, foi uma medida provisória emitida pelo próprio governo. Tá? Essa é uma ideia do governo atual, manter a medida provisória, e isso acabou restringindo bastante as negociações, as renegociações das dívidas. Já o candidato Flávio quer trabalhar a retomada do diálogo em cima do projeto de lei que foi feito para a Universidade de Minas Gerais, que é mais amplo, envolve uma dívida muito maior, e essa sim poderia, a meu ver, poderia beneficiar um número maior de produtores do que a medida provisória está em curso hoje.
21: Ingo Plogger, presidente da Associação Brasileira do Agronegócio, a ABAG, diz ainda que, para além da gestão nos próximos anos, o agronegócio envolve uma cadeia geral de serviços no país.
5: Porque os investimentos voltados ao agro não são somente de safra em safra, mas são de uma longevidade maior em relação aos mercados, ao mercado da segurança alimentar, ao mercado da segurança energética e ao mercado dos bioinsumos. Esses três componentes dentro de uma estratégia de agroindústria tropical faz toda uma diferença em relação ao Brasil, à nossa região e em relação à geopolítica mundial.
21: O agro é responsável por quase 25% do Produto Interno Bruto do Brasil e tem uma bancada bastante representativa no Congresso Nacional.
2: E olha só, o estado do Amazonas enfrenta uma escalada alarmante no número de queimadas. Para reforçar as ações na região, o governo de São Paulo enviou uma força-tarefa especial. E a Danúbia Braga tem aqui mais informações.
6: A missão conta com 30 profissionais especializados, sendo 25 bombeiros militares e 5 integrantes da Defesa Civil Paulista. As equipes embarcaram no aeroporto de Viracopos, em Campinas, levando uma estrutura reforçada de equipamentos tecnológicos, como drones com câmeras térmicas, estações de energia solar, internet via satélite e cisternas capazes de armazenar até 24 mil litros de água para reabastecimento em locais remotos. O tenente Ramatuel, da Defesa Civil de São Paulo, o detalhe efetivo e os recursos mobilizados para o apoio em solo e no ar.
9: O governo de São Paulo está enviando uma força-tarefa em apoio ao governo do Amazonas para os combates de incêndio à vegetação que tem ocorrido por lá. Nós estamos indo em 30 homens especializados em combate a incêndios, sendo eles 25 integrantes do Corpo de Bombeiros e 5 integrantes da Defesa Civil do Estado de São Paulo.
6: Dados do Painel do Fogo mostram que nos primeiros 10 dias de outubro foram registrados em torno de 1.380 focos de incêndio. Isso corresponde a um aumento de 271% em comparação com o mesmo período do ano passado. A situação no Amazonas se agravou significativamente nos últimos dias. Dados do CENIPAM, Centro Gestor Operacional do Sistema de Proteção da Amazônia, mostram que maior parte dos focos de calor está concentrada em áreas públicas, 1.186. 246 em assentamentos federais e 116 em terras indígenas. A chegada do reforço paulista busca justamente conter a propagação do fogo e proteger essas áreas mais vulneráveis. O coronel Diógenes, do Corpo de Bombeiros de São Paulo, destaca a importância da integração entre os estados no enfrentamento a desastres ambientais desse porte.
10: São 25 bombeiros, né, que saem aqui do estado de São Paulo, juntamente com mais 5 integrantes da Defesa Civil Estadual, que vão em direção à Amazônia para ajudar os combates de incêndio lá, não só na Amazônia, mas em qualquer região, né, que o Corpo de Bombeiros lá militar do Amazonas estejam precisando.
6: As equipes operam por tempo indeterminado no Amazonas, fortalecendo as ações de contenção das chamas e mitigação dos impactos ambientais na floresta amazônica.
2: Jornal da Manhã, faltando agora 20 minutos para as 6.
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2: Jornal da Manhã, 5 horas e 43 minutos. Seguimos com outros destaques para você aqui na primeira edição do Jornal da Manhã da Jovem Pan. A reforma tributária vai alterar a rotina nos postos de combustíveis. A partir de janeiro, a nova contribuição sobre bens e serviços entra em vigor e passa a ser recolhida em etapa única, diretamente nas refinarias e importadoras, eliminando assim cobranças adicionais na bomba. O Marcelo Matos explica aqui para a gente como vai funcionar.
14: O consumidor terá uma surpresa ao abastecer o tanque num posto de combustível com o início da reforma tributária em 2027, explica o tributarista Bruno Romano.
15: Quando a bomba registra ali 100, 200 reais que você tem a pagar, o tributo já está ali no meio misturado. Agora não, quando a bomba registrar 200 reais, você vai ter os 200 reais e mais uma rebarba que vai ser o tributo, porque agora a tributação se dá por fora, ela se dá fora do cálculo. Então a vida do consumidor nesse sentido talvez cause um certo estranhamento no começo, assim, porque você vai pensar, pô, eu tô comprando 200 reais de gasolina e ficou 215, né, pode causar um certo estranhamento.
14: O Ministério da Fazenda e o Comitê Gestor do Imposto sobre Bens e Serviços definiram a metodologia para calcular as alíquotas da CBS, a Contribuição sobre Bens e Serviços, e a do IBS, o Imposto sobre Bens e Serviços.
15: Então, na vida do empresário, a tendência é de que haja uma relativa tranquilidade nesse sentido, porque esse controle por metros cúbicos, por litros, isso é possível de ser feito, mas para o consumidor pode gerar um estranhamento, porque não é uma sistemática comum ao nosso dia a dia. Desde a década de 60 a gente faz esse cálculo por dentro e agora mudanças de cálculo mudam, né? Trazem esse estranhamento natural. Tudo que é novo causa um estranhamento.
14: Toda essa questão jurídica na mudança da reforma tributária ainda vai ser analisada pelo Senado, mas é claro que tudo deve ficar realmente após o segundo turno das eleições de 2026. O diretor executivo da Abre Livre, Associação Brasileira de Revendedores de Combustíveis Independentes e Livres, Rodrigo Zingales, reforça a volatilidade do preço dos combustíveis ao citar os conflitos entre Rússia contra a Ucrânia e dos Estados Unidos contra o Irã e a forma como o governo e o Congresso vão regulamentar o tema sensível no dia a dia do brasileiro.
28: A gente está hoje ainda numa zona muito cinzenta, bastante escura, porque a gente não consegue avaliar. A expectativa é, se o governo entender o problema, e acho que os governos já entenderam o problema que é o que são os combustíveis no Brasil, e o impacto que os seus preços geram na inflação e em toda a cadeia, a gente espera que haja uma razoabilidade para que essa mudança tributária não impacte negativamente no sentido de aumentar ainda mais o custo dos tributos no preço total da gasolina, do diesel e do etanol hidratado comercializado pelos postos.
0: Zingali cita o exemplo da tributação das bebidas como um balizador do segmento de combustíveis.
28: Eu coloco o equipamento no tanque de combustível da refinaria, no tanque de combustível da usina, no tanque de combustível da distribuidora, e a partir dali eu sei que se saiu da refinaria X mil litros, ela deve o valor do imposto multiplicado pelo X mil litros. E aí, isso daí, a tendência é facilitar a fiscalização e combater a sonegação. Isso foi muito bem feito, já foi feito no passado, para a parte de bebidas alcoólicas, com grande sucesso.
0: A reforma tributária sobre os combustíveis começa a valer em janeiro de 27, com a introdução da CBS, a Contribuição sobre Bens e Serviços, em substituição aos tributos federais PIS e COFINS. A CBS e o futuro IBS, o Imposto sobre Bens e Serviços, serão recolhidos em uma única etapa da cadeia, nas refinarias e importadoras, sem nova cobrança nos postos de combustíveis na hora da venda. O imposto será cobrado por quantidade e alíquotas uniformes em todo o território nacional. A transição envolve a CBS em 2027 e, posteriormente, de 29 a 2033, a introdução gradual do IBS com o fim do ICMS e também ISS, com outros limites. Os biocombustíveis serão tratados aí com uma alíquota menor, de acordo com as normas propostas pela reforma tributária.
2: Agora a gente volta a falar da política aqui no Jornal da Manhã. O PL terá a maior bancada na Assembleia Legislativa de São Paulo, com 27 deputados. A direita e a centro-direita terão maior peso na casa. A reportagem que você vai acompanhar agora, do Misael Mainet, aponta como a composição da Alesp deve fortalecer a base de apoio do governador Tarcísio de Freitas.
1: Dos 94 deputados eleitos, 55 foram reeleitos e 39 são novos na Assembleia Legislativa de São Paulo. A renovação é de 41,5% das cadeiras. O PL, principal representante do bolsonarismo, terá 27 cadeiras, o PT 16 e o PSOL 9. O PSD, que integra a base governista, também terá 9 deputados. Podemos e Republicanos terão 6 cadeiras cada, MDB e PP 5 cada. União Brasil 4, PSB 3, Missão Novo, PRD e PSDB terão um deputado cada. Com isso, direita e centro-direita terão maior peso na Assembleia. PT e PSOL somam 25 das 94 cadeiras. Tarcísio deve contar com o apoio de pelo menos 65 dos 94 deputados estaduais, cerca de 69% da Assembleia. A base reúne partidos como PL, PSD, Republicanos, MDB, Podemos, PP e União Brasil. Para o cientista político Elias Tavares, a maioria dá ao governador força para negociar projetos e propostas do Executivo.
16: É uma condição que permite ao governador conduzir a agenda legislativa com uma segurança como já conseguiu fazer em seu primeiro mandato. Mas é importante a gente observar de onde vem essa força política. O Republicanos, que é o partido do governador, elegeu apenas 6 deputados estaduais. Então, a sustentação de Tarcísio, ela depende de uma aliança ampla com PL, PSD, MDB e outros partidos, que inclusive o PSDB, que terá apenas uma representante.
1: Elias Tavares pontua que o primeiro teste do governador não é verdadeiramente um grande desafio.
16: O primeiro teste dessa articulação será a escolha do novo presidente da Assembleia. Com a saída de André do Prado para o Senado, o PL terá um argumento forte para manter o comando. É a maior bancada da casa. Tarcísio precisará construir um acordo que preserve a unidade dos aliados e mantenha uma relação favorável entre o Executivo e o Legislativo.
1: O cientista político e professor do IBMEC avalia os próximos anos como uma preparação para Tarcísio de Freitas aparecer como um dos maiores nomes para tentar a presidência da República. E também considera o prefeito da capital paulista, Ricardo Nunes, do MDB, como um sucessor natural para disputar o Palácio dos Bandeirantes.
17: As perspectivas é de o Tarcísio se preparando para a disputa presidencial. Ele é um nome natural, né, para pensar a sucessão ou de Flávio Bolsonaro ou de Lula. Se for Lula, provavelmente vai ser 2030. Se for Flávio, né, com toda essa discussão e possibilidade de fazer uma reforma, inclusive com o fim da reeleição, pode ou não ter um ano a mais de mandato, vai depender do que foi decidido no Congresso Nacional renovado, mas enfim, ele vai estar na disputa também. E aí, a sucessão, né, dele também vai entrar em pauta com Ricardo Nunes, prefeito de São Paulo, com um nome naturalmente forte.
1: Juntos, PT e PSOL terão 25 deputados, número insuficiente para barrar sozinhos propostas apoiadas pela maioria. O desafio será ampliar alianças e a capacidade de articulação. O deputado estadual Paulo Fiorillo, do PT, afirma que o mandato será de lupa, em cima de Tarcísio, para se certificar de que ele cumpre tudo o que promete.
3: O mandato será um mandato de oposição. Nós vamos fiscalizar o orçamento do Tarcísio, a execução orçamentária, para saber onde ele está gastando, se está gastando de forma correta, até porque são recursos dos contribuintes do Estado e repasses federais. É preciso que a gente olhe com lupa, porque tem muita coisa que o Tarcísio prometeu e a gente quer acompanhar para saber se ele vai entregar.
1: A segurança pública deve ser pauta da Assembleia Legislativa a partir do ano que vem aqui em São Paulo. Pautas como o uso de câmeras corporais, salários atrasados, a valorização da Polícia Militar e da Polícia Civil devem ser motivo de pauta e de várias sessões durante todo o mandato a partir do ano que vem. Campeã de votos com quase 2 milhões, Eduarda Campopiano promete reforçar o discurso conservador na Lespe, em defesa do fortalecimento das polícias e de operações como as que aconteceram na Baixada Santista nos últimos anos e foram comandadas pelo então secretário de Segurança Pública, Guilherme Derrite, do PP, agora reeleito senador.
5: Quantas ideias passam pela nossa cabeça, né? Um policial, ele não tem apoio jurídico quase nenhum se ele se envolve numa ocorrência onde ele acaba matando um vagabundo que estava tentando matar ele. Ele tem muito pouco apoio jurídico por parte da própria corporação ou do Estado.
1: O deputado reeleito, Tenente Coimbra, do PL, ressaltou que continuará a luta pela implementação das escolas cívico-militares.
9: Nossa pauta principal continua sendo a escola cívico-militar. Tivemos, depois de uma longa batalha, a implementação de 100 escolas cívico-militares em todo o estado de São Paulo. O compromisso é que possamos, durante esses 4 anos, ampliar para mais 200, totalizando 300 escolas cívico-militares e mais de 150 mil crianças sendo atendidas pelo programa.
1: Outra preocupação do parlamentar é o andamento do túnel Santos-Guarujá, demanda da Baixada Santista, que já soma mais de 100 anos de espera.
2: O famoso caso do Banco Master completa um mês de impasse no Supremo Tribunal Federal. Vamos entender essa história na reportagem do Marco Viana.
18: Pedidos de liberdade e novas medidas de investigação aguardam análise do caso Banco Master. O dia 12 de outubro marca um mês desde que os processos foram enviados à presidência do Supremo Tribunal Federal. A espera envolve decisões que podem definir os próximos passos das apurações. O caso envolve o banqueiro Daniel Vorcaro e investiga suspeitas de fraudes financeiras, corrupção e lavagem de dinheiro. A Polícia Federal também busca esclarecer possíveis ligações de autoridades com o empresário. Em 12 de setembro, o presidente do Supremo, Edson Fachin, determinou que os processos do caso Master fossem encaminhados ao seu gabinete. André Mendonça permaneceu como relator, mas os casos ficaram suspensos na presidência da corte. A decisão ocorreu em meio a uma crise entre ministros do tribunal. Um dos pontos de conflito foi a investigação sobre as conexões de Vorcaro com Alexandre de Moraes. Mendonça também passou a ser acusado de direcionar as apurações, o que ele nega. Nesse cenário, Fachin interveio e concentrou os processos na presidência do Supremo. A suspensão não significa que a Polícia Federal deixou de trabalhar. Os investigadores continuam examinando o material recolhido e cumprindo medidas que já estavam autorizadas. O impasse está nos novos pedidos que precisam de uma decisão judicial. E também nas solicitações de liberdade. Mendonça continua como relator, mas os processos estão com Fachin. Há novas solicitações da Polícia Federal à espera de autorização do Supremo. O conteúdo desses pedidos é mantido em sigilo para preservar as investigações. Em 25 de setembro, Fachin pediu que a Procuradoria-Geral da República se manifestasse sobre questões pendentes, entre elas a revisão de prisões e a proteção de comunicações de advogados encontradas no material recolhido. Também é preciso definir quem vai decidir sobre essas demandas, o presidente do Supremo ou o relator das investigações. A espera é questionada pela defesa de Daniel Vorcaro. Os advogados afirmam que procuraram a presidência do Supremo e receberam a orientação de encaminhar os pedidos urgentes a Mendonça. Mas, ao buscar o gabinete do relator, disseram ter sido informados de que os processos permaneciam na presidência. Segundo a defesa, o gabinete de Mendonça já havia solicitado a devolução do material para analisar as medidas urgentes. Os advogados cobram que o pedido de liberdade possa ser examinado. No Supremo, há expectativa de que as investigações retomem o andamento normal depois das eleições, mas ainda não há uma data confirmada para isso. O relator do Tribunal de Ética da OAB São Paulo, Maurício Felberg, avalia que o caso precisa ser retomado.
6: O que se espera é que se defina, de uma vez por todas, quais os magistrados, os ministros que poderão participar desse julgamento e que se vote o mérito dele, porque ficou se discutindo a forma naquela última sessão que foi suspensa em razão do pedido de vista. Essa discussão demandou horas de debate e não se chegou nem a adentrar o mérito da questão, que é o mais importante, que é o que a sociedade urge que seja esclarecido. Agora, ao período eleitoral, isso deve ser retomado após. O tribunal tem que fazer o papel que se espera dele, que é enfrentar a questão.
18: Nesta terça-feira, o presidente do STF, Edson Fachin, deve receber relatórios da Polícia Federal com menções a integrantes da corte no caso Master. O material foi solicitado por Fachin ao diretor-geral da Polícia Federal, Andrei Rodrigues. Em um ofício, Edson Fachin afirmou que nenhum fato, nem ninguém, deve ficar de fora da apuração.
2: Jornal da Manhã, agora são 5h59.
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2: 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Jornal da Manhã, 6 horas e 3 minutos. Um ótimo dia para você que está chegando agora aqui à programação da Jovem Pan. Este é o Jornal da Manhã, primeira edição, nesse dia 12 de outubro de 2026, feriado nacional. Seja bem-vindo, bem-vinda para você que está chegando agora, acompanhando aqui os principais destaques do Brasil e do mundo. Seguimos juntos. Daqui a pouco tem análise também com a participação dos nossos comentaristas. O equilíbrio das contas públicas surge como um dos maiores desafios para o próximo presidente da República. A reportagem é de Rodrigo Viga.
15: Em tempos de eleições, principalmente as presidenciais, afloram sempre debates, críticas, discussões e especialmente as divergências entre os candidatos de polos opostos. Mas existe um ponto que parece ser uma unanimidade a partir de 2027, independentemente de quem seja eleito em segundo turno para a presidência da República no próximo dia 25 de outubro. É preciso olhar com mais cuidado e carinho para as contas públicas. Ao que parece, um ajuste fiscal se torna necessário e inevitável devido à trajetória da dívida pública brasileira, que vem crescendo, não é de hoje, há muito tempo. A dívida pública brasileira, em 2010, era de pouco mais de 50%. Há poucos anos chegou a bater 87%, com gasto também envolvendo a pandemia de Covid-19. E hoje está num patamar considerado elevadíssimo por analistas e especialistas. Quase 83% do PIB. É uma dívida gigantesca, de mais de 11 trilhões de reais. É como se o país tivesse que rodar, produzir por 10 meses para fazer frente a esse passivo de mais de 11 trilhões. Com a dívida pública subindo, o mercado enxerga riscos, possibilidade de a União não conseguir honrar seus compromissos e cobra um pedágio, uma taxa por isso. É a taxa de juros. O governo, como tem um cobertor curto, gasta mais do que arrecada, acaba aceitando pagar esses juros mais elevados para tomar dinheiro, para pegar, entre aspas, um empréstimo junto ao mercado. E isso gera também impactos sobre a inflação e, é claro, sobre o desempenho da economia brasileira. Uma ciranda bastante conhecida por aqui, que volta e meia se repete independentemente da coloração partidária. Sidney Lima, economista da Ouro Preto Investimentos, analisa aqui na Jovem Pan essa necessidade premente a partir de 2027 de um ajuste fiscal que parece ser inevitável.
0: O próximo presidente vai ter um problema sério para resolver, que é justamente essa questão da dívida pública brasileira, que já ultrapassa aí os 11 trilhões de reais e equivale a quase 83% do PIB. E o mais preocupante nisso tudo é que apenas nos últimos 12 meses, os juros que estão vinculados a essa dívida somaram mais de 1,18 trilhão. E o problema é que quase 92% das despesas previstas para o ano que vem, elas são obrigatórias, ou seja, o governo ele tem pouca margem para cortar gastos sem alterar as regras. E é justamente por isso que o próximo presidente ele vai precisar rever despesas, vai precisar combater desperdícios, reduzir benefícios fiscais que são pouco eficientes para a sociedade, porque simplesmente aumentar os impostos, ele não resolve o problema que é estrutural. E a consequência para a população, sem dúvida, é direta, já que enquanto o governo ele gastar mais do que consegue sustentar, o país ele vai continuar convivendo com juros elevados, com crédito caro e menos investimentos. E o grande desafio para 2027, sem dúvida, vai ser controlar o crescimento da dívida sem comprometer o crescimento da economia brasileira.
15: A lógica do mercado é relativamente simples. Mais gastos do que receita acabam gerando a necessidade de juros mais elevados para se conseguir empréstimo no mercado. Juros mais elevados comprometem o crescimento da economia e da atividade produtiva. Economia crescendo menos, gera menos emprego, menos renda e também uma insatisfação dentro da sociedade. Marcos Praça, diretor de análise da Zero Market Brasil, avalia aqui na Jovem Pan a possibilidade ou a necessidade de um ajuste fiscal, um aperto a partir de 2027.
1: A dívida pública brasileira já supera 80% do PIB, enquanto o governo convive com um orçamento cada vez mais comprometido com despesas obrigatórias, como previdência, funcionalismo e benefícios sociais. E aqui está o principal problema. O Brasil não precisa apenas reduzir o déficit fiscal, ele precisa encontrar uma maneira de impedir que a dívida continue crescendo em relação ao tamanho da economia. Para se ter uma ideia, o setor público acumulou aproximadamente 1,2 trilhões de reais em despesas com juros nos últimos 12 meses. Isso significa que mesmo que o governo consiga equilibrar as receitas e despesas primárias, o endividamento ainda poderá continuar avançando. Na nossa avaliação, o próximo governo terá que enfrentar discussões estruturais que vêm sendo adiadas, como o crescimento das despesas obrigatórias, a revisão dos benefícios tributários e a eficiência dos gastos públicos.
15: Vários caminhos e alternativas já foram buscados ao longo desses últimos anos pelos diversos governos que comandaram o Brasil para resolver esse problema de gastos vezes receita. Houve teto de gastos, esforço fiscal, ajuste fiscal, mas o problema, segundo analistas e especialistas, é que os governos sempre encontram alternativas, subterfúgios para burlar regras que eles próprios criam, mas não conseguem cumprir na letra fria da lei. Do Rio, Rodrigo Viega.
2: O Papa Leão XIV anunciou que vai passar por uma cirurgia para a retirada de um nódulo no pulmão. O nosso editor de internacional, Fabrício Knights, que tem todas as informações sobre o assunto.
3: Durante a oração do Ângelus na Praça de São Pedro no domingo, o pontífice afirmou aos fiéis que médicos detectaram um nódulo no pulmão após a realização de exames. O Papa Leão XIV confirmou que a cirurgia já está marcada para os próximos dias, sem revelar a data exata.
5: Recentemente, durante alguns exames de rotina, os médicos encontraram um nódulo localizado no meu pulmão. Ele foi detectado em um estágio muito inicial e está bem localizado. Os médicos acreditam que é melhor prevenir do que remediar. Por isso, seguindo a orientação deles, decidi passar por uma cirurgia como medida de precaução. O procedimento já está agendado para os próximos dias. Agradeço pelo apoio espiritual e confio-me às suas orações.
3: De acordo com os médicos que recomendaram a operação, o nódulo foi detectado em um estágio inicial e está bem localizado. A expectativa é de que a recuperação leve pelo menos uma semana. A Santa Sé não confirmou se a intervenção médica deve alterar a viagem do Papa Leão XIV pelo Uruguai, Argentina e Peru, programada entre os dias 6 e 17 de novembro. No final da oração, o Papa agradeceu aos fiéis e deu a entender que as visitas estão mantidas. O nódulo no pulmão é uma pequena lesão que pode ser benigna. Segundo especialistas, cerca de 5% dos casos são cancerígenos, mas os riscos podem aumentar conforme o tamanho do nódulo, a idade e os cuidados de saúde do paciente. A Igreja no Brasil manifestou apoio ao pontífice. A Conferência Nacional dos Bispos enviou uma mensagem ao Santo Padre expressando proximidade fraterna, afeto filial e comunhão na oração. Às vésperas da festa de Nossa Senhora Aparecida, nesta segunda-feira, a CNBB confiou a saúde do Papa e seu ministério à intercessão da padroeira do Brasil.

0: passe por um intervento cirúrgico. Então de manhã ele proclamou isso e pede as nossas orações. Vamos rezar por ele e por todos os enfermos e aqueles que estão esperando por cirurgia.
1: Diversas autoridades internacionais também se manifestaram após o anúncio do pontífice. No Brasil, o presidente Lula enviou votos de pronta e plena recuperação e disse se unir em oração pela saúde de Leão XIV e pelo sucesso da cirurgia. A primeira-ministra da Itália, Giorgia Meloni, enviou forças pela prova pela qual o Papa deve passar nos próximos dias. A representante do governo em Roma afirmou que a serenidade e tranquilidade com a qual o líder da Igreja Católica se manifestou passam confiança aos fiéis. Já a presidente do Peru, Keiko Fujimori, enviou uma mensagem de afeto e solidariedade. Ela desejou uma pronta recuperação ao Santo Padre para seguir guiando com sabedoria e força o caminho da fé da Igreja. Nascido em Chicago, nos Estados Unidos, em 14 de setembro de 1955, Robert Francis Prevost assumiu o papado em 8 de maio de 2025, após a morte do Papa Francisco, se tornando o primeiro norte-americano no posto. Antes, ele passou mais de 20 anos no Peru e adquiriu a nacionalidade do país sul-americano. Durante este período, ele foi bispo de Chiclayo e administrador apostólico de Calau. Em 2023, ele foi nomeado por Francisco como prefeito do Dicastério para os Bispos. A posição serve para avaliar e recomendar candidatos para o episcopado em todo o mundo, considerado um dos principais papéis dentro da Cúria Romana. Visto como um papa jovem, com 71 anos de idade, Leão XIV é conhecido por praticar esportes e manter hábitos considerados saudáveis. Em pouco mais de um ano de papado, ele mostrou um estilo discreto e focou discursos na defesa dos imigrantes, contra as guerras e alertou aos perigos da inteligência artificial.
2: E a gente lembra que o Santuário Nacional de Aparecida no interior de São Paulo tem programação especial nesta segunda-feira, 12 de outubro, dia de Nossa Senhora Aparecida, padroeira do Brasil. A expectativa é receber mais de 500 mil fiéis, superando o público do ano passado. Ao longo do dia estão previstas 7 missas. A celebração solene está marcada para as 9 da manhã. A programação inclui ainda a Missa das Crianças ao meio-dia e a consagração solene às 3 da tarde na Basílica Histórica. À noite, a missa de encerramento será às 6 horas. Em seguida, às 7h30, os fiéis poderão acompanhar a procissão solene e um show pirotécnico. A movimentação também deve impulsionar a economia. Segundo o Centro de Inteligência da Economia do Turismo, o fluxo de visitantes pode movimentar cerca de 3 bilhões e 600 milhões de reais no turismo paulista. E eu lembro a você também que no decorrer da programação aqui da Jovem Pan, a nossa equipe de reportagem estará trazendo informações direto de Aparecida a respeito da movimentação por lá também. São 6 horas e 17 minutos. O feriado de Nossa Senhora Aparecida será de chuvas em todo o estado de São Paulo. Repórter Danúbia Braga participa aqui com a gente do Jornal da Manhã e tem outras informações a respeito da expectativa para este feriadão, iniciando mais uma semana. Oi, Danúbia, bom dia para você. Bem-vinda, hein?
3: Oi, Nonato, bom dia para você, bom dia a todos. Defesa Civil emitiu um alerta laranja para esse feriado, viu? Deve ter chuva em todo o nosso estado, em diversas regiões. Chuva forte, com potencial de queda de granizo, rajadas de vento de forte intensidade. A gente pode chegar a ter 100 milímetros de chuva durante todo o dia. E se pensarmos ali na questão de horas, aí a previsão é de 30 a 60 milímetros de chuva por hora. Ou seja, muita água prevista para essa segunda-feira. Então, um alerta por parte da Defesa Civil para todo o estado de São Paulo. Risco de corte de energia elétrica por conta das rajadas de vento de forte intensidade, estrago em plantações, quando a gente pensa no interior paulista, queda de árvores e alagamentos. E aí fica também aquele alerta por parte da Defesa Civil para que ninguém tente se abrigar embaixo de uma árvore ou próximo ainda de uma torre de energia elétrica, porque a gente sabe que tem um risco muito grande de descarga elétrica nesses locais. Se possível, durante tempestade, desligar os aparelhos eletrônicos da tomada ou

0: ainda o quadro geral de energia elétrica e para ter ali qualquer tipo de apoio por parte dos bombeiros, ligar 193 para a Defesa Civil, 199. O temporal, então, previsto para essa terça-feira, principalmente nessa segunda-feira, principalmente no período da tarde. Aqui na capital paulista, agora faz 17 graus, o tempo está bem fechado, carrancudo, nublado, sem possibilidade, olhando assim, de surgir raio de sol nas próximas horas. Deve tentar aparecer ali quase perto das 11 horas da manhã, mas ainda assim sol entre muitas nuvens. E no período da tarde, aí sim, chuva prevista também para áreas isoladas na capital paulista. Agora faz 17 graus, a máxima prevista para hoje é de 24 graus, então vai ser um feriado mais nebuloso. Ontem estava um calorão daqueles, mas teve uma chuva forte também à tarde. E hoje não deve se repetir em relação ao calorão, não deve ficar tão quente, mas sim, tem previsão de chuva, então para quem está aí em outras regiões, é da capital paulista, mas está no interior ou está no litoral, é importante uma atenção redobrada na hora de pegar a estrada, porque está previsto no período da tarde chuva forte, rajadas de vento também de forte intensidade. Volto com você, Nonato.
1: Danúbia Braga, trazendo para a gente a perspectiva de tempo para esta segunda-feira. Jornal da Manhã, são 6h19.
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1: 10 minutos. Uma das metas da bancada do PL, a maior do Senado a partir de 2027, é avançar com a possibilidade de afastar ministros do STF. Mas esse processo é cheio de regras e pode levar mais tempo que o esperado. A reportagem é do André Anelli.
5: O processo de impeachment de um ministro do Supremo Tribunal Federal é de competência exclusiva do Senado, conforme previsto na Constituição. Qualquer cidadão pode protocolar o pedido no Senado desde que acuse o ministro de um crime de responsabilidade, como exercer atividade político-partidária, julgar suspeito ou agir de modo incompatível com a honra e o decoro do cargo. Atualmente, são mais de 100 pedidos de impeachment já protocolados no Senado contra ministros do STF. Mais da metade tem como alvo Alexandre de Moraes. Cabe ao presidente do Senado receber o pedido e decidir se aceita ou arquiva a denúncia. Se o presidente aceitar o pedido, é criada uma comissão de senadores para analisar o caso e emitir um parecer que vai à votação no plenário do Senado. Para que o ministro sofra o impeachment e perca o cargo, é necessário o voto favorável de 2/3 da casa, o equivalente a 54 dos 81 senadores. Diante do crescimento de senadores eleitos aliados à família Bolsonaro favoráveis ao impeachment de ministros do STF, a abertura do processo contra Moraes é considerada uma prioridade para a base bolsonarista, como deixou claro a senadora eleita por Santa Catarina, Caroline de Tone, do PL.
6: O papel do futuro Senado da República, com certeza, é corrigir esses excessos. Excessos esses que vêm de há muito tempo, né? Vêm por parte de outras figuras também do Supremo, que muitas vezes fazem mais política e interferem muito na atividade legislativa, não só na atividade legislativa, mas na atividade política do Executivo, do Legislativo, achando que eles realmente são os donos do poder do Brasil.
5: O senador eleito por São Paulo, Guilherme de Ritchie, reforça que o apoio à abertura de um processo do afastamento já tem apoio garantido no Senado.
7: Nós precisamos colocar freio, inclusive no CNJ, não é só no STF, não. É no CNJ, é no TSE. Ora, a decisão do Congresso Nacional não está sendo respeitada. O PL da dosimetria, que não era o ideal, era da anistia o ideal, ele foi aprovado na Câmara, no Senado, teve veto do presidente, nós derrubamos o veto e ele está parado na Suprema Corte. Isso é falta de respeito com o poder legislativo. E para que isso aconteça, nós precisamos promover uma reforma no judiciário. E durante a reforma do judiciário, mudar a maneira como os ministros são nomeados. Eu defendo que aspectos de direito penal não sejam de responsabilidade da Suprema Corte, e sim aspectos constitucionais é que deveriam ser, mas um ministro tem que ter idade mínima, notável saber jurídico com critérios objetivos, na minha visão, tempo, período determinado para o exercício dessa função como ministro da Suprema Corte. Nós temos o Dias Toffoli, que entrou com 41 anos de idade e vai ficar até os 75 anos como ministro do STF. Além disso, não pode ter exercido nenhuma função política partidária anterior.
5: Na história do Brasil, nenhum pedido de impeachment contra um ministro do STF foi aprovado ou chegou a ser concluído. De Brasília, André Anelli.
1: E esse é um assunto para a gente ouvir aqui o Nelson Kobayashi, que participa com a gente do Jornal da Manhã, primeira edição, nesta segunda-feira, feriadão, começando mais uma semana. O Kobayashi, acho que esse é o foco principal, né, de alguns senadores que foram eleitos, porque já se falava muito disso durante a campanha e há muita divergência em torno da atuação de alguns ministros. Mas como o André Anelli falou, não é uma coisa que você faz num passe de mágica. Tem todo um rito, tem todo um cenário a ser apresentado para se chegar a um impedimento de ministro. Não? Bom dia para você, bem-vindo.
22: Bom dia, Nonato. Bom dia a todos que nos acompanham aqui no Jornal da Manhã. De fato, há um caminho longo pela frente, né? A primeira dificuldade é ter a admissão pelo presidente do Senado Federal para que isso de fato vire um processo interno no Senado, um processo político que tem todas essas fases, desde a comissão, direito de defesa, contraditório, até a votação final que exige essa maioria qualificada, né? Os 54 senadores para decidirem por um impeachment do ministro do Supremo. Além, é claro, da necessidade de um crime de responsabilidade. Aqui, o que é o crime de responsabilidade? Importante deixar claro que o crime de responsabilidade não precisa de uma condenação criminal da justiça criminal. O crime de responsabilidade, ele tem um conceito político-jurídico, ou seja, se determinado fato for entendido pelos senadores como crime de responsabilidade, assim será. Isso é um pouco parecido com o crime de responsabilidade que se exige para impeachment de presidente da República. Se a gente se lembra bem dos dois impeachments que tivemos nessa história recente, de Dilma e de Collor, nenhum dos dois teve ou se manteve com uma condenação criminal, mas tiveram reconhecidos os crimes de responsabilidade na esfera política. Então é um juízo bem político mesmo que é feito pelos senadores. Importante deixar claro que esse fato a ser entendido como crime de responsabilidade não pode ser uma decisão judicial, porque senão a gente estaria criminalizando a hermenêutica, né, a interpretação do ministro, e aí haveria um risco ao livre convencimento de magistrados. Mas fatos externos às decisões judiciais, como ter participado de processo que não poderia ter participado, ter envolvimento com pessoas interessadas em julgamentos, ter agido fora de uma decisão judicial de maneira que não se aceita, se admite de magistrados. Mas é uma pauta que tomou conta das eleições ao Senado e certamente, assim que se começar a nova legislatura no Senado Federal, será pauta de muitos desses que foram eleitos com essa promessa. A gente vai ter certamente um esticamento na corda ainda maior aí nas tensões entre o Senado Federal e o Supremo Tribunal Federal no próximo ano, quando esses novos senadores tomarem posse.
1: Daqui a pouco o Kobayashi está de volta com outras análises. Olha só, a proposta que prevê o fim da escala 6x1 e a redução da jornada de trabalho segue no centro do debate no Congresso. Representantes do setor produtivo temem que a mudança, sem redução dos salários, aumente os custos de empresas e afete a contratação de trabalhadores. Acompanhem com o Marco Viana.
0: O texto prevê a redução do limite semanal de 44 para 40 horas e duas folgas. Para o economista e professor da Fundação Getúlio Vargas, Gessner Oliveira, o peso dessa mudança será diferente conforme o tamanho da empresa e a atividade.
2: E se você reduz a jornada de trabalho e mantém o salário, o custo unitário do trabalho aumenta. E esse impacto, Paula, é um impacto muito forte em vários setores, para as empresas grandes, intensivas em capital, em alguns segmentos, talvez não sejam tão relevantes. Mas para as empresas menores, isso é um impacto brutal. Para as empresas que fazem serviço contínuo, como todo o setor de bares, restaurantes, etc., isso também tem um impacto fenomenal sobre a folha de pagamento, sobre os custos. E, consequentemente, tem um efeito inflacionário e um efeito de redução de emprego.
0: Para os representantes do setor produtivo, ouvidos pela Jovem Pan, a preocupação é como cobrir as horas de trabalho que serão reduzidas. Nos negócios que precisam funcionar todos os dias, isso pode exigir novas contratações ou uma reorganização das equipes. Eles defendem que a discussão considere a realidade de cada atividade. O presidente da União Nacional de Entidades do Comércio e Serviços, Leonardo Miguel Severini, defende que o debate priorize a produtividade, produzir mais com os recursos e o tempo disponíveis.
3: Primeiro se ganha produtividade, depois se pensa em reduzir a escala, em reduzir a jornada, se é que a gente quer ter uma economia melhor e mais distributiva, né? Porque uma hora essa roda dentada vai quebrar, né? E a gente tem que se preocupar, de fato, com a nossa produtividade.
0: Para o presidente da Câmara Brasileira da Indústria da Construção, Eduardo Aroeira, a boa intenção por trás da PEC pode ter impactos sociais graves.
23: Para se ter uma ideia, a inflação da mão de obra na construção civil ela é quase o dobro do IPCA. Isso significa que o setor já está em dificuldade e com a possível implementação da redução da jornada, nós teremos sérios problemas e nos preocupa basicamente duas coisas. O aumento de custo, mas também possibilidade de atraso das obras.
0: Gessner Oliveira também pede mais estudos. Segundo ele, uma estimativa feita pela Gol Associados aponta o risco de perda de mais de 500 mil de postos de trabalho. É uma projeção da consultoria sobre os efeitos da mudança.
2: Nós fizemos, Paula, um exercício bastante conservador na Gol Associados para verificar qual seria o impacto. É de mais de 500 mil de empregos, de postos de trabalho que seriam perdidos com uma medida dessa natureza. Às vezes as pessoas falam, não, mas vai aumentar a produtividade, etc. É preciso evidência sobre isso, é preciso estudo sobre isso. Infelizmente, o debate tem sido pautado pelo calendário eleitoral e não pelas evidências.
0: Já a campanha de Lula defende a proposta como uma forma de garantir mais descanso aos trabalhadores. O publicitário Sidônio Palmeira, com afastamento por férias anunciado da Secretaria de Comunicação Social para atuar na campanha do presidente, convocou os apoiadores a pressionar o Congresso pela aprovação.
4: E essa virada também significa acabar com a escala 6x1 que vai ser votado no Congresso Nacional na quarta-feira. E eles estão pedindo para fazer pressão para que vire isso. E o Flávio Bolsonaro, o que ele quer é o contrário, que não acabe com a escala 6x1.
0: A votação prevista para esta semana é a primeira de duas etapas no plenário do Senado. A proposta precisa de pelo menos 49 votos favoráveis em cada turno. O governo busca um calendário mais curto para concluir a análise. O texto prevê uma transição até chegar às 40 horas semanais. Para os entrevistados do setor produtivo, a adaptação precisa considerar os custos e as diferenças entre as atividades.
1: Jornal da Manhã, 6h35.
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5: Jornal da Manhã, 6h39. Militares da Coreia do Sul e o Ministério da Defesa do Japão detectaram o lançamento de mísseis balísticos neste domingo. O nosso correspondente internacional, Luca Bassani, participa conosco aqui do Jornal da Manhã, tem mais informações e detalhes a respeito dessa situação detectada pela Coreia do Sul e também pelo Japão. Lançamentos que viriam da Coreia do Norte, é isso, Luca? Bom dia e bem-vindo aqui ao Jornal da Manhã. Aliás, belo céu aí atrás de você.
6: Aproveitando agora que ainda não está tão frio aqui na Europa, Nonato, mas com um belo céu, sem nuvens, aqui diretamente da Península Ibérica, mas de olho sempre em tudo que acontece na Ásia, afinal... É uma tendência que nós temos acompanhado aqui do Jornal da Manhã todas as semanas, a Coreia do Norte lançando novos mísseis em direção ao mar do Japão e colocando os sistemas de defesa antiaéreos da Coreia do Sul e do Japão em alerta. Inclusive, quem primeiro falou sobre essa possibilidade foram os sul-coreanos, diretamente em Seul, conseguiram detectar um artefato bélico que depois concluíram que se tratavam de mísseis balísticos da Coreia do Norte. Da mesma forma, o Ministério da Defesa do Japão informou que dois mísseis passaram muito próximos do seu espaço aéreo e também conseguiram identificar, fazendo todo o processo, né, de cálculo do projétil, que ele partiu da Coreia do Norte. Tudo isso vem em uma tendência, como eu disse, durante os últimos dois meses, quando a Coreia do Norte, através da irmã de Kim Jong-un, Kim Yo-jong, ela que é responsável pelo setor de propaganda e por algumas declarações mais fortes, disse que o futuro e o presente nucleares da Coreia do Norte são irreversíveis. E nesse sentido, qualquer país que acredita que o país possa se desnuclearizar está sonhando, porque isso não irá acontecer. Ao mesmo tempo, se intensificaram os testes militares e também uma espécie de provocação aos sul-coreanos, que tiveram uma notícia negativa por parte de Donald Trump, que vai diminuir a presença militar dos Estados Unidos na Coreia do Sul. Talvez por desavenças econômicas ou desavenças políticas, já que o grupo que governa Seul, neste momento, acaba sendo mais à esquerda, mas mesmo assim é uma tensão que corriqueiramente aparece nos noticiários e que desde 1953 também está nas manchetes em todo o mundo. Afinal, a Guerra das Coreias não acabou oficialmente, apenas um armistício foi assinado em 53 e desde então essa península dividida em dois, esse povo dividido em dois, acaba se tornando um dos focos de tensão em todo o planeta.
5: Luca Bassani, atualizando para a gente essas informações em torno aí das Coreias do Sul e do Norte. A promessa do senador e candidato a presidente Flávio Bolsonaro de ter o pai, Jair Bolsonaro, na posse, se for eleito, pode esbarrar em regras da legislação penal. A possível medida também divide juristas. Quem acompanha esse assunto é o Marco Viana.
7: O senador e candidato à presidência, Flávio Bolsonaro, tem repetido uma promessa. Se vencer a eleição, quer subir a rampa do Palácio do Planalto, acompanhado do pai, o ex-presidente Jair Bolsonaro.
8: Tentaram calar Bolsonaro, não conseguiram. Vocês verão essa cena do presidente Jair Bolsonaro colocando a faixa no filho dele em janeiro do ano que vem.
7: Mas o que precisaria acontecer para que Jair Bolsonaro pudesse participar da cerimônia? Uma vitória nas urnas daria ao filho o poder de liberar o pai imediatamente? O professor de Direito da PUC de São Paulo, Carlos Kaufmann, explica que um perdão presidencial só poderia ser concedido depois da posse.
9: Após a eleição e desde que assuma o cargo de presidente, antes disso não. Então existem dois institutos que permitem, tá, a revogação de uma prisão, não a prisão, uma prisão cautelar, mas uma condenação, que são institutos do indulto e da graça que competem ao presidente da República. Tá? O indulto ele tem uma natureza geral e a graça ela é uma natureza pessoal.
7: E haveria tempo para conceder esse perdão e cumprir os procedimentos necessários entre a posse no Congresso e a chegada ao Planalto? O doutor em Direito Constitucional e professor de Direito Penal, Fernando Capano, considera difícil concretizar a promessa por esse caminho.
10: Porque, embora seja uma prerrogativa constitucional do presidente da República a concessão de um eventual indulto, ele, para exercer essa prerrogativa, precisa necessariamente estar na posse do cargo. E esta posse, obviamente, ocorre, do ponto de vista formal, apenas e tão somente com a assunção do cargo a partir de janeiro. O que significa dizer que, nessa perspectiva, não me parece factível que o ex-presidente Jair Messias Bolsonaro possa subir a rampa do Planalto acompanhado do seu filho nessa perspectiva da concessão do indulto presidencial.
7: A promessa envolve duas questões diferentes: conseguir uma autorização para participar da cerimônia e obter um perdão da pena. Na avaliação dos especialistas ouvidos, uma decisão anterior do Supremo poderia abrir caminho para a presença de Bolsonaro na posse. Já um ato do filho dependeria de ele assumir a presidência e ainda poderia ser questionado na justiça. Fernando Capano considera uma autorização do Supremo um caminho mais plausível para a participação na cerimônia. O professor de Direito Constitucional da Universidade Federal Fluminense, Gustavo Sampaio, também aponta a possibilidade de uma disputa judicial sobre um eventual perdão.
11: Que possivelmente, se confirmada a vitória de Flávio Bolsonaro, ele concederá esse indulto em favor de seu pai, o ex-presidente Jair Bolsonaro. E possivelmente a matéria chegará a ser discutida no Supremo Tribunal Federal por aqueles que entenderem que, porventura, esse indulto não pudesse ser concedido.
7: Outra possibilidade mencionada pelos juristas é a revisão criminal apresentada pela defesa. Esse pedido busca reexaminar a condenação, mas depende de uma decisão do tribunal. Carlos Kaufmann avalia que o Supremo poderia conceder liberdade antes mesmo de concluir o julgamento, caso identificasse fundamentos suficientes.
9: Existem duas possibilidades, não só o julgamento final de uma revisão criminal, mas se os ministros perceberem, constatarem, por maioria simples, que há um forte indicativo que essa revisão criminal vai ser procedente, ou seja, será anulado o julgamento anterior, eles podem já dar um efeito ativo a essa decisão e já conceder a liberdade imediata para o ex-presidente Bolsonaro.
7: O ministro Cássio Nunes Marques, relator do pedido de revisão criminal de Jair Bolsonaro, informou que só vai analisar o caso depois do segundo turno. Segundo a assessoria do ministro, a intenção é evitar interferência no processo eleitoral. O pedido deverá ser levado ao plenário da corte. De Brasília para a Jovem Pan News, Marco Viana.
5: É mais um tema para a gente ouvir aqui o Nelson Kobayashi. Bom, Koba, tem todo um embrólio jurídico envolvendo esse cenário. E aí a questão do indulto que possa ser dado pelo Flávio Bolsonaro em caso de eleição. Mas aí, me parece que é quase um consenso, e só pode ocorrer depois da posse, ou seja, sem subida para essa posse do presidente ou do ex-presidente com Flávio Bolsonaro, não?
12: Pois é, Nonato, tem alguns caminhos para que essa cena se concretizasse, né? Essa da graça que poderia ser dada pelo presidente. A gente tem uma questão cronológica que impede, né? Só o Flávio Bolsonaro daria essa graça e só depois de assumir o cargo. Então ele teria que contar com uma graça do presidente Lula na transição, o que é inviável por motivos óbvios. O presidente Lula não vai dar essa graça para o presidente Bolsonaro. A segunda questão seria a da revisão criminal, se tiver alguma liminar ou um julgamento definitivo que anule a condenação anterior, mas aí não dá tempo suficiente, é muito pouco tempo para que essa revisão criminal seja julgada até a data da posse em janeiro. A esperança estaria, portanto, numa decisão liminar do ministro relator, que é o Cássio Nunes, no Supremo Tribunal Federal, mas é muito raro que haja concessão de liberdade em liminar de revisão criminal, porque precisa ter um erro crasso, um erro notável, já de cara, o que me parece vai demandar mais debates lá no Supremo Tribunal Federal. E uma terceira hipótese, que tem sido pouco comentada, seria um mero pedido do ex-presidente Jair Bolsonaro, ou relator da execução criminal, que é o ministro Alexandre de Moraes, um pedido para liberação tão somente para a posse. Um dia de liberação, uma espécie de saidinha especial para a posse do filho, o que parece, nesse cenário todo, a maior probabilidade, já que a gente tem visto alguns acenos do Supremo Tribunal Federal, enfim, algumas concessões, e aí a gente vai estar diante de uma concessão que vai atender a um pedido do presidente, do próximo presidente, caso o Flávio Bolsonaro seja eleito, porque tem que levar em consideração que temos uma eleição ainda acontecendo, ainda há o segundo turno da eleição para ser votado. Então tem esses cenários todos, mas independente do imbróglio jurídico, o Flávio Bolsonaro já trabalha com a esperança dos seus eleitores, já trata isso como um argumento político de convencimento, lembrando a perseguição, né, a narrativa de perseguição contra o ex-presidente Jair Bolsonaro, que tem muitos porquês, muitas razões.
5: Nelson Kobayashi participando com a gente do Jornal da Manhã. Hora de falarmos de saúde. Misturar exercícios físicos com caminhadas pode prejudicar o nosso rendimento? Essa é a dúvida que o Márcio Atala responde para a gente no Viva Bem de hoje.
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14: Olá, ouvintes e espectadores da Jovem Pan News. Nessa segunda-feira eu quero falar com você sobre treinar a parte aeróbica, esteira, bicicleta, simuladores de caminhada e a musculação na mesma sessão de treinos, se isso afeta o rendimento ou o ganho de massa muscular. Na verdade, para nós, meros mortais, isso vai fazer muito, muito pouca diferença. Então você pode sim fazer o seu treino aeróbico e o seu treino de força na mesma sessão de treinamento. Agora, se você é um atleta de altíssima performance e que qualquer ganho vai fazer a diferença, o ideal é você separar esses treinos. De manhã faz o treino aeróbico, por exemplo, e no final do dia, o treino de força. Mas para 99% da população, fazer os dois treinos na mesma sessão de treinamento não vai fazer nenhuma diferença. Gostou dessa dica? Vai lá no meu Instagram, @marciotala, e deixe seu comentário.
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5: Jornal da Manhã, 6 horas e 51 minutos.
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27: 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Amanhã eu volto com mais uma dica que não é da sua conta. Até lá.
5: Tá combinado então. Obrigado, Renata Flores. 6h56 agora, está na hora da gente conferir também destaques dos principais jornais do país nesta manhã, começando pelo jornal O Estado de São Paulo. Relator do TSE derruba a decisão de Nunes Marques sobre Lula, caso que envolve, portanto, aí o canal pró-petista enviado por ministro ao plenário. Destaque do Estadão. Do Estadão, vamos para a Folha de São Paulo e o tema principal de hoje é da Folha. Corregedor do TSE libera canal pró-Lula após censura de Cássio. O jornal também destaca a manifestação. Lula na Paulista atrai milhares e Flávio discursa contra fake news. São temas dos principais jornais do país que você acompanha diariamente na programação da Jovem Pan. Agora temos 6h57.

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1: O setor cafeeiro brasileiro registrou queda na arrecadação ao longo de 2025. Os detalhes com Mariana Grilli, apresentadora do Hora H do Agro.
2: Dados divulgados pelo Conselho dos Exportadores de Café do Brasil, o Secafé, apontam que o país embarcou quase 4 milhões de sacas de 60 quilos do café em setembro, o que significa alta de 3,1% frente ao mesmo mês de 2025. No entanto, em receita cambial, há uma queda de 7,1%, o que significa aí somar quase 1 bilhão e 300 milhões de dólares. Em entrevista ao Hora H do Agro, o diretor-geral da entidade, Marcos Matos, ressaltou que os Estados Unidos tiveram participação relevante às exportações do período. O Marcos Matos também esteve recentemente em um evento na Suíça e contou que entre os destaques estiveram as discussões aí como a rastreabilidade, a lei antidesmatamento da União Europeia, né, a chamada EUDR, e ainda se falou bastante sobre os impactos do El Niño ao segmento. Para assistir a entrevista na íntegra, é só acessar o Hora H do Agro no canal da Jovem Pan no YouTube. Nosso programa também está no ar toda semana, aos sábados às 5 da manhã e aos domingos às 6 da manhã. A gente conta com vocês.
1: Essa é Mariana Grilli, sempre trazendo os destaques do agronegócio para a gente. 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

0: Muito bom dia, começamos agora mais uma edição do Jornal da Manhã Litoral Norte nesta segunda-feira, dia 12 de outubro de 2026. Agora 7 horas e 10 minutos e nós vamos juntos até as 8h10 com as principais notícias da nossa região, informações do tempo, trânsito, esporte e muito mais. Eu sou a Duda Nunes e você segue comigo nessa manhã de segunda-feira aqui na Jovem Pan 94,1. Então, vamos aos primeiros destaques do dia.
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0: Dólar comercial fechou ontem em R$ 4,98, um declínio de 0,79%. O euro, R$ 5,58, um declínio também de 0,92%. Dólar turismo, R$ 5,17. A libra, R$ 6,60. O peso argentino, 0,003. E o Bitcoin subiu R$ 419.499.
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0: A segunda-feira, feriado de Nossa Senhora Aparecida e Dia das Crianças, será de tempo fechado e bastante chuva em Santa Catarina. A instabilidade predomina na maior parte do estado, com chuva persistente ao longo do dia e possibilidade de volumes elevados. A atenção deve ser redobrada, principalmente entre a tarde e a noite, quando tem risco de temporais. E essa condição é provocada por áreas de baixa pressão sobre o Paraná e Santa Catarina, além da presença de um cavado que favorece a formação de nuvens carregadas. E com tanta nebulosidade e chuva, as temperaturas pouco sobem. As máximas ficam entre 18 e 20 graus, com sensação de um dia mais ameno. Os ventos sopram de sudeste a nordeste com intensidade fraca a moderada, mas podem ganhar força durante os temporais. Então, se você tem um passeio em família programado para esse feriado, vale conferir as condições do tempo e não esquecer um guarda-chuva. E, claro, atenção aos avisos meteorológicos ao longo do dia. Essas serão as informações da previsão do tempo aqui no Jornal da Manhã Litoral Norte.
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0: Vamos conferir agora a movimentação do Complexo Portuário de Itajaí para essa segunda-feira. Hoje, condições praticáveis, porém com restrições declarado pela Autoridade Marítima. Então, o Complexo Portuário de Itajaí com condição praticável.

0: ou espera por alguém. E nós começamos com o Aeroporto Internacional de Navegantes, que nessa manhã de segunda opera normalmente com visibilidade de 10 quilômetros ou mais. E o Aeroporto Internacional de Florianópolis, o Floripa Airport, também opera normalmente com visibilidade de 10 quilômetros ou mais. E por fim, também vamos a Joinville conferir o funcionamento do Aeroporto de Joinville, que nessa manhã de segunda opera normalmente com visibilidade de 4 mil metros.
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0: E vamos às informações do trânsito nessa manhã de segunda-feira para você, nosso ouvinte, que mesmo no feriado está se movimentando, está indo para o trabalho, está nas ruas de Itajaí e região. Vamos conferir agora como é que fica a situação do trânsito nas principais vias aqui da nossa cidade. Dentro de Itajaí, nesta manhã de segunda-feira, agora 7 horas e 15 minutos, movimentação tranquila. Quase sem movimentação, melhor dizendo, né? As ruas bem paradas aqui na cidade, pouca movimentação. Na Oswaldo Reis, que é um ponto crítico durante a semana aqui na nossa região, Oswaldo Reis segue super tranquila. Ruas principais do centro também com pouquíssima movimentação de veículos nesse feriado de segunda-feira. Contorno Sul também com pouquíssima movimentação nesta manhã de segunda. Então, principais vias dentro de Itajaí seguem super tranquilas nessa manhã de segunda-feira. Se você, nosso ouvinte, pretende transitar por essa ruas neste horário, pode sair bem despreocupado. Agora vamos para a BR-101, porque essa sim é um ponto crítico aqui na nossa região. O trânsito um pouco mais intenso desde Balneário Piçarras, para quem vai sentido sul pela BR-101, vai encontrar sim um pouquinho mais de movimentação. Próximo a Balneário Piçarras, também para quem passa por Navegantes e segue por Itajaí, encontra sim um pouco mais de movimentação de veículos nessa manhã de segunda-feira, mas ainda assim o trânsito flui normalmente nesta via. O trânsito continua normalmente sem nenhum indicativo de acidente, tanto na BR-101 quanto nas marginais aqui em Itajaí, passando por Navegantes, Penha, Balneário Piçarras, sem nenhum indicativo de acidente nesta manhã de segunda. Isso nos dois trechos, viu? Então, tanto para quem vai sentido sul quanto sentido norte, não vai encontrar nenhuma movimentação muito intensa de veículos. Trânsito flui normalmente nesta manhã de segunda-feira. E seguindo pela BR-101, vamos sentido Balneário Camboriú, passando pelo município. BR também super tranquila, movimentação super tranquila nessa manhã de segunda. Avenida Santa Catarina também com trecho fluindo normalmente nesta manhã de segunda-feira. Agora 7 horas e 17 minutos e dentro de Balneário Camboriú, as vias também, principais vias aí, Avenida do Estado também super tranquila. Avenida Atlântica também com pouquíssima movimentação de veículos nesta manhã de segunda. Então, realmente, galera em casa, viu? Galera curtindo o feriado. E seguindo pela BR-101, sentido Itapema também, você, nosso ouvinte que transita por esse trecho, também não encontra nenhuma movimentação expressiva de veículos nessa manhã de segunda. Então, realmente, feriado, agora 7 horas e 17 minutos, com um trânsito super tranquilo. Tanto dentro da cidade, aqui de Itajaí, Balneário Camboriú, quanto na BR-101 também. Então, pode sair despreocupado, pode pegar o trânsito despreocupado, porque não tem nenhum indicativo de acidente, nenhum indicativo de congestionamento nesta manhã de segunda-feira, até passando por Itapema, viu? Então, BR-101 super tranquila dentro da cidade também, em Camboriú, também Avenida Santa Catarina, com pouquíssima movimentação. Então, esses são os registros de trânsito nessa manhã de segunda-feira. Mas, claro, mesmo com pouca movimentação, você, nosso ouvinte que está na rua agora, muitos motoristas de aplicativo sintonizados aqui na Jovem Pan 94,1, podem participar com a gente, compartilhar informação do trânsito por onde você está passando agora, pelo 479-9901-9410. 99901-9410 é o nosso número de WhatsApp. E, claro, convido você a participar com a gente com informações do trânsito nessa manhã de segunda. E além disso, também nos seguir no Instagram, no arroba Jornal da Manhã Litoral Norte. Você pode acompanhar nossos bastidores, um pouco aqui do nosso programa pelo Instagram também. Sete horas e 18 minutos e na pauta do trânsito. Vamos falar agora da Serra da Rocinha, que fica mais ao sul do estado, mas notícia para você, nosso ouvinte, que pretende pegar estrada nessa segunda-feira, porque ela está interditada por tempo indeterminado após deslizamento de terra. A Serra da Rocinha, um trecho da BR-285 em Timbé do Sul, no sul de Santa Catarina, continua interditada devido às chuvas e aos novos deslizamentos de terra. O bloqueio atinge entre os quilômetros 40 48

e 51 da rodovia. E conforme a atualização da Polícia Rodoviária Federal, a PRF, sobre as condições da estrada, os novos deslizamentos são menores, mas a pista vai continuar fechada por segurança e não tem previsão de liberação do trânsito nesta segunda-feira. Não se sabe quando a Serra da Rocinha será liberada. Então, segundo a PRF, as condições da BR-285 serão reavaliadas amanhã, terça-feira. E até lá, os motoristas que precisam passar pela região devem ficar atentos aos comunicados oficiais e evitar se deslocar até o trecho interditado. Então, tá aí a notícia para você, nosso ouvinte, que pretende pegar a estrada sentido sul de Santa Catarina, Serra da Rocinha, interditada por tempo indeterminado nesta segunda-feira. E ainda falando em interdição, vamos a Balneário Piçarras, porque tem interdição parcial em ruas do Itacolomi. Nesta segunda-feira também, a Prefeitura de Balneário Piçarras informa que as ruas Nilson Fausto e a Primeiro estarão interditadas para o trânsito no dia 12 de outubro, no caso hoje, das 13 às 17 horas, em razão da realização do evento de Dia das Crianças. E durante o período, fica a dica para você também, motorista que transita pelas vias de Balneário Piçarras, né? Deve ficar atento a sinalização e também buscar rotas alternativas, especialmente das 13 às 17 horas, nas ruas Nilson Fausto e a rua Primeiro também, no bairro Balneário Piçarras. No município Balneário Piçarras, melhor dizendo.

E vamos a um alerta feito pela Prefeitura de Navegantes, mas que, claro, cabe a todos os municípios, porque o PROCON de Navegantes orienta sobre a circulação de remédios falsificados. O PROCON de Navegantes orientou a população acerca da identificação de unidades falsificadas de medicamentos em circulação no território nacional. A orientação segue determinação da Anvisa, Agência Nacional de Vigilância Sanitária, e diz respeito aos medicamentos Disport e Fesgo. No caso do Disport, os lotes são o P08191, com validade em abril de 2029, o P08192 com validade em maio de 29 e o P22368 com validade em fevereiro de 2029. Já no medicamento Fesgo, a composição consta 600mg mais 600mg no lote B5011B05, com validade em janeiro de 2027. O Disport é utilizado em procedimentos clínicos e estético, e já o Fesgo é receitado no tratamento do câncer de mama, e a Anvisa determinou a apreensão e a inutilização dos produtos que constam nos números de lotes citados acima. E além da suspensão imediata do uso, separação das unidades e recolhimento junto aos fornecedores. E até o momento, o PROCON de Navegantes não recebeu informações que confirmem a circulação desses lotes falsificados dentro do município, porém, os consumidores que identificarem os lotes podem registrar denúncia no PROCON de Navegantes pelo próprio WhatsApp, que é o 479-9290-1398. O atendimento presencial é realizado na sede do órgão, localizada na Avenida Prefeito José Juvenal Mafra, 498, no centro, em frente à Praça dos Emancipadores. Então, tá feito um alerta pelo PROCON de Navegantes, mas que, como eu disse, cabe aí a nível regional e especialmente nacional, porque é uma orientação vindo da Anvisa, né? O PROCON de Navegantes orienta sobre a circulação de remédios falsificados.

7h23, voltamos a Balneário Piçarras, mas nessa vez na pauta da saúde, porque a saúde abre o cadastro para doação de sangue na Policlínica Municipal no dia 20 de outubro. A Secretaria de Saúde de Balneário Piçarras, em parceria com o Hemosc de Joinville, abre cadastros para candidatos à doação de sangue no município. E para se cadastrar, basta preencher o formulário com informações preliminares de potenciais doadores de sangue para coleta agendada no dia 20 de outubro na Policlínica Municipal. E após o cadastro, o Hemosc entrará em contato com os candidatos à doação por meio do telefone ou e-mail para efetuar o agendamento. E as inscrições podem ser feitas pelo formulário que está disponível dentro do site oficial do município de Balneário Piçarras. Os principais requisitos para ser um doador, caso você, nosso ouvinte, tenha se interessado, tanto de Balneário Piçarras quanto de municípios da nossa região, porque muitas prefeituras disponibilizam transporte até o Hemosc mais perto. Então, ter idade entre 18 e 69 anos, 11 meses e 29 dias, doadores com idade de 16 e 17 anos são aceitos para doação, porém com autorização formal dos pais ou responsável legal. O limite de idade para a primeira doação é de 60 anos. O candidato à doação deve estar em boas condições de saúde, sem feridas ou machucado no corpo, ter tido uma boa noite de sono, pesar acima de 50 quilos, descontando aí as vestimentas e, claro, apresentar um documento original com foto atualizada que permita a identificação do candidato emitido por órgão oficial, como RG ou cópia do RG autenticada, a carteira de identidade, carteira de trabalho, de previdência social, carteira de habilitação, carteira digital também é aceito, título de eleitor, desde que tenha foto e, além disso, passaporte brasileiro também. Então, tá feito o registro para você, nosso ouvinte, especialmente de Balneário Piçarras, que tem vontade de ser um doador de sangue. A saúde abre esse cadastro para doação de sangue na Policlínica Municipal no dia 20 de outubro.

7h25. Agora, na pauta animal, vamos voltar a Navegantes, porque a vacinação de cães e gatos acontece nos dias 14 e 15 de outubro. Tutores de cães e gatos que queiram vacinar seus pets podem fazer gratuitamente nos dias 14 e 15 de outubro, das 8 às 17 horas. A ação acontece no Departamento de Assistência e Bem-Estar Animal, o DABA, de Navegantes, por meio da Secretaria de Proteção e Cuidado Animal, e busca a prevenção e redução de zoonoses no município. E dentre os imunizantes disponíveis estão a vacina contra a raiva e vacinas polivalentes para cães adultos e filhotes a partir de 45 dias de idade. Também integram o público-alvo da campanha gatos e filhotes da espécie com idade mínima a partir de 60 dias. A secretaria reforça que os tutores podem ficar tranquilos em relação à disponibilidade das vacinas. Haverá doses para todos os animais que participarem da ação e estiverem dentro dos critérios de vacinação, não sendo necessário concentrar os atendimentos no período da manhã para garantir a imunização. E dessa forma, é possível escolher um horário mais conveniente aí desde que esteja dentro do período das 8 às 17 horas. E para garantir mais agilidade e organização nos atendimentos, o DABA orienta os tutores a realizarem o agendamento prévio pelo telefone 4733424964. Então, vacinação de cães e gatos no dia 14 e 15 de outubro, das 8 às 17 horas, no DABA, no Departamento de Assistência e Bem-Estar Animal, na rua Alice Oxim, 132, no bairro São Domingos. E claro, para mais agilidade, você, nosso ouvinte, que se interessou pelo serviço, pode agendar pelo 3342-4964. Então, das 8 às 17 horas, vacinas disponíveis para cães e gatos no município de Navegantes.

0: 7h27 e depois das notícias da nossa região, nós vamos para o nosso primeiro intervalo aqui no Jornal da Manhã Litoral Norte. Mas você, nosso ouvinte, fica com a gente nessa manhã de segunda-feira, sintonizado aqui na Jovem Pan 94,1. Porque na volta do intervalo, depois do break, a gente tem mais informações do trânsito, também vamos dar notícias de segurança aqui da nossa região. É rapidinho, eu já volto.
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3: Sete horas e 38 minutos, estamos de volta com o nosso Jornal da Manhã Litoral Norte, aqui na Jovem Pan 94,1. E claro, você, nosso ouvinte, segue com a gente nessa manhã de segunda-feira, feriado. Segue conosco aqui na Jovem Pan para ficar por dentro de todas as notícias da nossa região. E por falar em notícia, vamos primeiro conferir o trânsito aqui na nossa região, ver como é que está a situação das principais vias neste momento, porque no primeiro bloco o nosso boletim de trânsito foi bem atípico, viu? Vias super tranquilas, tanto dentro da cidade quanto na BR-101 também. Movimentação de veículos super tranquila nessa manhã de segunda-feira. Então, você, nosso ouvinte que pretende sair de casa, pretende pegar trânsito nessa manhã de segunda, pode sair bem tranquilo mesmo, porque aqui em Itajaí, dentro do município, as principais vias do centro também, de alguns bairros que ligam ao centro aqui dentro da nossa cidade, que normalmente, né, costumam ter mais movimentação de veículos, costumam ter congestionamento, nessa manhã de segunda-feira super tranquila. Oswaldo Reis, que nesse horário, nos dias normais, por assim dizer, já se encontra com bastante movimentação. Agora, 7 horas e 39 minutos também, super tranquila. Então, sem nenhuma movimentação expressiva de veículos, sem nenhum indicativo de acidente, de congestionamento. E contorno sul também, para quem passa ali pela Rua da Univale, segue até a Rua Uruguai, não vai encontrar movimentação alguma de veículos nessa manhã de segunda. Então, o trânsito fluindo normalmente dentro da cidade de Itajaí. Na BR-101, por outro lado, a movimentação já é um pouco mais intensa, mas sem congestionamento. Então, você, nosso ouvinte, consegue transitar normalmente pela BR-101, desde Balneário Piçarras, passando por Navegantes, até chegar em Itajaí e também pelo sentido contrário. Então, tanto para quem vai sentido sul, quanto para quem vai sentido norte pela BR-101, não vai encontrar movimentação intensa de veículos nesta manhã de segunda. Claro, um pouco de movimentação, uma movimentação maior em comparação às vias de dentro da cidade, né, às vias aqui dentro do município, mas o trânsito flui normalmente, sem nenhum indicativo, melhor dizendo, de acidente ou de trânsito nessa manhã. E seguindo para Balneário Camboriú, pela BR-101 a gente chega ali em Balneário Camboriú com também movimentação de veículos super tranquila nessa manhã de segunda, viu? Avenida Santa Catarina também sem movimentação expressiva de veículos nessa manhã de segunda-feira. Também vias importantes dentro de Balneário Camboriú também super tranquilas, com quase ninguém nas ruas nessa manhã de segunda, viu? Agora 7 horas e 41 minutos, provavelmente a galera curtindo o feriado, acordando um pouquinho mais tarde, mas claro, informações do trânsito aqui ao vivo para os nossos ouvintes, especialmente ouvintes motoristas de aplicativo, motoristas caminhoneiros que estão sintonizados aqui com a gente nesta manhã de segunda-feira. E seguindo em direção a Itapema também, passando pelo túnel do Morro do Boi também, passando pela Speedway, quase nada de movimentação de veículo, viu, galera? Então, assim, super, super, super tranquilo mesmo. Tanto dentro de Itapema também, quanto na BR-101 também, tô conferindo aqui via aplicativo. Super tranquila a movimentação de veículos nesta manhã de segunda-feira. Então, sem nenhum indicativo de trânsito, congestionamento, acidente ou qualquer outra coisa do gênero nesta manhã de segunda. Mas eu convido você, nosso ouvinte, a participar com a gente. Mandar mensagem pelo 479-9901-9410. 99901-9410 é o nosso WhatsApp, você pode participar com a gente. contribuir com informação de trânsito, por onde você passa nesse momento, pelo WhatsApp, porque isso ajuda a fazer o nosso boletim ao vivo aqui no Jornal da Manhã Litoral Norte. Então, às vezes, alguma informação que eu não esteja enxergando nesse momento, você, nosso ouvinte, pode nos ajudar a contribuir com essa informação pelo WhatsApp. E, além disso, você também pode nos seguir no Instagram, no arroba Jornal da Manhã Litoral Norte. Segue a gente no Instagram para ficar por dentro dos nossos bastidores e acompanhar um pouquinho da nossa rotina aqui no Jornal da Manhã Litoral Norte. Sete horas e 42 minutos. E depois das notícias, aliás, depois das informações de trânsito nessa manhã de segunda-feira, trânsito super tranquilo, até atípico, nesta dinâmica de trânsito intenso que nós somos acostumados aqui no nosso litoral norte, vamos com as notícias de segurança da nossa região. E eu falo de homem que invade casa e ataca mãe e filho. Uma mulher de 52 anos e o filho dela de 24 anos ficaram feridos após um ataque a uma residência na manhã de sábado em Ilhota. O suspeito, um homem de aproximadamente 55 a 57 anos, fugiu para uma área de mata e até o momento não foi localizado. Segundo informações da equipe de bombeiros voluntários de Ilhota, a polícia foi acionada após moradores relatarem terem ouvido disparos de arma de fogo. Diante da ocorrência, equipes da Polícia Militar e do Corpo de Bombeiros se deslocaram até o endereço. Ao chegarem ao local, os policiais encontraram a mulher caída na cozinha da residência enquanto o filho estava trancado no banheiro. Outras pessoas também estavam no imóvel, mas se esconderam e depois saíram do local. A mulher apresentava ferimentos no abdômen e em um dos braços. Ela recebeu atendimento e foi estabilizada e encaminhada ao Hospital Marieta, aqui em Itajaí. O filho, de 24 anos, tinha 3 ferimentos nas regiões da virilha e do braço. Ele também foi estabilizado e levado ao hospital. E a Polícia Militar realiza buscas pelo homem com apoio da equipe tática e do Águia, aeronave da corporação em Santa Catarina. E até o momento, as informações divulgadas, né, pelas equipes de atendimento, o suspeito não foi encontrado. As circunstâncias do ataque também não foram detalhadas até o momento. E claro, nós vamos seguir acompanhando esse caso. Qualquer atualização, informamos aqui no Jornal da Manhã Litoral Norte, mas tivemos essa ocorrência na manhã de sábado. Um homem que invade casa e ataca mãe e filho em Ilhota. Sete horas e 45 minutos e vamos a Brusque, porque trio rouba carro com arma falsa no 1º de maio em Brusque. Um trio roubou um carro com uma arma falsa no bairro 1º de maio, no município de Brusque, por volta das 23 horas deste sábado. Após o crime, os acusados, 2 homens e 1 mulher, foram detidos com o veículo em Itajaí. O veículo é uma Toyota Hilux. Segundo a Polícia Militar, a arma falsa foi usada para intimidar a vítima. E após o registro da ocorrência, foi iniciado um trabalho conjunto entre as equipes das polícias militares de Brusque e de Itajaí, que resultou na localização do veículo e também dos 3 envolvidos já no município de Itajaí. Os acusados foram detidos e conduzidos à delegacia de polícia de Itajaí para os procedimentos legais cabíveis. Então tivemos essa ocorrência: trio rouba carro com arma falsa no 1º de maio em Brusque e, claro, os acusados já detidos e conduzidos à delegacia de polícia no município de Itajaí. Itapema recebe reforços de 10 novos policiais militares. O município de Itapema conta com reforço de 10 novos policiais militares temporários. Eles estão entre os 78 profissionais que concluíram o curso básico de formação na sexta-feira, em solenidade realizada no 12º Batalhão da Polícia Militar em Balneário Camboriú. Os 10 policiais serão destinados ao 31º Batalhão de Polícia Militar, responsável pelo atendimento em Itapema. A formação integra a ampliação do efetivo da Polícia Militar de Santa Catarina. Em todo o estado, 948 novos soldados temporários concluíram o curso com formaturas realizadas em Florianópolis e nas unidades descentralizadas da corporação. O reforço se soma ao trabalho realizado pela Guarda Municipal, que vem recebendo investimentos para ampliar a presença das equipes nas ruas, integrar os atendimentos e também fortalecer a segurança da população. Então está feito o registro, um avanço para a segurança do município de Itapema, embora seja temporário. Itapema conta com reforço de 10 novos policiais militares temporários, então, na corporação do município de Itapema. Agora, 7 horas e 48 minutos, e depois dessas informações de segurança da nossa região, apanhado por tudo o que aconteceu neste fim de semana, nós vamos para o nosso próximo intervalo. E você, nosso ouvinte, fica com a gente mais uma vez, porque na volta do intervalo tem mais informações do trânsito. Além disso, Anderson Davi, mesmo que hoje distante, traz informações do esporte. Nós também vamos falar de previsão do tempo para essa segunda-feira. Então, fica com a gente, fica comigo, melhor dizendo. É rapidinho que eu já volto.
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4: Sete horas e 57 minutos, estamos de volta com o nosso Jornal da Manhã Litoral Norte, aqui na Jovem Pan 94,1, nesta manhã de segunda-feira, feriado, mas claro, você sempre sintonizado aqui na Jovem Pan, para ficar por dentro com as notícias aqui da nossa região. E por falar em notícias da região, nós já abrimos esse bloco com o nosso boletim de trânsito. Trânsito atípico nesta manhã de segunda-feira, movimentação tranquilíssima, tanto dentro da cidade, tanto dentro de Itajaí, nas principais vias aqui do trânsito, Contorno Sul, Rua Uruguai, Joca Brandão e outras vias importantes aqui que normalmente costumam ter um pouco mais de movimentação durante os dias úteis, por assim dizer, seguem super tranquilas nesta manhã de segunda-feira. A BR-101, desde o nosso primeiro boletim de trânsito também, com movimentação tranquila, o trânsito, claro, um pouco mais intenso, mas super tranquilo em comparação aos dias de maior movimentação de veículos na BR-101, então nessa manhã de segunda, desde Balneário Piçarras, passando por Penha, Navegantes, até Itajaí, movimentação na BR-101 super tranquila. E também o sentido contrário, também com pouquíssima movimentação e sem nenhum indicativo de congestionamento, nessa manhã de segunda-feira, sem nenhum indicativo de acidente também. Seguindo pela BR-101, Balneário Camboriú, vamos seguir sentido sul, passar pelo município de Balneário Camboriú, que nessa manhã de segunda também segue super tranquila. Movimentações dentro da cidade também bem tranquilas nesta manhã de segunda. Avenida Atlântica com trânsito bem tranquilo, Avenida do Estado também, Oswaldo Reis também, para quem acessa Itajaí pelo Oswaldo Reis, também não vai encontrar quase nenhuma movimentação de veículos nesta manhã de segunda-feira. E seguindo pela BR-101, passando até o fim de Balneário Camboriú, passando pelo túnel do Morro do Boi, até Itapema também, o trânsito bem tranquilo. Ainda cedo, né? Agora vai ser 7 horas e agora vamos virar para 8 horas, melhor dizendo. Ainda cedo, galera ainda que está de folga acordando nessa manhã de segunda, galera que não foi trabalhar, então não sai de casa nesse feriado, né? Não pega o trânsito nesse feriado, então, consequentemente, a movimentação super tranquila nesta manhã de segunda-feira, tanto dentro da cidade, dentro de Itapema, dentro de Balneário Camboriú, dentro de Itajaí, quanto na BR-101 nos dois sentidos. Então, você, nosso ouvinte que transita pela BR-101, sentido sul e sentido norte, até nas marginais, não vai encontrar nenhum congestionamento e também, ao que tudo indica, nenhum indicativo de acidente também. Mas, claro, convido você, nosso ouvinte, mais uma vez a participar com a gente pelo WhatsApp, que é o 479-9901-9410. É o nosso número de WhatsApp, você pode participar com a gente, mandar mensagem, como é que está a situação da via por onde você está passando nesse momento, porque isso ajuda demais a gente a construir o nosso bloco, ao nosso boletim de trânsito aqui no Jornal da Manhã Litoral Norte, com essas informações que às vezes não aparecem aqui no nosso aplicativo, mas que pode acontecer aí, você pode contribuir com essa informação para ajudar outros ouvintes também a, quem sabe, buscar rotas alternativas, a fugir de determinado trecho que está em obras. Então, compartilha com a gente informação do trânsito, participa nessa manhã de segunda pelo WhatsApp, reforçando mais uma vez, 999019410. E além do WhatsApp, você, nosso ouvinte, pode nos acompanhar também no Instagram, no @ Jornal da Manhã Litoral Norte, para acompanhar um pouco dos nossos bastidores, das nossas entrevistas. Tivemos muitas entrevistas bacanas na semana passada aqui no nosso estúdio. Você pode conferir foto e também mais informações no nosso perfil no Instagram, @ Jornal da Manhã Litoral Norte. E depois das informações do trânsito, vamos agora conferir a previsão do tempo para essa segunda-feira, feriado de Nossa Senhora Aparecida, também Dia das Crianças. Mas previsão do tempo é um pouco estável aqui para a nossa região, eu diria, viu? Porque a partir da tarde já temos chuvas previstas aqui para Itajaí e cidades vizinhas também. Essa instabilidade atinge toda Santa Catarina, o que consequentemente nos deixa com um tempo mais instável, sem muita abertura de sol. A partir das 16 horas, próximo ali das 16, 17 horas, já tem indicativo de chuva aqui em Itajaí, consequentemente cidades da região também. E além disso, né, com esse tempo fechado, sem abertura de sol, previsão de chuva para o fim do dia, as temperaturas também seguem mais amenas. Agora, 8 horas e 2 minutos aqui em Itajaí, nós temos 18 graus, com sensação térmica também de 18 graus, e máximas para hoje não passam aí dos 21 graus para o nosso município e também para a nossa região, para o nosso litoral norte como um todo. E, reforçando mais uma vez, previsão de chuva a partir das 16 horas, essa chuva se intensifica próximo das 20 horas, então vale a atenção de você, nosso ouvinte, que pretende estar fora de casa nessa noite, garantir um bom guarda-chuva e, claro, ficar atento aos indicativos do tempo, né, aos avisos meteorológicos, para evitar qualquer imprevisto nesta segunda-feira. Mas, ao que tudo indica, apesar do tempo fechado, essa instabilidade deve chegar apenas no fim da tarde. É a previsão, né? É uma previsão que essa instabilidade chegue apenas às 16, 17 horas aqui na nossa região. Então, mesmo que com o tempo fechado, se você, nosso ouvinte, quer aproveitar um pouco o ar livre nessa segunda-feira de feriado, vá agora de manhã, viu? Vá agora de manhã, mas ainda assim, leve um guarda-chuva por precaução, mas vá agora de manhã, no comecinho da tarde, porque no fim da tarde, ao que tudo indica, a previsão já deve mudar aqui na nossa região. E agora, 8 horas e 3 minutos. Anderson Davi está em viagem nessa manhã de segunda-feira, foi curtir o feriadão, mas ele compartilha informações do esporte aqui conosco nessa manhã de segunda-feira. Olha só o recado de Anderson Davi.
5: Jornal da Manhã Litoral Norte, chegando por aqui para atualizar as informações do esporte, né? Tivemos aí um final de semana com o Campeonato Brasileiro, também Copa Santa Catarina, muita coisa para falar, inclusive sobre os times da nossa região. Então, começando por Copa Santa Catarina, né? Começando por sexta-feira, aliás, na sexta-feira à tarde, o Marcelo Dias foi até Jaraguá do Sul, empatou em 0-0 com o Nação pela sexta rodada da Copa Santa Catarina, né? Mais uma partida muito ruim do Marinheiro pela Copa Santa Catarina. O Marcílio Dias perdeu a liderança, porque no sábado o Figueirense venceu o Ercílio Luz por 1-0. O Joinville reagindo na competição, 3-0 em cima do Santa Catarina em Rio do Sul. E no domingo de manhã nós tivemos um empate entre Barra e Metropolitano em 3-3. O Barra abriu 2-0, o Metrô virou para 3-2. E no final do jogo o Barra ainda conseguiu um empate. Com isso, classificação de momento. Após a sexta rodada, o Figueirense tem 13 pontos, lidera Joinville com 12, Marcílio é o terceiro com 11 e o Ercílio Luz com 9, depois o Santa Catarina com 7 em quinto lugar, o Metropolitano em sexto com 4, Barra também 4 pontos em sétimo lugar, o Nação tem 3 e o Blumenau tem 9. Lembrando, né, que Joinville e Marcílio Dias têm um jogo a mais, assim como o Nação também. Então, o Marinheiro, que vai jogar na próxima sexta-feira em casa contra o Figueirense, corre risco aí de perder até mais posições, porque tem um jogo a mais que o Ercílio Luz e que o Santa Catarina, por exemplo, e que o próprio Figueirense, que será o adversário da próxima sexta-feira em Itajaí. Mais uma partida ruim, né? Mais um empate aí do Marcílio Dias contra equipes que estão lá na parte de baixo da tabela. E o Barra segue sem vencer, né? O Barra ainda não conseguiu vencer nessa Copa Santa Catarina, claro, usando um time alternativo, mesclando jogadores do seu sub-20 com a equipe principal. Vamos falar de Série C do Campeonato Brasileiro, porque o Brusque não conseguiu acesso. Acabou empatando em 1-1 com o Paysandu, não conseguiu acesso. Foi um jogo que teve uma repercussão nacional, né? O jogo que começou no sábado na Arena Simon em Brusque. O Paysandu saiu ganhando por 1-0 e no final do primeiro tempo a partida foi suspensa, porque a arquibancada do setor visitante, que é uma arquibancada com uma estrutura metálica, começou a ceder. Tinha uma torre, né, onde ficava um cameraman da transmissão, a torre balançando demais, até porque pela instabilidade da arquibancada, os próprios refletores ali em cima também balançando demais. E após uma hora e meia de paralisação, o jogo foi suspenso e foi retomado na tarde de domingo apenas. Na volta, né, para o segundo tempo, aliás, o jogo teve o final do primeiro tempo, ainda teve o finalzinho do primeiro tempo no domingo. No segundo tempo, o Brusque chegou a empatar o jogo em 1-1, mas não conseguiu o seu acesso, né? Acabou ficando aí a um gol de conquistar o acesso para a Série B do Brasileiros, porque no outro jogo a Ferroviária venceu a Inter de Limeira por 2-0. A Inter de Limeira somou os mesmos 7 pontos do Brusque, porém, com um gol marcado a mais, né? Saldo de gol zero das duas equipes, um gol a mais só que a Inter de Limeira fez nesse quadrangular do acesso da Série C, e a Inter de Limeira conseguiu subir junto com a Ferroviária, e o Brusque vai ficar mais um ano na Série C, né? E vai ter também que arcar com as consequências do problema, né? Na arquibancada, no setor visitante, aquela estrutura que cedeu, né? Poderia ter ocorrido até algo pior, e por isso aquele setor foi interditado, as torcidas tiveram que deixar o estádio, e o jogo, inclusive, neste domingo foi retomado com portões fechados, né? Sem presença de torcida, e o Brusque não conseguiu o acesso para a Série B do Campeonato Brasileiro. Aliás, por falar em Série B, também tivemos Catarinense em campo neste final de semana. O Avaí com uma grande vitória fora de casa sobre o Cuiabá, 1-0 na Arena Pantanal. O Avaí ainda está na zona de rebaixamento, mas está agora só 2 pontos atrás do Botafogo de São Paulo. Criciúma joga nesta segunda-feira, joga hoje às 19h30 contra o América Mineiro. O jogo vai ser no Heriberto Rios. Em Criciúma, o Tigre está lá em quinto lugar com 53 pontos, busca aí vencer para subir também na classificação, está dentro do G6 da Série B do Campeonato Brasileiro. E para a gente fechar, vamos falar de Série A também, porque tivemos uma rodada bastante movimentada neste final de semana, rodada de clássicos, né, no final de semana. Começou no sábado com o empate do Vasco com o Remo 0-0 em São Januário, né, resultado ruim para o Vasco. São Paulo venceu a Vitória por 2-1, isso no sábado. No domingo nós tivemos a vitória do Atlético Mineiro de virada sobre o Santos por 2-1, o Flamengo vencendo o clássico com o Fluminense no Maracanã por 1-0, o Palmeiras goleando o Corinthians 4-1, o jogo chegou até 4-0, o Palmeiras ainda perdeu um pênalti no finalzinho do jogo, o Corinthians descontou. Corinthians que, aliás, a partir dessa semana, quem assume o comando técnico do Corinthians será o Seedorf, ele mesmo, aquele ex-jogador holandês, né, chegou a jogar aqui no Botafogo, no futebol brasileiro, agora ele é treinador, foi treinador recente aí da seleção de Camarões, e o Seedorf vai ser a novidade no Corinthians e vai assumir o time aí, perto da zona de rebaixamento, e com essa goleada em casa pro Palmeiras, aliás, goleada fora de casa, né, na casa do Palmeiras por 4-1. No clássico Grenal, Grêmio e Inter empataram em 1-1 na Arena do Grêmio, né, resultado ruim para as duas equipes. Nessa segunda-feira, 16 horas, tem Coritiba e Botafogo, 19h30 tem Chapecoense e Atlético Paranaense, e 21 horas tem Bragantino e Cruzeiro. O Flamengo continua líder, né, 64 pontos, seguido ali pelo Palmeiras com 63, a briga pelo título. Na zona de rebaixamento, fora da zona ainda, em 16º, Corinthians com 32, 17º já dentro do Z4, Internacional 32, Grêmio 31, aí depois o Remo 25 e a Chapecoense com 18. Então são os últimos colocados, aí, os quatro últimos colocados, e a dupla Grenal, né, que acabou empatando, continua aí na zona de rebaixamento, e o Corinthians chegou à 8ª derrota seguida, também está ali brigando contra o rebaixamento. Essas são as informações, então, da Série A, e as informações do esporte também, né? Um final de semana muito movimentado, tanto na Copa Santa Catarina quanto em Campeonato Brasileiro. E eu me despeço por aqui, desejando uma boa segunda-feira e uma boa semana a todos. Valeu, fui!
4: E depois das informações do esporte com o Anderson Davi, que mesmo de longe contribui com bastante notícia de esporte, realmente movimentação intensa neste fim de semana no mundo esportivo aqui da nossa região e também a nível Brasil. E depois dessas informações, nós encerramos mais uma edição do nosso Jornal da Manhã Litoral Norte. Agradecer você, nosso ouvinte, por ter começado essa semana, essa segunda-feira de feriado aqui na Jovem Pan 94,1. Amanhã, terça-feira, a partir das 7h10, nos encontramos novamente. E você, sintonizado, claro, para começar o seu dia muito, muito bem informado com todas as notícias da nossa região. Uma excelente segunda-feira de feriado a todos, bastante atenção aos avisos meteorológicos, e amanhã, a partir das 7h10, nos encontramos novamente. Um grande abraço a todos. Tchau!
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11: Muito bom dia, excelente feriado do Dia das Crianças, dia de Nossa Senhora Aparecida. E você aproveita muito mais aqui na Jovem Pan 94,1, classe especial. Eu sou Luciane Chiodi, vamos juntos aproveitar até o meio-dia.
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11: E pra continuar nosso super agito de feriado, abrindo uma atrás da outra, duas.

0: Olá, Harry Styles, As You Was, Tate McRae Greedy, Maneva, Reggae Sua Fé, Ellie Goulding, Born, Ted Swings, Lose Control, Rihanna, Where Have You Been, The Weeknd, Blind Lights, Linkin Park com a clássica Numb e tantas outras nessa hora que passou voando. É a Manhã da Pan que continua nesse super feriado do Dia das Crianças. Muita música boa pra rolar e você, é claro, pode participar, hein? Depois do intervalo, vem aí uma atrás da outra.
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0: 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Jovem Pan, 4 para as 10.
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1: Muito bom dia, excelente feriado para você que tá aí curtindo em todo o nosso litoral e no Vale de Itajaí. Tá aproveitando as festas de outubro, tá ligado aqui na Jovem Pan 94,1. Classe especial. Eu sou Luciane Chiodi e nesse clima de festas, você participa da programação da número 1 do Brasil.

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0: Nossa contagem regressiva começa com Sam Fender e Olivia Jean. Raining.

Timberlake, Say Something. No oitavo lugar, Lola Young e Messi. Na nona posição, Ariana Grande, Hayden and Maybe Love Me. E no décimo lugar, Sam Fender e Olivia Jean, Rain Me In. Break rápido e já já tem o top 5 das mais pedidas. E você continua participando. É só mandar a sua mensagem pro WhatsApp 47990194 10. Ou então, faz uma foto, um vídeo bacana, conta pra gente como é que você tá aproveitando o feriado do Dia das Crianças e marca lá no @ Jovem Pan Itajaí. 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

0: 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Jovem Pan, 10:26.
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Lord Mary, primeira colocada aqui nas mais pedidas da fã. Teve também Dua Lipa, Don't Start Now. Segunda posição, Olivia Jean, I Need. Na terceira, BTS Swing. O flashback mais pedido, Nelly Furtado em parceria com Timbaland, Promiscuous. No quarto lugar, Miley Cyrus, Best Persuades. E na quinta posição, Bruno Mars, I Just Might. Depois do intervalo tem muito mais pra você que tá aí curtindo esse super feriado no nosso litoral e no Vale do Itajaí. Muita música boa.

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0: 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Jovem Pan, 5 para as 11.
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0: Michael, Jota Quest e Tim Maia, Acendo Farol. Ed Sheeran, Bad Habits, The Weeknd, Harry Styles. Muita música boa pra você que tá aí passando o feriadão na Pan. Feriado do Dia das Crianças, muitas atrações turísticas e aparelhos turísticos aqui na nossa cidade pra criançada se divertir em toda a região do litoral. E tem as festas de outubro também rolando por aqui. Aproveite, divirta-se, escolha a sua preferida. O importante é curtir ligado aqui na Pan. 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Jovem Pan, 11:29.
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0: 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Jovem Pan, 8 para o meio-dia.
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3: De esquerda falando do tsunami da ultradireita, que a turma tá lá. Quando você pega essa votação agora do Senado, que ela é expressiva, pode mudar esse jogo com Alcolumbre em 27, porque o mandato dele acaba. É esse o sentimento que você tem com a bancada maior?
4: Pra vocês terem ideia, o nível que aconteceu, e pode ser chamado de tsunami mesmo, que o PL vai ter a maior bancada do Senado nos últimos 40 anos. Então, assim, o Alcolumbre, inclusive o apoio a ele, já está descartado. O presidente
3: Valdemar já falou.
4: O Valdemar já falou, está descartado. E se Deus quiser, torço muito para que o Rogério Marinho, por exemplo, possa ser o nosso presidente do Congresso, um cara equilibrado, um cara capacitado. E não tenho dúvidas, como eu estou te falando, não tenho dúvidas. Quando começar a pressão para impeachment ministro, isso irá acontecer. Ontem, inclusive, ele foi votar e não estava com a cara muito agradável, não.
5: Sim. Olha, vamos ver aí como é que, como é que foi. Olha só.
6: Quedaram uma eleição muito competitiva para a segunda volta.
7: Impressionante tu corresponsalia, impressionante.
6: La concha de tu madre. Me roubaram o celular, la puta.
7: Me está jodido.
4: Puta de madre, não. Só foi para comprar uma cervejita.
7: Estamos vendo em vivo e em directo como... Um brasileiro.
4: E o cara continua a live.
3: O cara que roubou, ele continua na live.
5: Bota o trechinho maior. É porque cortou aí, tá? Só tem esse trechinho? Eu tenho o trechinho maior, tá, eu vou mandar o maior.
3: Mas é uma reportagem, o cara tá fazendo,
5: tá ao vivo. Ele tá ao vivo, dando a reportagem. E aí, de repente, vem o ladrão, leva o celular do cara e eles ficam nesse desespero. Que coisa. Tá, eu mandei pra você, Dedê. Depois você coloca.
4: Agora, uma coisa que é inacreditável que eu vejo, se você falou de outros países aí, é a galera que sai do país.
3: Opa!
4: E vota no Lula. Eu, sinceramente, bicho. Tipo, porque, cara.
3: Muita cara de pau.
4: Porque votando no Lula, cara, você não atrapalha, tipo, só com a sua vida, cara. Você tá trabalhando com a minha também. E fora do país, ainda é sacanagem. Mas... Austrália, Europa, então, muitos países agora. Os países China. Que, por exemplo, Japão. Foi engraçado na Coreia do Norte, né? O Lula ganhou. Inclusive, teve três votos pro Lula.
5: Ganhou na papuda.
4: E um voto. E um voto pro Flávio Bolsonaro na Coreia do Norte. A gente tinha que achar esse herói nacional que votou o Flávio Bolsonaro na Coreia do Norte. Tem que ter bols, cara.
8: Já deve dar pra saber quem é, né?
4: Ou nem deve estar mais por aqui, né?
9: Ele votou e já era. O Zuckerman tava falando do Senado e ano que vem tem a possibilidade de ter uma presidência no Senado, que foi, acho que assim, desde 2018 sempre foi uma pedra no sapato da direita, o presidente do Senado e presidente do Congresso. Você acha que para o ano que vem existe a possibilidade de ter algum presidente justamente para ter essa facilidade de passar as pautas importantes?
4: Eu acho que essa bancada do PL, da forma como está, composição com outros partidos também, eu acho o Flávio extremamente habilidoso também, politicamente. A pressão, não somente nas ruas, mas vai estar muito grande. Está todo mundo ansiando o dia que vai soltar foguete para quando alguns ministros caírem. Assim, esquece, é papo de eu não dormir. E eu não tenho dúvidas que o Brasil espera por isso, porque é o senso de impunidade. Quando você faz o seu imposto de renda, você errar uma vírgula, você está lascado. A empresa, quando ela vai fazer lá o fechamento da empresa, se ela erra qualquer coisa tributária, a receita vai cair em cima de você. A primeira propaganda que aparece quando você desce dos Estados Unidos e pousa no Brasil é uma propaganda da Receita Federal. Tipo, seja bem-vindo ao Brasil, paga tributo, otário. Então, assim, quando você olha para a pressão que está acontecendo... Né, de impunidade, por quê? Porque, cara, os caras estão envolvidos até o talo no maior escândalo fiscal do mundo. O cara lá do Lobo de Wall Street virou um menininho.
5: Menino.
4: Uma menina, perto do que Daniel Vorcaro fez. Você percebe que agora saem outras mensagens, falando de mensagens ainda em outros locais, com Alexandre de Moraes, mais privadas, os caras com festas, bancando regalias. E parece que assim, pô, então quer dizer então que eu... Quando eu, enfim, tomo um passo em alta velocidade do radar, eu posso perder minha carteira, alguma coisa e tal. E esses caras podem fazer absolutamente tudo. O senso de impunidade está muito alto. Então eu acho que vai dar para fazer sim em um cenário diferente.
8: Que essa votação expressiva da direita surpreendeu todo o centro de pesquisa e muita gente da esquerda. Você acha que isso não deixa de ser um recado para os ministros?
4: Com toda certeza.
8: Mostra que vai mudar.
4: Mostra de que eles vivem num mundo paralelo, essa é a realidade.
8: Mas você acha que vão ficar com medo? Porque não deixa de ser expressivo.
4: É difícil falar medo, porque eu acho que esses caras têm um ego tão grande que eles olham isso e se sentem uns semideuses. Mas eles vivem numa realidade paralela. Eles realmente acreditam que, assim, eles vão daqui a pouco mexendo para um lado, mexendo para o outro, e vai acabar como acabou antes. Eu sei que eles fizeram isso com vários casos e várias pessoas. E estão tentando fazer isso agora com os escândalos que estão aparecendo. Mas para raciocinar. Todos os deputados que se lançaram agora como voto de protesto, você pega aí alguns caras que não tinham a mínima condição de ser deputado federal, nenhum deles se elegeram.
3: É verdade, cara.
4: Nenhum deles se elegeram.
10: Acabou demais.
4: Acabou com essa história de voto de protesto.
3: Exato.
4: O cara falou, meu irmão, vou jogar meu voto no lixo, não. Vou colocar em alguém com capacidade, etc. Então isso mostra que o povo brasileiro não está tão em berço esplêndido como antigamente.
10: Ô, Nicolas, a gente teve esse boom, esse tsunami da direita, que a gente ganhou esse título agora, né? Mas assim, você acredita que tanto na Câmara dos Deputados quanto no Senado, você acha que essa galera, quando chegar lá e for a maior parte mesmo, chegar e falar assim, não, agora a gente vai decidir? Porque tem muita coisa que às vezes vem aqui mesmo, que a gente cobra dos caras e fala, pô, mas você votou não sei o quê, não, mas veja bem, é porque você acha que vai ter muita politicagem ou esses caras vão entrar porque eles prometeram mesmo?
4: Sempre vai ter o veja bem, né?
5: Sempre.
4: Se tiver o veja bem, não é político.
5: Exato.
4: Veja bem. Olha, veja bem, o que eu sinto a minha ânsia de, meu desejo de, enfim, dar também um mínimo de organização para a direita nesse sentido, é de que muitas das vezes não tem, digamos, não somente uma hierarquia, mas não tem uma harmonia, uma coesão de ideias, do tipo, galera, essa semana nós vamos bater só nisso. Aí cada um vai por si, aí chega na tribuna, um fala do seu estado, outro fala do seu estado, sendo que, na verdade, o maior coisa que a gente tinha que falar era a respeito do aumento, por exemplo, dos valores dos alimentos. E fica uma coisa não uníssona. Então, eu acredito que agora, com as pessoas que entraram, posso falar uma coisa? O pessoal, cara, com 4 mulheres lá, eles conseguem parar aquele trem. É impressionante, eles botam lá...
3: Barulho que faz.
4: Assim, é uma coisa inacreditável. Por quê? Conhece muito bem o regimento, tem também o apoio também da casa, eles podem fazer tudo, né? Eu vi deputado do PT dando tapa na cara, de deputado na minha frente, meu e Deus. Não aconteceu nada com ele. Pô, Quaquá do PT, sim, deu um tapa na cara do Messias lá do
5: Espírito Santo. Quaquá é o carioca, né?
4: É o carioca. Que é um petista diferente, inclusive, quando se diz sobre segurança pública, ele é Bolsonaro, sim, né? Sim, é. Mas enfim...

0: com o filho. É uma série de
1: loucura.
0: Uma série de coisas que aconteceu. O Bolsonaro velho, se ele pegasse um cachorro caramelo e colocasse Bolsonaro, ele ia ser o mais votado. Ele ia ser o mais votado.
2: O erro da esquerda, também, que é muitas vezes é o erro da direita, é subestimar o teu inimigo.
0: Por quê? Porque as pessoas confiam naquele Bolsonaro. Exato. Porque ele não saiu um milímetro do que ele, do que ele acreditava.
3: Gosto da verdade.
0: O Bolsonaro velho é um cara
3: João 8:32.
0: Que ele tem esse. Ele tem essa. Então, muita gente que é de direita. E é aquele cara que não é o cara que, sabe?
3: Oba-oba.
0: Tem uns direita que são meio...
3: Que é meio oba-oba.
2: Vou te contar um direito.
0: Tem uns direita meio mais ou menos.
2: Deixa eu contar uma história aqui,
0: que o cara chama de extrema-direita.
2: Ah, nossa, perfeito. Deixa eu dar um exemplo então aqui, pode dar?
3: Claro, claro.
2: Exatamente esse pomposo que você tava falando aí. Lá em Minas Gerais, a gente elegeu o senador Domingos Sávio, 222, escolhido pelo presidente Bolsonaro. Segundo lugar, ficou a Marília, não ficou em primeiro. Ficou em segundo lugar, a vaga dela era praticamente já garantida, porque o PT, obviamente, votou toda nela. Mas o outro candidato que perdeu, o Viana, ele era exatamente este candidato. E eu lamento muito que, durante todos esses anos, ele descredibilizou, desprezou a direita e chamava não somente nós de extrema-direita, mas o Bolsonaro de extrema-direita. Dizia que o Bolsonaro era ultrapassado, que já tinha dado, e que nós precisávamos de uma liderança de uma direita mais inteligente. Votou 76% com o PT, elegeu o Alcolumbre 3 vezes, e agora está pagando o preço por... subestimar o poder da extrema-direita. É muito interessante chegar na época da eleição e querer falar sobre impeachment de Moraes, sendo que há um ano atrás estava falando que todo mundo que prometesse isso na campanha era um mentiroso. Isso é o preço pelo limpinho que não queria tocar em Jair Bolsonaro, que não fez campanha para Flávio Bolsonaro e no último segundo, na última semana, querer falar em Flávio Bolsonaro. Ou seja, pagou o preço pelo o isentismo e pagou o preço pela frouxidão de não estar ao lado. Agora, os votos da extrema, da tal extrema direita, fez falta para poder eleger.
3: Exatamente.
4: Sim, ficar em cima do muro.
0: Porque esse negócio de extrema, como é que você pode ter, como é que eles falam, fascista, 6 milhões e quanto? Teve lá?
4: Mais de 6 milhões de fascistas.
0: 6 milhões de fascistas.
2: Inclusive, eu tive mais
3: voto. Muito fascista junto.
2: Agora, isso foi engraçado. Eu tive mais voto para federal do que o governador do PT em Minas Gerais.
4: Não, mas olha, o PT, Emílio, até assusta aqui, porque a turma, a percepção, como é que descola da realidade. O Randolph Rodrigues, que tem vários debates com o Nicolas aqui.
0: Você gosta, né?
5: Verdade, querido.
0: Ele gosta, né?
2: Você
0: vê que ele.
4: Vários nomes importantes do PT ficaram fora das eleições. E aí a gente tem agora para tentar entender a percepção do público. Randolph, não está lá. Gleisi Hoffmann, não está lá.
1: Tchau, pessoal.
4: Jorge Viana.
2: Eu fico triste com uma notícia dessa.
4: José Dirceu. O Soca tentou a volta, não está lá.
2: O Dirceu ganhasse Rui também.
4: Rui Falcão, nome muito forte do PT, não está. Delúbio, lembra do Delúbio? Delúbio Soares.
2: Lula fez campanha pra ele, tá? Lá em Goiás.
4: Eu sei, e nem precisa falar do Fernando Haddad. Então eu gostaria que você.
2: Mas o Haddad perdeu, acho que foi pro detalhe, não?
4: O Andrade. Pequeno detalhe.
3: Foi um tropeço.
0: O Haddad é o político. É o político mais estoico da história.
4: Ele tem.
2: Se ele comprar um anão, cresce.
0: É impressionante.
2: Ó, deixa eu dar só alguns nomes aqui que isso aqui é interessante. Lista dos desempregados 2026, tá? CLT. Vai lendo aí. Soraya Tronic.
3: Importante.
2: Rau!
3: Eu gosto.
2: Elisiane Gama. Ei. Fiz questão de assim, de na CPM do dia 8, falou: você vai perder o Senado.
3: Eu falei, por
2: inclusive,
3: que
2: o Senado também, que nós apoiamos também lá no Maranhão, que é do novo, ganhou. Velho, o Brasil, pausa. O Brasil é muito bizarro. No Maranhão, um senador do novo ganhou. Só isso.
3: Exatamente.
2: Que eu vamos lá, continuando a lista dos empregados. Simone Tebet, essa foi boa demais. Marina Silva.
3: Eu falei também, porra, vocês me devem desculpa.
2: Gleisi Hoffmann, Benedita da Silva, dois de direita que lá no Rio de Janeiro, Érica Cocai, Renan Calheiros, Aécio Neves, Dirceu, Jean Willis,
1: rapaz.
2: João Campos, Paulo Pimenta e Manuela Dávila. E eu tenho aqui o último, que é o mais importante, Randolph.
3: E o Janones. Então.
2: Quando eu fui lá no Amapá, eu falei, Amapá, hoje, dia 13 do 9, vai ser o dia

0: que você foi, é o dia histórico que vocês se emanciparam do Pará. E dia 13/9 vai ser o dia de 2026 marcado que vocês se libertaram da velha política. Cara, o Randolph, depois desde 2010, ele perdeu o Senado. Meus parabéns para Amapá, parabéns por vocês terem acordado, isso, porque isso é histórico. Isso é histórico de verdade. Aquele povo livre, você tem ideia, Emílio, só em Macapá, 85% das pessoas não tem esgoto tratado. É isso então, que essa política faz com o Estado.
1: Então, mas você acha, porque são nomes nacionais.
2: Opa.
1: Você só falou nome nacional.
2: Só.
1: Você acha que o cara, por exemplo, vamos pegar esse Randolph lá do Amapá.
2: Certo.
1: Você acha que quando ele abandona, quando ele vira um cara nacional, porque a preocupação dele era nacional,
2: exatamente,
1: ele
2: estava
1: brigando com você, ele esquece a região dele.
2: Total.
1: É aí que ele perde.
0: Povo,
1: é aí.
0: Eu vou te explicar.
1: Porque você é um cara que se mantém com a sua turma em Minas. Você não esqueceu esse cara. Apesar de você hoje,
2: sim,
1: é um cara nacional. Você trabalha para Rio de Janeiro, você trabalha para... Você está circulando o Brasil inteiro. Quero que você tenha mais pretensões para frente. Mas você não abandonou a tua base, né?
0: Mas é porque é o seguinte, o que esses caras fazem? Quando ele chega no Congresso, por que um Alcolumbre é eleito para presidente do Senado? Porque ele faz o trabalho sujo que os outros demais estados não podem fazer.
2: Isso
0: por
2: aí.
0: Quê? Porque o voto, infelizmente, nesses estados, durante muito tempo, espero que comece a mudar, é voto comprado, senhor.
1: Sim.
0: Pra você ter ideia, no segundo turno da eleição para prefeitura de Fortaleza, quando o André Fernandes competiu, os caras estavam falando comigo, irmão, acabou papel moeda. Por que você acha? Porque a compra de votos e a maneira como eles fazem é muito, posso falar, é diabólica, cara. O cara tá precisando, tipo, de um gás pra poder sobreviver, poder alimentar. O cara vai lá e coloca o gás pra poder votar no cara. O cara vai lá, leva o cara, pega ele lá na casinha dele, leva ele lá na votação, dá R$50 pra ele depois. Pra uma pessoa que, tipo assim, tá precisando de R$50 pra poder sobreviver. Então, quando você chega no estado, por exemplo, uma pessoa é eleita por questões ideológicas, até mesmo da esquerda, você vê que ele não consegue fazer isso. Porque se ele chegar lá e, tipo, por exemplo, né, sai uma foto de um cara muito de esquerda com um cara de direita, esse cara perde voto. O Alcolumbre não. Ele tira voto com o cara, com lá, tá nem aí.
1: Não tem essa.
2: Ele janta com todo mundo.
0: O eleitor dele não sabe qual é a diferença. Então, por isso que esses caras são colocados lá pra poder fazer o trabalho sujo. Muitos, inclusive, não se candidatam pra esse cargo, porque se ele fizer o que tem que ser feito, ele vai perder a eleição. Então, eu vejo dessa forma, como que acontece nesses estados. Mas, cara, de verdade, eu tô feliz demais com o Amapá, não somente com o Amapá. Rondônia também,
1: sim,
0: elegeu dois senadores também de direita. Cara, no Acre, João, o Márcio Bittar, que é um cara também de direita lá no Amazonas, sempre combateu a Marina Silva. Pra mim, assim, foi espetacular o que aconteceu em termos de Senado. Espero...
2: Boa.
0: Que não fique, né, aquele depois. Veja
2: só
0: bem,
2: no papinho.
3: Sim, você tá precisando ir pro Nordeste então, Nicolas.
0: Então,
3: conversar lá.
0: Essa semana a gente vai planejar agora o segundo turno. Não tem nada a ganho, pelo contrário. Historicamente, quem fica na frente...
1: O já ganhou sempre perde.
2: Exato.
1: Olha lá, hein, fica nesse já ganhou aí, ó. O já ganhou,
2: o jogo
1: já ganhou.
2: Só acaba.
1: Já ganhou sempre perde. Vocês sabem disso.
0: É bom que eu nunca...
1: O já ganhou.
2: Sim.
1: Já ganhou.
2: Tem sempre o segundo tempo da prorrogação.
4: Entra de salto.
2: Aquele gol da Argentina de cabeça.
1: Isso.
3: Tá, agora a gente falou do...
1: Põe o argentino aí perdendo o celular, isso é muito bom.
3: Põe na tela aí, velho, eu quero ver.
1: O argentino é canhoteiro e tava aqui no sábado que teve a manifestação.
3: Fazendo a cobertura.
1: Olha lá, bota aí.
5: Tô a Trump,
1: mas deixa inteiro.
5: 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Vance, el vicepresidente de Estados Unidos, aquí de visita, haciendo apoyo explícito a otros candidatos, lo mismo que hizo Milei hace unas semanas. Así que con mucha fuerza, con mucha expectativa, con mucha esperanza, y esperemos que mañana el resultado sea positivo. Ojalá ganar en primera vuelta, y si no, quedar en una elección muy competitiva para la segunda vuelta.
6: Impresionante tu corresponsalidad, impresionante.
5: La concha de tu madre.
6: Uy,
5: me robaron el celular, la puta.
6: Me estás jodiendo.
5: Sí, ya está.
6: No lo puedo creer.
7: No, lo estamos viendo.
6: Estamos viendo, en vivo y en directo.
0: El cara está con un negocio de iFood, ¿no?
6: Un brasileño o un ciudadano o alguien que está ahí le robó el celular a Esteban Paulão, que estuvo aquí.
2: Oh, carinha.
6: Para arreglar.
0: Eso. Yo, hace el elito. Hace el elito.
1: Ele roubou o celular do argentino.
2: Não, falando que ia bem no primeiro, né? A esquerda iria melhor no primeiro turno.
0: Levar uma cervejita, irmão.
1: Deixa eu só dar um recado, rapidinho.
2: Opa.
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1: 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Muito obrigado pela sua audiência. Nicolas Ferreira está aqui. Você segue ele nas redes sociais. Nicolas Ferreira DM.
0: Delara, a meta era passar 200 mil. Você lembra?
1: Vai lá, Reginaldinho. Não.

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0: de volta.
1: Eu queria agradecer o Nicolas, viu, Gordão?
2: Não,
1: falando sério.
2: Eu queria
1: agradecer o Nicolas, porque o Nicolas sempre foi um cara legal com pano.
2: Sempre, toda
1: vida. Normalmente o cara, quando ele sobe na montanha,
2: ele não vem mais.
1: Ele esquece. Verdade. E você é um cara que sempre veio aqui. Pô, obrigado, cara.
3: Não mudou a essência.
1: Eu acho, galera.
4: Eu já falei com vocês, eu era um menino que depois da igreja ia domingo pra poder ver Pânico, deixar meu pai dormir, porque óbvio, aparecia lá as paniquetes e tal.
3: Escondido.
4: E tipo assim, eu sempre admirei, cara. Você de verdade, você é a história aqui de praticamente todos. Fico muito feliz, lembro de todas as vezes que eu vim pra cá, eu fico, enfim, grato. Hoje, inclusive, trouxe o amor da minha vida aqui, que é a Lívia que tá ali.
3: Porra, meu.
2: Grande Lívia, meu.
4: A Lívia.
1: Fala, Lívia.
5: Tanto esse pentelho, galera. É legal. É 7h37, galera.
4: Todo mundo é um pastor. Todo mundo.
2: Uhum.
4: Todo mundo é um pastor. Porque você conduz as pessoas pra alguma coisa. Um artista é um pastor. Ele tá conduzindo pra algum lugar as ovelhas dele. Humorista, influenciador, hoje também é um pastor. Tá conduzindo pra alguma coisa. A quantidade de jovens que seguem esses caras não é brincadeira. E aí eu te pergunto o seguinte: por que que o cara, meu irmão, não deixa, guarda o dinheiro dele, faz ali as coisas, pega o dinheiro do capital que as pessoas colocam nele, pra poder passar férias nos Estados Unidos, pra poder comprar um iPhone? Poxa, pra mim é o seguinte: viva coerente conforme que você tá pregando,
2: cara.
4: Porque, tipo assim, pra mim uma coisa é, o que mais me irrita é o cara que, tipo assim, fica calado quatro anos, recorde de queimada na Amazônia, recorde de morte em Yanomami, recorde de feminicídio no Brasil, maior taxa de juros real da história, maior carga tributária dos últimos 15 anos, escândalos absurdos envolvendo INSS, o filho do presidente envolvido nisso, aí o cara chega na eleição e quer falar, olha aqui, gente, olha o vídeo que o Fábio Porchat fez. Fábio Porchat é meu sovaco, a gente sabe o quê? É mostrar pra essa galera que quando você tem alguém posicionado durante os 4 anos, beleza, votei Lula, e mesmo ele fazendo esse monte de merda, eu tô com ele porque eu sou um cara hipócrita, tá bom. Agora, não dá pra fazer que nem o Felipe Neto, que do nada bota a cabeça e depois de 4 anos fala, ei, gente, tudo bem? Ai, porque de 4 em 4 anos aparece nazista e fascista, né, no Brasil. De 4 em 4 anos, alguém tá tentando matar algum candidato da esquerda, nunca tem, né? Quem tenta sempre matar é eles, a gente,
2: exato,
4: né? Mas assim, não dá, cara. Eu já tô assim, de saco cheio dessa galera, porque artista, meu irmão, posso te falar uma coisa? O povo hipócrita.
1: Mas é o artista velho que tá fazendo L.
3: Olha, hoje novos.
1: Os mais novos fazem muito rápido L.
4: Saudade de quando o Racionais dava orgulho e não dava
3: oportunismo.
1: Os artistas agora fazem o L. Muito rápido. Você viu a Ivete Sangalo?
3: É rápido?
4: Pois é.
1: Fez muito rápido. Põe um L rápido dela.
3: É um L rápido.
4: É um L com
3: L.
1: Preste atenção.
3: É um L sem confiança.
1: Vocês têm que ver os detalhes.
2: Isso. É o pedágio rapidinho.
1: Os detalhes da coisa. E só artistas velhos, aqueles titãs velhos.
2: Sim, porque já
1: estão. É os artistas da Globo.
4: Inclusive, o Caetano Veloso. Ô, velho, essa foi boa demais. O PT postou assim: Caetano Veloso é 13. Eu falei, opa, é 13 mesmo, né? Porque pode pesquisar aí. Primeira relação que ele teve com a Paula Lavigne, ela tinha 13 anos de idade. Eu falei, realmente, ele é 13. Eles mudaram a legenda depois. Ah, botaram Caetano Veloso. É Lula, sei lá.
2: Mas ninguém te conhece. Ninguém sabe.
1: Então, eu acho. Olha lá. Ó, é muito
2: pronto, rápido.
1: Você viu?
3: Eu achei que foi.
1: Passa.
3: É um L da Jequiti.
5: Mas pelo movimento, pra mim foi tirinho pro alto, hein?
3: Não tá claro se é um L.
1: Entendeu?
3: Se é um L ou se é uma arma.
1: Por quê? Porque
3: é com medo.
6: Parece o Dani fazendo permuta que ele não gosta.
3: É o Sammy com a mulher quando ela veste ele.
6: Faz muito rápido essa permuta.
3: É o Sammy com cachorro lá no Instagram.
1: Então,
7: Agostinho,
1: você vê que não tem mais aquele amor.
3: Até aquela vontade.
4: Não tem mais. E outra coisa, quando aparece o vídeo dos artistazinhos, são os artistas que eu tô assim, quem é essa pessoa? Aquele imbecil daquele xamã lá. Bora, Lula.
3: Bora. Vem,
4: sério mesmo. Até o jovem que gosta dele, porque olha, escuta, eu conheço essa turma por detrás, que mais uma vez, eu nasci numa favela. O xamã começou com batalha de rima, amigo. Os caras são conhecidos por zoar qualquer um. Zoar gay, negro, gordo, magro, exato, cabeludo, narigudo, qualquer coisa. Aí chega a eleição, porque nós temos que defender as minorias. Vai pegar as rimas que os caras fazem durante esses 12 anos de batalha de rima, você vê o que acontece. Por isso, cara, que eu acredito que até mesmo os filhos desses artistas devem ficar com vergonha. os caras devem ficar com vontade de tipo, nossa, velho, que vontade de tipo assim, de tá pulando lá um funk do Nicolas, Nicolas Ferreira, bota a esquerda pra correr. Mas não, tem que tá lá assim, é o Lula da Silva, a estrela que... Ah, vai tomar banho.
3: A hipocrisia.
1: É, eu acho que a coerência é importante também. Exato, né, Nicolas? É. A coerência, você eu ser coerente.
4: Que o menino quer ficar do lado do Neymar ou do lado do Raí? Sério? Você acha que a galera quer ficar do lado da Ana Castela ou do Pablo Vittar?
1: É. O Raí é um cara muito por Forex. Entendeu?
3: Mas foi um ídolo, né? Mas aí...
1: O Raí é um cara muito
3: antigo. Né?
1: Não, mas não é, é antigo. É. O Raí aparece agora. O Raí mora em Paris, acho.
3: Sério?
1: Ele mora mais aqui. Toma acho que ele mora mais aqui.
6: Só vem pra festa
1: é um cara meio esquisito, né?
3: Só pra comer risoto no MST.
1: É um cara esquisito, é um cara estranho. Então você vê como é que... Como
4: só pra agradecer aí, ó. Batemos 300 mil aí, ó. A produção não fala aí.
1: É, não tem.
4: É, o Delário não.
3: Delari não divulga.
4: É, Delari não fala nada.
3: Delari já foi melhor também.
1: É.
3: Então, pra tomar.
1: Mas você acha que agora tem o segundo turno, né? Agora segundo é o segundo turno. São 20 dias.
3: Sim.
1: Parece que a gente já tem um debate agora na Band, é o primeiro debate, já é no final de semana. Você acha que vai ter o debate? Você acha que eles vão para debater?
4: Ó, eu acho que o Lula vai, até mesmo porque eu acho que era a programação dele não ir no primeiro e ir no segundo. É, eu acho que vai ser difícil ele mesmo se defender, porque nem os petistas estão com vontade mais de fazer o L, ainda mais ele se defender, né? Mas eu acho que ele vai. Eu acho que ele vai e o Flávio tá preparado, cara. O Flávio tava extremamente preparado no primeiro turno ali, no final, poder debater lá na Globo. E vai ser uma ótima oportunidade pro Flávio mostrar o que eles fizeram, né? Com a Globo. Com a Globo. Né? Que, enfim, acordou também, mas acordou... Pô, depois... Nossa, depois... O que tá acontecendo?
3: Demorou um pouco pra...
4: É, Moraes, quem é? meu Deus, que sono que estava. Então, assim, eu acho que vai ser uma oportunidade para mostrar dentro da Globo o que está acontecendo. Assim, pode ter certeza, não tem memória curta, não. Muitos jornalistas que estão ali falando algo... contribuíram para criar esse monstro que vocês sabem quem é.
3: E faz tempo que a gente não tem esperança, o Emílio até citou aqui, né, da turma tá meio desacreditada. E uma das pautas que a gente teve que foi muito forte foi o Lava Jato com a anticorrupção. Volta esse tema.
4: Exatamente.
3: Porque o Flávio tem essa oportunidade também na campanha de falar sobre. Roberta Lucinger, tem toda... É o que estão falando. Você acha que essa seria a estratégia agora? Qual que seria a estratégia de pauta agora?
4: Olha, o caso do Lulinha, cara, eu fiz 7 episódios, deu mais de 50 milhões de visualizações. Eita. A galera vai sair mais coisas disso. É, e posso ser bem sincero, eu acredito que eles vão querer ir pro lado, sei lá, social, de escala, de trabalho, prometendo mil coisas para as pessoas. E eu acho que a gente vai ter que jogar com a verdade mesmo. É, principalmente com relação aos indecisos. Se os indecisos, cara, se as porcentagens da galera que votou ali, Caiado, Zema, Renan, já votar em... Enfim, eu não sei o que eu posso fazer no programa ao vivo, mas enfim, votar em outro candidato que está disputando aí, eu acho que dá para poder mudar o cenário das eleições aí.
3: Ô, Nicolas, pode falar.
6: Não, eu ia perguntar, Agostinho. Assim, reta final, o que você que acha que o PT tem o governo na mão, tem a máquina na mão. O que você acha que a gente
1: boa,
6: pode...
1: Fizeram tanta coisa porra. Boa com essa máquina.
6: Não, falando que fizeram coisa boa.
3: Passar a máquina no teu cabelo, pô.
6: Mas vão tentar usar...
4: Máquina de certo.
6: Vão tentar fazer o inferno, como a Janja disse. O que você acha que vem aí de medidas nesses próximos 20 dias?
4: É, como eu disse, eu acho que eles vão trabalhar. O Lula disse, né? Olha, terça-feira, alguma coisa assim. Vocês
6: vão
4: falar
6: ver, com a Janjinha.
4: Vocês vão ver o que terça-feira, a direita vai ver o que terça-feira nós vamos começar a fazer e tal. Eu acho que ele tá, obviamente, falando isso por causa da questão do debate da escala. Vão tentar, obviamente, enganar as pessoas, mas, cara, pelo resultado que já deu no primeiro turno, todas essas mentiras caiu por terra. Todas essas mentiras caíram por terra. As pessoas sabem que não é somente a pauta da escala. Tem que ser rediscutida a escala, com toda certeza. Mas a escala, com o alimento aumentando, com a inflação aumentando, com a pessoa não tendo um trânsito que ela fique no mínimo 2-3 horas para poder chegar no trabalho, ela está fazendo uma live de trabalho dela, ela é roubada no meio da rua, o salário dela está sendo picotado, não somente por conta da escala. Não é à toa que várias pessoas vão para outros países com outras escalas completamente diferentes, mas vê o dinheiro dela rendendo. Imagina a pessoa ter que, pô, comprar um iPhone, quero comprar um iPhone dobrável no Brasil, tá 30 mil reais. E por quê? 40% disso, se eu não me engano, é imposto. Ah, quero comprar um carro popular. Não existe mais carro popular. Carro popular hoje é assim, 120 mil reais. É. Quanto tá um up? Nem sei quanto que tá um up. Deve estar na faixa disso aí. Então, assim, a pessoa olha e fala, será que é só escala? Será que eu vou ficar em casa de folga? E tem que ter mesmo. É o momento para ela poder exercitar sua fé, para poder curtir sua família. Mas a conta tem que bater. Não adianta fazer uma promessa que você não consiga cumprir, pô. Entendeu? Ah, não, nós vamos, imagina, não, nós vamos, a partir do ano que vem, a gente vai dar, quem que é esse que apareceu ali, gente?
1: O Boni. Boni.
0: É o Boni.
1: É quando ganha da Globo. Isso. Eles gostam de ganhar. Você gosta de ganhar do Lula, eles gostam de ganhar da Globo.
0: É isso aí, hoje estamos mesmo.
1: A gente gosta de ganhar de plim, plim. Olha lá, ele gosta quando ganha da Globo. Fica esse Boni rindo, olha lá. Você gosta de ganhar do Lula, a gente gosta de ganhar da Globo.
0: Cada um gosta de ganhar de alguém.
4: Cada um gosta de ganhar de alguém.
0: Brasil contra a Argentina, e a gente vai.
4: São Paulo. Mas enfim, é isso. É isso, cara. Eu acho que eles, vai ser a estratégia deles aí, mas eu acho que não vai colar, não.
0: Ô Nicolas, qual que é a diferença desse segundo turno de 2022, desse aqui, e você e as outras lideranças de direita, qual vai ser o papel de vocês a partir de agora?
1: Posso emendar nesse mesmo assunto?
0: Diga.
1: Você acha que dá para ampliar? Porque o Bolsonaro ganhou em Minas.
0: Opa. Sim.
1: Coisa muito difícil.
0: Exato.
1: Você acha que dá para ampliar lá?
4: Dá, até mesmo porque em 2022 o Bolsonaro teve o maior crescimento de votos.
1: Sim,
4: No segundo, se eu não me engano, ele foi 8 milhões de votos a mais. Então, acho que tem espaço gigantesco para poder crescer. Em Minas nós vamos trabalhar nisso. Quarta-feira eu tô indo para Brasília para a gente poder organizar o que vai fazer. Vamos fazer tipo uma motociata finalizando em Juiz de Fora, que foi o local das cidades grandes em Minas Gerais, que só a única que o Bolsonaro não ganhou. Então a estratégia vai ter que converter lá. Nós vamos rodar os estados. Quais estados? A última vez eu rodei o Nordeste inteiro, todas as capitais. Quem que nós vamos levar? Pô, vamos levar o André Fernandes, nossa liderança do Nordeste, maior votação que teve. Vamos levar os outros deputados, pô, o Pavanato também, que teve uma votação histórica. A gente vai levar a Michelle. Inclusive, a Michelle teve mais votos no DF do que o Flávio.
1: Sim.
4: Isso é loucura. Então, assim, é uma força.
1: É o velho.
4: Exatamente.
1: Isso é o velho.
4: Esquece
1: esse negócio. É o velho.
4: Não, total.
1: Você conhece o velho.
0: Total.
1: É o velho.
0: Por isso que os caras querem ele guardar.
1: Não faz um vídeo.
0: Imagina ele podendo dar entrevista e falar que ele
1: é o velho. O velho.
0: É um soluço, um milhão de votos.
1: Entrou um Bolsonaro. Entrou seis.
0: Porra, meu.
1: Entrou
4: soluço,
1: aqui,
4: um milhão.
1: Aqui entrou. Não. Aqui entrou uma Bolsonaro que nem Bolsonaro é. Só botou um.
0: Só o sobrenome, né?
1: Você sabe disso, né? Juro. É sério. Não tem nada a ver com. Bolsonaro.
4: Nada.
1: Ela bolou.
4: Pausa. Cara, a quantidade de gente no Brasil inteiro, que eu falei assim, cara, não é possível, tá acontecendo alguma coisa, enfim, não vou falar nada de urna não, tá? Fique em paz. Não, tá acontecendo alguma coisa na urna aí, porque a galera achou que tava votando em mim, mas de outro estado. Aí apertar 22, apareceu outra cara. Não, teve uma galera, eu acho que foi do Rio de Janeiro, chamou a polícia, meu amigo.
1: Entendi.
4: Chamou a polícia, não é, não sei o que, essas urnas e tal. Falei, não, velho, é porque você tá
0: é outro estado, outros, não, né? Pode votar no seu estado.
1: É, porque você virou um nome nacional, né, Nicolas?
4: Não, isso é muito legal, cara. Assim, eu fico muito feliz de verdade, bicho, porque pra mim é surreal quando aconteceu no Amapá. Ameaça de morte, prenderam inclusive um estudante da Federal que queria me matar lá no estado. Minha família, que continua sendo uma família simples, uma família tipo humilde, uma família que a gente, enfim, continua reunindo juntos no domingo. E ver, cara, tipo assim, eles não me entraram como Nicolas deputado.
1: Sim.
4: Me entraram como Nicolas por Nicolas. É. Nicolas
1: 2038
4: filho,
1: tá aí.
4: O Nicolas e tal. E tipo assim, quando eu chego em outro estado, eu vejo tipo assim, um moleque, tipo assim, bicho, chorando. Eu tenho uma cacetada de cartinha lá em casa, dos meninos e tal, a mãe falando. Eu fico grato e posso ter certeza. Não falei isso aqui até agora, esse momento. Mas o grande ódio, cara, dessa galera comigo. Porque sendo bem sincero, cara, a gente me deu um presente. Vai.
1: Oh.
4: Me deu um presente. Você nunca briga pra baixo. O Lula brigar comigo é brigar pra baixo.
1: Lógico.
4: Porque eu quero presidente da República. Que dia que eu vou, presidente da República, eu vou ficar brigando com um deputado de Minas Gerais que eu nem conheço, né, segundo o Lula?
6: Nunca viu.
4: Nunca viu, não sabe nem falar. O Nicolas Ferreira, aquele menino lá.
6: É Nicolas.
4: Então, assim, cara, isso não é um ódio só por conta de, tipo, de votos, de eleição. É porque eles não conseguem entender o que acontece. E isso, Emílio, eu não, cara, eu falo isso, assim, com tranquilidade no meu coração. eu nem merecia isso, cara. Tipo, pelas inúmeras vezes que eu já errei com Deus, pelas inúmeras vezes que eu já falhei. Mas assim, cara, a Bíblia fala que o amor de Deus, ele nos constrange. E fala mais, que cara, enquanto esses caras vêm com carros e cavalos, que era o que na época, né, digamos assim, era o que tinha de força bélica, cara, nós temos o nome do Senhor dos Exércitos. Então assim, eu nunca fui pra algo achando que o meu nome era grande. Tipo assim, pô, não, sou Nicolas Ferreira, cara. Tipo assim, eu vou enfrentar o fulano de tal. Pelo contrário, eu sempre falei, cara, se eu não estiver próximo de Cristo, eu tô lascado. O meu maior medo do meu coração é eu estar indo pra um caminho que talvez Deus não queira que eu esteja indo pra aquele caminho. Esses caras não me amedrontam, ministro não me amedronta, nem querendo me ameaçar, etc, tal, me prender. Isso não me amedronta. O meu único medo que eu tenho é de, tipo, tá fazendo alguma coisa e Cristo tava querendo que eu tivesse outra. Eles não entendem isso. Quando eu terminei o Acorda Brasil, na terça-feira eu fui pra Brasília. E lá na Câmara Federal, tava o Lindenberg e o da Cueca lá, o Capitão Cueca. E aí eles chegaram pra mim e eu falei com eles assim, falei, ó, você tava querendo que alguém morresse lá, né, por causa do raio, né, pra vocês botar a culpa em mim. Não tenho dúvidas.
1: Sim.
4: Se alguém
1: claro,
4: morresse, eu tava preso hoje.
1: Sim.
4: Beleza?
1: Essa era a notícia.
4: E aí ele falou, o Lindenberg falou assim, cara, eu não consigo entender o que que acontece, porque tava chovendo, quando você subiu no carro, abriu um sol. Falei, é claro que você não entende, Satanás. É porque você não conhece Jesus. Aí depois falou assim, cara, porque não tem condição, cara. Tipo, você foi fazendo as coisas sorrindo. E isso que deixa eles realmente endemoniados. Porque, cara, eu sei que tem muita gente que não acredita, talvez, que isso possa acontecer. Na minha infância, na minha adolescência, o meu mundo, o meu universo, era a minha igreja, era a minha família. Eu nunca tive ídolo fora. Tipo assim, não, eu gostava muito da Britney Spears.
1: Oh.
4: Tem como falar, mas pelo menos não é de homem.
1: Fazer a coreografia, ninguém sim, sabia. Cara, mas
4: a Britney Spears, né? Esquece. Gostei de louro, né? Tô que eu casei com uma. E, cara, eu olhava e falava assim, cara, esses aqui são as minhas referências. Meus tios, referência de pessoa certa. Tipo, pra mim era inconcebível. Eu, tipo assim, um amigo meu que era o Henrique, eu falava assim, ele falava assim, mano, como assim essa coisa de ficar? Como assim que você não fica com ninguém? Eu falei, irmão, pra mim não faz sentido. Até mesmo com várias outras coisas, tipo assim, questões morais,
1: valor.
4: Quando você conversa com outra pessoa, por exemplo, sei lá, durante o namoro, durante o noivado, vocês se esperaram pro casamento? Tipo, óbvio. Tipo, você troca ideia com outra pessoa, a pessoa acha que isso é uma loucura. Mas porque a minha realidade não era a realidade daqui de fora. A minha realidade sempre foi a realidade da igreja, não de uma forma impositiva. Sim. Meu pai sempre me explicou o porquê das
1: lógico,
4: coisas.
1: Escolha.
4: Então, quando eu olho pra fora, eu entendo porquê que a Janja não me entende. Eu entendo porquê que os caras não me entendem. Porque, cara, eu não faço parte desse mundo desses caras. Então, tipo, eu quero realmente agradecer mesmo, cara. E é toda honra, toda glória a Deus mesmo. Se eu tive 3.119.000 votos, 318, é porque, cara, Deus tem algum plano, cara, na minha vida. E agradeço muito a Deus por isso. Obrigado. Nós vai...

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0: Amigos, o pânico voltou! De volta! Pânico.
1: A coisa mais difícil que existe, né? Porque a gente não. Você é protagonista nesse momento. Você é o cara que tá lá. Lógico. Protagonizando. Opa. Já com quantas eleições você é. Você via que quando era.
2: Recorde.
1: Você era vereador. Tu o quê? Oito anos? Três? Seis anos.
2: Recorde em cima de recorde.
1: Agora você está protagonizando. A gente vai e vota como um simples.
2: Opa.
1: Quando você vota em alguém, você vota com confiança
2: na
1: que
2: pessoa.
1: Esse cara vai te ajudar, vai fazer alguma coisa pelo país, vai fazer alguma coisa pelos necessitados, vai fazer alguma coisa por alguém.
2: Você então, deposita,
1: você fé. Deposita confiança. Então isso aí é o. Você precisa, mas, agora você responde pro povo.
3: Mas assim, eu já tinha. Já...
1: E quanto mais alta a montanha, mais forte. Sim, é o vento.
2: Venta muito.
3: Eu já tinha. Eu já dou a minha resposta, né? Estou finalizando meu último ano agora de mandato. Graças a Deus reeleito. Mas assim, muitas das coisas que a gente faz em âmbito social, por exemplo, tem hora que eu nem divulgo, cara. Porque, mas assim, são muitas vidas que a gente alcança. No Norte de Minas, por exemplo, a gente energizou 32 poços artesianos. Pela primeira vez, as pessoas de lá, cara, conseguiram lavar. Tipo, a pia delas sem ter, tipo, uma água.
2: Chegava água.
3: É, o bote. A gente comprou um bote, tipo, diferente pra pessoa, motorizado, pra poder. É um... Ai, como é que chama? É bote mesmo, pô. É pra poder. Motorizado pra poder levar eles transporte. Pro trabalho, pra um transporte. É, quantidade de demanda que chega na saúde pra gente. Igual chegou há 3, 4 dias atrás. Nicolas, uma pessoa tá aqui, uma criança de 1 ano e meio, começou a dar, tipo, sei lá, hemorragia, não sei o que na cabeça, tem que transferir. Eu vou lá atrás, coloco minha assessora pra ir. Então, assim, são. É, cara, essa é a resposta, eu já tenho dado. E esses votos, não é voto só de ah, você fala mal do Lula, não. Não é, eu fiz um trabalho, cara, de emenda, de entrega nas cidades pra poder, tipo, colocar, por exemplo, um neuromonitoramento pra poder, antes daquela criança já nascer, pra poder verificar se ela tem alguma síndrome, alguma coisa, pra poder ajudar. Então, assim, é muita coisa, só que, cara, imagina se você tivesse que trabalhar e te filmar ao mesmo tempo. Você ficar falando, ó, hoje eu fiz isso e isso.
2: Tem muita distração também na rede, cara, social, tem muita briga.
3: Não, a galera gosta, muitas das vezes, de polêmica, de confronto, porque é isso que gera rivalidade.
2: Engaja.
3: Não é à toa que o Big Brother tá aí já tem 26 anos.
2: Sem dúvida.
3: Né? Mas, ainda assim, cara, eu fiz um Instagram, inclusive. Se conseguir colocar aí, Delário, vai ser maneiro. Chama O Que Nicolas Fez, beleza?
2: Ah, boa.
3: O Instagram chama O Que Nicolas Fez. E tem vários vídeos lá daquilo que a gente conquistou, daquilo que a gente realizou. Cara, com um vídeo e com uma pressão no TJ de Minas Gerais, a gente fez com que um juiz que tinha soltado um pedófilo, em uma semana, a gente conseguiu fazer com que o juiz fosse, perdesse a aposentadoria, fosse afastado do cargo e o pedófilo voltou pra cadeia, cara. Isso é o tipo de força que não é só por conta do meu cargo, é por conta disso aqui, cara.
2: Sim.
3: E aí a voz que as pessoas me deram, né?
2: E o projeto acaba ficando esquecido.
1: Mas é o poder, né? Porque se o cara usar o poder, porque você imagina o poder que você tem. Imagina o que você pode mudar a vida de tanta gente, né? Imagina.
2: Lógico.
1: O que um presidente da República, que é o cara mais importante, pode fazer em benefício da população.
2: Sim.
1: Isso é o poder.
2: Lógico.
1: Isso é o poder.
2: A ferramenta.
1: Agora, muita gente acha que o poder é ter grana, é ir lá se corromper.
2: Sim, exatamente.
1: Ter o
2: dinheiro,
1: cara,
2: é ter o acesso.
1: O cara que tem esse poder pede uma passagem para levar um filho, assistir o show de
2: tomar não sei
1: o
2: quê. Uma carne.
1: O outro vai tomar um uísque.
2: Isso, lá em
1: aí
2: Londres.
1: Aí o outro é o presidente.
2: Camarote.
1: Ah, privilégios. Se ele me deu uísque, eu já esqueci porque eu já bebi.
2: O poder é privilégio, não a transformação.
1: Porra.
2: De alguém,
3: exatamente.
2: Né?
3: Exatamente.
2: É dentro desse
3: então,
2: lugar.
3: Assim, mostrou ali, enfim, o Instagram ali pra quebrar esse tipo de narrativa. Na minha comissão na CCJ, mesmo o PT, o pessoal votando contra, a gente conseguiu aprovar a redução da maioridade penal. Porque pra mim, se menor tem idade pra matar, tem idade pra ir pra cadeia. E a gente aprovou também aumento de penas pra criminosos como pedófilos, estupradores. O PT, pessoal, também votou contra. É, a gente propôs a PEC da responsabilidade fiscal, igual o Milei fez, né, minha PEC, pra poder fazer o seguinte. O país, né, o governo, ele tá em déficit fiscal, o primeiro corte tem que acontecer na nossa pele, não na pele do povo. Então, primeiro vai presidente, vice-presidente, ministro de Estado, deputados federais e senadores. E aí tem proporcionalmente, né? Primeiro faz 25%, depois 50%, e isso eu propus. Então, assim, tem muitas coisas, cara, que a gente
2: distração.
3: Conseguiu fazer.
2: Só nesse Instagram seu, o Nicolas fez, tem o projeto de educação financeira na parte de educação, uma coisa que
3: tem,
2: era uma bandeira
3: não,
2: sua, que não foi falado também.
3: Sim, em Belo Horizonte, eu fiz um projeto, se tornou lei, que no contraturno das escolas é ensinado educação financeira e direito.
2: Legal.
3: Então, é muita coisa mesmo, cara, que a gente faz, porque minha equipe também é muito boa, obrigado, equipe, tanto jurídica, quanto social, quanto de emendas, todo mundo, assim, trabalha muito e é muita coisa. Do tanto que os caras que vivem falando assim, ai, porque o Nicolas não mandou emenda pra
1: cá.
3: Tem
1: muito preguiçoso na sua equipe, que você trabalha mais.
2: Você que manda
1: eu tenho essa informação.
2: Parece aqui.
1: Tanto que o parece tá o, pânico. O pânico. Eu tenho assim, informação que é você que tá sempre se gravando.
2: Finge que trabalha.
1: A equipe finge que trabalha. Você tá ligado. O Delari que falou.
2: Delari que gerencia a sua equipe, ele falou.
1: Porque o Nicolas é um cara que trabalha muito. E é o seguinte, por isso também que dentro da própria direita tem tanta inveja, seria? Opa. Pode ser esse nome, né?
3: Sim.
1: É inveja, né? Qual seria o outro nome?
2: É isso aí mesmo.
1: Não tem outro. O nome... É, porque é difícil protagonizar, né?
2: Todo mundo quer o protagonista.
1: É complicado. Isso aí você acha que é porque tem muitos nomes na direita, tem muito cacique?
3: Eu não acho que é muito nome, eu acho que tem uma galera aí que fica preocupada com 2030 e 2034. Vou deixar aqui bem claro para todo mundo, para os desavisados. Eu não posso vir a nada em 2030, diferente daquilo que eu já estou. Eu não vou ter idade, tá aí. Nem para presidente, nem para Senado. Então, se eles acham que eu sou uma ameaça para qualquer pessoa, saibam que desde o começo eu disse, no momento certo, eu vou entrar de cabeça na campanha do Flávio Bolsonaro. Mas antes, como qualquer coisa na vida, você precisa conhecer. Você precisa conhecer.
2: Avaliar.
3: Eu falei isso com o Jair Bolsonaro. Falei, presidente, eu conheço o senhor, mas eu não conheço seu filho, Flávio.
2: Exato.
3: E eu passei a conhecer. E posso falar, passei a admirar. Um cara equilibrado, um cara que não entrou na onda de vários outros. E Minas Gerais, eu não tenho dúvidas. Eu não quero colocar isso aqui nas minhas costas, falar que fui eu que fiz isso, porque são inúmeros anônimos, desconhecidos, que fizeram campanha pro Flávio e que merecem, né, um título, digamos, de ter virado em Minas Gerais. Mas, cara, sinceramente, agora, de político em Minas Gerais, eu não vi ninguém fazendo aquilo que a gente fez. E não foi só, tipo assim, vota no Flávio, não. Meu irmão, era bloquinho, 3 bloquinhos por dia. Foram mais de 70, 80 cidades que a gente rodou. A gente fez material, cara, pros 9 nossos estaduais. E cada um fazendo campanha, não somente pra mim, mas pro Flávio. Em todas as regiões de Minas Gerais. A gente, assim, conseguiu fazer uma coisa inacreditável. Eu realmente estava com muito medo do Flávio ficar atrás de Minas Gerais, que eu falei, cara, tipo, vai ser meio que, entre aspas, um trabalho nosso jogado fora. Então, assim, inclusive para esses que me atacam, que inclusive algum deles, né, o próprio pai tá preso e depende dessa eleição, eu tô dando mais sangue do que muitos deles que ficam só falando. Mas muito mais sangue mesmo. O meu vídeo, por exemplo, do próximo presidente da República, que indica 4 ministros do STF, deu 50 milhões de visualizações. Tipo, isso não é qualquer coisa. Entendeu? O vídeo que eu fiz a respeito do Lula, da fala dele lá, você acha que chegou aonde? Você acha que isso não ajudou? Então, cara, o que eu sempre respondi a esses caras é com trabalho. É com trabalho. E mesmo aí atacando, sendo injustos, inclusive teve gente, candidato a Senado, que eu não coloquei na minha colinha, e não coloquei mesmo porque, no fim das contas, eu acho que ele não queria meu apoio. E não era surpresa pra ninguém que ele não queria meu apoio. Porque foram 2 momentos. Primeiro, me acusou de eu tentar assassinar e calar o pai dele. Esse foi o primeiro ponto. E segundo, no dia que vazou o áudio do Vorcaro, quando a esquerda inteira estava tentando me pintar como um criminoso por eu ter conversado com um cara que, na época, não tinha absolutamente nada contra ele, foi postado a seguinte questão. Hoje está tudo posto. Eram todos contra o meu pai e o povo, por projetos pessoais de 2030 e 2034. Você tem ideia o que em um dos dias mais difíceis para mim e para minha família, um cara falar que eu tô tentando, que eu estava ao lado do sistema para poder acabar com o pai dele? Então, assim, me perdoa, eu tenho um limite, cara. Eu tenho um limite daquilo que eu posso fazer e não vou fazer. Ai, porque Nicolas não colocou fulano de tal na colinha em Santa Catarina? Não coloquei. E não colocaria. Ah, porque você é vingativo? Não, é porque eu tenho princípio. E uma pessoa que me fala que eu estava tentando acusar o pai dele de tentativa de eu tentar matar o pai dele e calar o pai dele, não merece meu apoio. E acho também que ele nem queria meu apoio. Então, para alguns que muitas vezes ficam enganados, achando que, ai, o Nicolas está tentando tomar um poder para ele, etc e tal. Meu amigo, deixa eu te falar uma coisa. Qual o momento na minha vida eu dei as costas pro Jair? Sabe o que é? Nunca. Quantas vezes eu vim aqui, ó, nessa mesa aqui, ó, defender o Bolsonaro contra o André Marinho? que inclusive eles podem, né?
1: O Pandinha?
3: Tirar... Eles inclusive podem,
1: né? Pandinha exatamente. É nosso candidato no não, Rio, não exatamente. Pegou nada. Ô, Pandinha, porra.
4: Peraí,
1: Pandinha.
4: Deixa eu falar. Isso
1: é Pandinha foi mal no
3: não,
1: Rio.
3: Não, só finalizar
2: não
3: aqui.
2: Ganhou uma tubaína.
3: Inclusive, quantas vezes eu já estive aqui defendendo o Jair Bolsonaro contra o André Marinho, que eles podem, depois de tudo que aconteceu, chegar a tirar uma foto e tudo bem. Imagina se fosse eu tirando uma foto com o André Marinho. Então, assim, muitos ali acham que as pessoas não percebem isso. Eu sei que existe uma turma que fica indignada.
4: Tá certinho.
3: Porque, não, porque olha só, o Nicolas não falou do Bolsonaro no vídeo do Pix. É claro, amigo, que eu não falei do vídeo do Pix, porque eu tava querendo fazer o quê? Alcançar mais pessoas. Tem gente que não gosta do Bolsonaro. E o que é mais importante? Desgastar o Lula... Ou você...
2: A estratégia, né?
3: A estratégia. Então, cara, para essas pessoas, posso falar o meu incrível pesar para vocês. Porque, primeiro, não depende de ninguém, além de Deus ter a vontade, se eu quiser chegar a algum lugar, ou se ele quiser que eu chegue a algum lugar. Esse é o primeiro ponto. Não vai depender da vontade de ninguém. Até hoje, não depende da vontade de nenhum inimigo meu eu chegar onde eu tô. E segundo ponto, basta a verdade para poder calar essas vozes dissonantes. E outra, muitos do que disseram que Nicolas não vai fazer campanha pro Flávio, Nicolas é isso e aquilo, pode pegar aí. O que fizeram na campanha pro Flávio durante esses 49 dias? O que fizeram? Fizeram um total de absolutamente nada, a não ser ficar cobrando. Ai, o fulano de tal ali não tá falando do Flávio 24 exatamente. Horas por dia. Ai, porque ali não sei o quê. Você tá me entendendo? Então,
2: essa
3: assim,
2: é a quarta série mesmo.
3: As pessoas precisam abrir os olhos, porque eu não tenho dúvidas. Flávio ganhando, essa galerinha
1: tá
3: ganhando
1: falando?
3: Poder.
1: De quem que você tá falando? Aí, dê nomes.
2: Nomes e RGs.
3: Pode falar, não vale o mínimo a pena saber, porque é uma coisa literalmente tão suja e pequena, mas que corrompe bons corações. Pessoas de bem, pessoas que gostam de mim, pessoas que querem um Brasil melhor, que começam a ser enganados por conta disso. E no fim das contas, quem perde nisso é só o país. Por quê? O Jair tá preso.
1: Sim,
3: se
1: tá
3: a gente
1: preso.
3: Não tirar o a ganhar essa eleição agora, ele fica o quê? 16, 17 anos na cadeia? E você acha que o que vai acontecer com isso? O próximo presidente da República indica mais 4. Agora, engraçado, né? O Tarcísio, que até pouco tempo estava sendo chamado de traidor, de comunista, agora, eu não tenho dúvidas que vai ser o maior cabo eleitoral do Jair. 62% de votos. Então, assim, você percebe que, no fim das contas, brigaram com todo mundo. E esse todo mundo agora, nós vamos ter que trabalhar pra poder trazer pra perto, pra poder ajudar o pai do cara...
4: E os caras que brigavam,
3: a ser liberto da casa. Porque é o seguinte, se você não apoiar quem eles querem, você é um traidor. Mas eles podem deixar de apoiar a Michelle no DF.
4: Exatamente.
3: Não tem nenhum problema. Os aliados deles podem chamar a Michelle de puta. É. Pode chamar ela de que quer matar o Jair Bolsonaro. Eles podem fazer qualquer coisa. Agora, se eu chego e falo, não vou apoiar o fulano de tal, por exemplo, eu com toda data vênia ao que aconteceu ali no Paraná, etc e tal, desejo um sucesso de governo pro Sérgio Moro, mas eu também não coloquei o Sérgio Moro na colinha, sabe por quê? Pra mim, um cara que vota no Flávio Dino, ele deveria, antes de pedir o voto dos paranaenses, ter pedido desculpa, e tudo bem. E isso eu não vou mudar, cara, por pressão de nada. Porque eu não posso ter dois pesos e duas medidas para as coisas que estão acontecendo. Então, assim, mais uma vez, um recado para esses caras. Depois de passar as eleições, o Flávio ser eleito, eu sei que vai acontecer de estruturar e vir para cima da gente. Mas lamento muito informar aos senhores. Da mesma forma que vocês não param, eu não tenho a mínima condição de parar o que eu tô fazendo pelo país.
1: Obrigado, cara.
3: Obrigado a vocês.
1: E eu espero que vocês continuem lá fazendo coisas boas, levando prosperidade pro povo. É isso que o povo quer. O povo quer justiça.
3: Virou candidato.
1: E prosperidade.
3: Virou candidato.
1: Não
3: virou
1: é isso?
3: Candidato.
1: Não, eu não sou
3: candidato. Emílio.
1: Eu jamais seria...
3: 30.
1: Não, eu jamais seria candidato. Eu não tá no meu sangue ser candidato.
2: Tem que ter vocação, né?
1: É, candidato
2: tem que nascer
1: ser,
2: assim.
1: Tem que ser muito...
3: Cuidado, eu sou candidato.
1: Não, eu acho que o candidato você tem que ter esse...
2: Nascer para.
1: Você tem que nascer. Eu acho que tem muito oportunista. Tem muito oportunista. Política entrou, mas eu acho que por exemplo, o Tarcísio. O Tarcísio, quando você vê o Tarcísio, que eu estava acompanhando, o Tarcísio é um técnico. Cara, ele é técnico,
2: ele é mãe.
1: Ele é um gestor, ele é um cara que você vê, você fala, pô, que cara
2: sabe bom. Sabe o que está falando,
1: bom.
2: Ele não inventa.
1: Então, são pessoas assim que são pessoas habilitadas para aquilo lá. Acho que isso que falta no Brasil, né? Opa, as pessoas que realmente...
2: Não, você vê que ele se emociona também, quando ele fala com a verdade. O cara tá rouco, foi na campanha, fez um desabafo.
3: Tô todo arregaçado aqui.
1: Ah, ele vem aqui. Lá ele.
3: Pelo amor de Deus.
1: Peraí, pô.
3: Mesmo vocês estão mal demais da conta.
1: Peraí. Nicolas Ferreira conversou com a gente. Obrigado pela sua audiência. Sigam o Nicolas no Instagram, @ Nicolas Ferreira. Quem deu o seu Instagram, o que ele fez?
3: Não, só esse aí mesmo, tá bom.
1: Tá bom, esse aí tem um caminho lá.
3: Não, deixa só o Nicolas Ferreira aí, pô. Daí eu jogo esse pro outro, pelo amor de Deus.
1: É isso aí. Obrigado. Valeu, gente.
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1: O riso desperta os hormônios do prazer, fortalece o coração e as defesas do organismo, turbina a criatividade e ainda queima calorias. Além disso, reduz o estresse, pois ajuda a relaxar o corpo e ainda aumenta a sua produtividade. Então, ria! Eu sou a doutora Carol e te espero aqui no HD.
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4: 3 milhões, 38 mil e alguma coisa. E levou 17 nas costas.
5: Pois é, eu acho que a minha votação fez 8 cadeiras.
4: É, tá vendo?
5: A minha e mais 7.
4: A sua e mais 7.
5: É, isso.
4: Você imaginava, Pavanato?
5: Né? Nem de longe, irmão. Eu fui o primeiro perdendo no bolão lá da minha equipe, né? Eu apostei que eu ia fazer de 700 mil votos a 1 milhão no
4: Sério?
5: Melhor cenário, é.
6: Mas por que você não esperava tanto assim, nem 1 milhão
5: Porque
6: nas suas contas?
5: Porque quem que imagina 3 milhões de votos? É sim, surreal, sim. Cara. Nunca tinha acontecido. Então, eu esperava que o Nicolas fosse fazer mais de 2 milhões.
6: Sim.
5: É, por isso que eu falava assim, não, então eu devo fazer 1 milhão de votos.
6: E você acha que deve a quê esse número tão expressivo assim?
5: Eu acho que, primeiro, eu sinceramente, não é exagero, eu acho que é uma questão espiritual também, eu acho que Deus, ele tá por trás de todas as coisas, ele conduz a isso, mas eu acredito fielmente que as pessoas, elas estão tão insatisfeitas com o Supremo Tribunal Federal, estão tão insatisfeitas com o nosso sistema político, que elas estão procurando aqueles políticos que sempre tiveram coragem de levantar a voz contra esse sistema.
4: Você viu que o Lula falou que vai, agora ele vai em cima do STF.
5: Agora,
4: porque durante 4 anos ele levou nas costas o STF.
5: Entendi.
4: Falou ontem isso. Agora que eu quero ver. Agora eu quero ver.
5: Agora,
4: eu quero ver agora como é que você vai se defender disso, né? Você que ficou sempre defendendo
5: fazendo
4: aí.
5: Vídeo na sempre, contra o Boiceta.
4: Xandão, herói. Agora eu quero ver.
5: Ligava com o Boiceta.
7: Sim. Mas ele teve realmente. É impressionante. O impacto é de como você acha? Qual foi a sua proposta, promessa que chamou muita atenção das pessoas?
5: Cara, acho que primeiro, meu discurso contra os abusos do Supremo, desde sempre, um discurso que eu tentei fazer da forma mais direta possível, sem temer nem nada, eu acho que isso marcou as pessoas, mas também as propostas de segurança pública, né? Uma das pautas principais que eu quero levar para Brasília é a redução da maioridade penal, que está parada há muito tempo lá em Brasília, e ela tem que avançar. Então, eu pretendo ser, se não um dos deputados que mais vai trabalhar para aprovação da redução da maioridade penal definitivamente. A maior parte da população é a favor. Todo mundo acha que menor de idade comete crime, principalmente crime grave, tem que ser punido. Por que essa pauta não avança?
6: Exato.
5: Por que o Congresso não dá a resposta que o cidadão espera? Então eu, enquanto um paulista, eu vou defender o interesse dos paulistas que votaram em mim e que querem uma segurança pública mais rígida.
4: Ô, Pavanato, eu lembro de você. Você é de São José dos Campos, né?
5: Na verdade eu nasci em Sorocaba.
4: Você nasceu em Sorocaba.
5: Mas eu morei em São José dos Campos a partir dos meus 11 anos.
4: Eu lembro quando você vinha aqui, era o Holiday?
5: Era o Holiday.
4: Vocês eram do MBL, é
5: Sim,
4: isso?
5: Sim, nós fomos do MBL no passado.
4: O que você acha que o MBL se perdeu? Por que o MBL foi para um caminho e vocês foram para outro caminho?
5: Bom, primeiro eu queria, antes de falar de qualquer coisa, cobrar o Kim Kataguiri, que ele prometeu que ele ia renunciar ao mandato dele, nós estamos aguardando.
4: Aquilo é zoeira.
5: Ele prometeu, ele afirmou, falou que ia para frente da Folha e que ia renunciar ao mandato. Então, Kim, nós estamos esperando para você provar que você tem palavra. Segundo, queria dizer que eu estou muito feliz de ter feito mais votos votos na, no estado de São Paulo do que o presidente deles fez no Brasil inteiro. Então isso é realmente muito satisfatório.
4: Nem se tem treta, isso é, treta. É meio treta, parece mágoa, parece
5: mágoa.
4: Realmente
5: muito satisfatório.
4: É mágoa, então, isso?
5: É com a Clinha Juliette, com funk, isso do mesmo. Eu fiz mais voto que vocês. É.
4: Não, não.
7: Mas por quê? Teve alguma coisa.
4: Eles têm treta, é treta. Não, eu quero saber o seguinte.
5: É provocador.
4: Sobre
5: o que eles erraram, Emílio.
4: Não é questão de errar, é questão de pra onde vai, né? Sim. Pra onde vai, porque eles foram muito importantes, né? Em 2010. Pô, vinham aqui no programa, não é, é isso?
5: O movimento que o Nicolas construiu hoje no Brasil inteiro, uma bancada de 18 deputados federais, é aquilo que eles sempre sonharam em ser. Por que que eles não conseguiram realizar o que eles sonharam? Por conta de ego. O MBL é um movimento muito sectário, que tem apenas um líder e tudo gira em torno desse líder, não existe margem para divergência. É um líder soberbo, que ataca todo mundo que está fora de lá não presta, todo mundo que está dentro de lá é maravilhoso, mesmo que cometa os maiores absurdos. Então, eles vivem desse jeito, vivem nessa bolha, se acham superiores aos outros e atacam ambos os lados. E quando eles querem ganhar a eleição, eles tentam convencer o eleitor. Depois que eles perdem, eles começam a atacar o eleitor. Ah, porque vocês não tiveram voto, então o eleitor é burro? Ou vocês que são incompetentes para convencer o eleitor? E para mostrar que o projeto de vocês é melhor. Então, assim, a questão é, não adianta atacar o eleitor se você é incapaz de convencer ele. Eu faço a minha parte para convencer o eleitor da melhor maneira possível. E eu acho que essa soberba do MBL faz com que pessoas, inclusive como o Kim, que sempre foi um parlamentar que teve um potencial muito grande, fique limitado. Ele é um cara que tem uma âncora que segura ele para baixo, que é o MBL, e que faz com que ele não avance e não se torne uma figura mais relevante. Sim. Por conta disso.
4: Mas eles colaram lá com o Botafogo lá, né? Lembra o Botafogo? Não, porque ali eles colaram com o Botafogo no começo. Lembra lá?
7: Lembra?
4: Você também era de lá, não é, Alba?
7: Não,
6: Alba.
7: É o Soldão.
6: Não.
7: Graças a Deus.
4: Eu não consigo entender do. O Pandinha era. Pandinha era.
5: Não, mas eles falam.
4: Pandinha foi bem votado
5: no Rio?
4: Eles
5: falam que não fazem aliança com o Centrão.
6: Nem
5: para
6: vereador.
4: O Pandinha não foi?
7: Não foi bom.
4: É, mas é uma nova geração. A gente tem que sempre acreditar na nova geração, né? Mas o problema é que o sistema é. Você viu ontem? Já apareceu ali no 48 do segundo tempo.
7: O discurso muda, né, cara?
4: Não vou renunciar. Ele aparece ali.
7: Não renunciar.
4: É, porque é assim. É um jogo muito pesado, né?
5: Pois é.
4: Eu acredito.
5: E acho que eles ficaram assustados, né? O centro tomou um baque muito grande, o Supremo Tribunal Federal tomou um baque muito grande. A esquerda não imaginava que o Flávio ia passar pro segundo turno tão na frente. Então eu acho que realmente eles vão ter que se reorganizar de alguma forma para sobreviver, né? Então agora a questão, o Centrão não tá nem aí pra ideologia. O Centrão tá aí pra se manter no poder. Então como eles viram que o cenário mudou, a maré mudou, eles vão se reajustar para isso. Da mesma forma que o Supremo Tribunal Federal. Então eu acho que o Supremo Tribunal Federal vai entregar o Alexandre de Moraes para se salvar.
7: Mas seu Pavanato, você falou que a maré tá mudando. A maré já não é muito parecida desde 2018, porque desde 2018 a gente tá tendo aí a tomada de cadeira dos conservadores, obviamente ali com o Bolsonaro, e agora você tem outras lideranças, você tem o Nicolas, você tem você tem o Marcel Van Hatten. É a mesma onda, não é? Só que parece que o próprio povo está dando uma filtrada, e eu queria até perguntar para você que você atribui o diagnóstico de toda essa mudança aí desse cenário político.
5: Bom, é a mesma onda, só que ela se intensificou porque ela foi catalisada pelo Supremo Tribunal Federal. Os abusos mais recentes, que inclusive começaram a atingir os veículos de mídia tradicionais, fizeram com que as pessoas enxergassem muito nitidamente de que existe uma elite que se autoprotege, que é uma oligarquia e que atua, inclusive, a favor de um governo. Então isso ficou claro quando teve o debate da Globo e simplesmente eles censuram, fazem censura prévia. Aí a Globo é obrigada a dizer publicamente que está havendo censura prévia. Então isso foi para os rincões do país. E eu acho que isso, eles menosprezaram a capacidade do povo de entender o que estava acontecendo. O que foi aquela barbárie, aquele absurdo de um ministro do Supremo Tribunal Federal que é acusado de corrupção poder definir se ele vai ser ou não investigado? Então não tem brasileiro que olhe para isso e não ache vexatório. Aí você para pensar, o melhor argumento para ganhar, para convencer as pessoas nessa eleição tem sido qual? Se o Lula vence a eleição, é mais 4 a 6 ministros do Supremo Tribunal Federal.
6: Exato.
5: Imagina que democracia que sobrevive tendo uma Suprema Corte com todos os ministros praticamente de um só partido.
4: Não, isso é que a gente, isso que a gente viveu aí nesses últimos tempos é uma coisa assustadora, né? Total. Assustadora porque, porra, é um juiz que faz o contrato de não sei quem que ele vai pra lá e vem pra cá.
1: Não é só um, né?
4: E, porra, ele cobra tudo bem, eles podem, você pode enganar o povo um pouco, mas então, desse jeito,
6: na cara, né?
4: A luz do dia é assalto à mão armada, à luz do dia.
8: Eu concordo com você, mas vale lembrar, porque agora a gente tem uma possibilidade de novos senadores, principalmente mais alinhados para a direita. Mas esses senadores que estavam lá nesse momento, eles votaram para algum desses ministros do STF estarem lá. Por pressão do Centrão, para ganhar voto? Como é
4: porque
8: que você
4: é o presidente que indica.
8: Eu sei que é o presidente que indica, mas você vota para o Flávio Dino estar lá, você vota para o Zanin também entrar. E aqueles políticos que são de direitas, muitos votaram a favor dos ministros do STF. Sim. Como é que você
5: avalia? Vale lembrar que a última o Lula perdeu, né?
4: Porque ele não tem a maioria.
8: É, eu entendeu? Sei, mas funciona. Eu tô falando do sistema, é assim, né?
5: Então, mas a estratégia, eu acho que foi adotada lá e que eu não tô dizendo que tá certa, era a seguinte: eles pensaram, nós não temos a maioria suficiente para vencer a votação, então vamos fazer um acordo para que a gente tenha algum espaço para trabalhar aqui dentro.
4: É, política é assim. Exatamente. Sim, política é assim.
8: É assim, mas a hora que você
4: política entrar... não é só a vontade.
5: Agora não tem desculpa. Agora nós temos maioria.
4: Então, se
5: eu
4: o Flávio...
5: Eu já vi gente de direita aí falando que
4: Flávio,
5: não tem impeachment, não. Presta tem
4: atenção.
5: Que tem impeachment, sim.
4: Ó, se o Flávio entrar, ele vai ter a Câmara e o Senado.
8: Perfeito.
4: E vai colocar mais quatro... No... Então, quer dizer, ele vai ter uma
8: tirou
4: oportunidade...
8: Centrão,
4: vai ter uma oportunidade
8: centrão.
4: De fazer toda, tudo aquilo
8: e isso passa
4: que realmente o Brasil
8: CPI...
4: precisa. Mas aí que tá. Aí vamos ver como é que vai
8: como
4: ser.
8: Como é que o jogo é jogado. É porque eu acho que na política, como você coloca... Você vê, agora você tem muito poder. Você colocou vários políticos também na sua cola.
5: Sim,
8: E a política é feita de favores. Como é que você faz e avalia para não entrar nesse sistema? Porque é tão difícil que a política
5: Bom,
8: faz.
5: Bom, basicamente... Primeira vez que a gente tem uma bancada jovem conservadora do tamanho que a gente tem agora. É 18 deputados federais. Aqui no estado de São Paulo, os três estaduais que eu apoiei foram eleitos. É o Tomás Henrique, Felipe Sertanejo, eleitos, com muito, muito bem votados, inclusive entre os 10 mais votados do PL. A Eduarda Campopiano, campeã de votos, a mais votada, tá que inclusive está sendo agora cancelada, perseguida pela esquerda. Estão usando, por quê? Porque eles são intolerantes. É, só existe machismo quando é com mulher de esquerda. Sim. Quando é uma mulher de direita, eles podem ofender a aparência
8: Exatamente.
5: Da pessoa, podem inventar videozinho de para tentar atacar na moralidade da pessoa direita, que não acontece nada, porque são uns vagabundos. Por quê? Tem medo do tamanho da Eduarda. Porque é uma mulher que não submete, não aceita a coleira do feminismo. Simples assim. Eles não aceitam pessoas que pensam independentemente. Então aqui, deixo aqui meu repúdio para vocês e dizer que o desespero de vocês me deixa muito feliz. Saber que vocês estão insatisfeitos com a votação da Eduarda, saber que vocês estão preocupados com a minha votação, é exatamente o que eu espero, porque realmente nós somos uma ameaça para vocês. Realmente nós temos uma bancada agora forte para enfrentar a ideologia hegemônica de vocês. Vocês são a minoria e como minoria a gente vai colocar vocês no devido lugar.
4: O que vocês vão ter que pensar lá agora, quem entrou essa nova leva, essa nova turma, é o seguinte, porque você vê que o povo foi muito legal. Porque o povo não votou num tiririca,
8: Exato.
4: Não tem um de Opa. Zoeira.
8: Exato. Não tem gracinha.
4: E o brasileiro, brasileiro é aquela história.
6: Acabou a palhaçada.
4: Nós sofre, mas nós goza. O brasileiro, ele tem esse pensamento, ele vai pra zoeira para não sofrer tanto. E você vê que dessa vez os caras votaram e votaram meio que acredita, se bem que 32 milhões não acreditam mais.
8: É.
6: Nem
4: então,
6: foram as
4: é pouca
6: urnas.
4: Coisa. Nem foram as urnas.
5: Precisa resgatar essas
4: então
5: pessoas.
4: Então precisa resgatar pra quê? Porra, pra ter orgulho do Supremo.
8: Opa, do país, né?
4: Pra falar, porra, esse presidente tá olhando pela gente, tá fazendo coisa, dá mais prosperidade pra população. É isso que os caras querem.
5: Às vezes parece
4: Exatamente.
5: Que
4: é fazer o que tem que ser feito,
5: o discurso
4: né,
5: é, você Exato. Tá criticando o ministro do Supremo porque você é contra a instituição. Não.
6: Jamais,
5: é porque
6: é
5: eu amo as instituições
6: Exato.
5: Do meu país, que eu quero salvar elas. Eu não quero que a imagem delas fique manchada. Hoje a Suprema Corte é a instituição do país mais rejeitada pelo povo. Isso é triste. Isso é triste. Eu me inspiro, cara, em grandes exemplos históricos, como Carlos Lacerda, que lá atrás lutou sozinho, usando a força do discurso, o poder da imprensa lá atrás, para vencer um ditador. Eu me inspiro em pessoas como essa, que tiveram coragem. Então, mesmo que eu seja a única voz que vai estar falando isso, eu vou estar falando a favor de defender o meu país.
6: É isso.
5: Eu tenho que ter coragem. Então, beleza. Eu fui aconselhado várias vezes pelo meu jurídico. Não fala isso. Não precisa falar de jurídico. Eu tenho mais de 200 processos aí acumulados. Não ataca o ministro. Vai que ele te persegue. Meu irmão, se for pra eu estar na política pra ter medo de ministro do Supremo Tribunal Federal autoritário, então é melhor eu sair do país. é melhor eu sair do país. E porque daí eu estaria mentindo pro eleitor. Eu não, ninguém é obrigado a correr risco, tá? Mas eu escolhi correr risco. Eu escolhi. Então eu tenho que dar satisfação por isso. Eu estou me colocando em risco. Eu estou me colocando em risco. E é isso que o eleitor espera de mim. Então, com coragem, eu vou enfrentar. E se tiver, sei lá, lá na frente, os caras não aceitam o resultado, tentam alguma canetada, alguma coisa lá, vão prender, vão ter que prender o Pavanato. Então, pode vir pra cima. Pode vir pra cima. Eu não tô brincando, não é exagero retórico. Eu tô disposto a lutar o máximo possível pra honrar quem confiou em mim. Essa votação que eu tive, 3 milhões de votos, pra mim é um presente de Deus e do eleitor paulista. O eleitor paulista que durante muito tempo perdeu o orgulho de ser paulista. Os nossos parlamentares não têm coragem de falar que é um absurdo a União roubar 10 reais, de cada 10 reais que a gente manda de impostos para Brasília, um só voltar para o nosso estado. É um só real do que a gente manda, de cada 10 que a gente manda para Brasília, voltam para cá. A representação dos parlamentares paulistas na Câmara é ridícula, é desproporcional, a gente tem muito poucos deputados. O que deveria equilibrar a força dos estados deveria ser o Senado, que seria 3 para cada estado, o resto deveria ser proporcional. Então nós somos desfavorecidos o tempo todo, e daí a nossa senadora Mara Gabrilli vai lá e o que? Vota contra o estado.
4: A Gabrilli, ela perdeu pra deputada.
6: Perdeu, lógico.
5: Exatamente.
4: É óbvio. Mas a Gabrilli foi fraca, hein?
5: Opa! Pra ter Gabrilli... menos recursos senador, aqui. Né?
4: Gabrilli foi fraquíssima.
7: Mas nomes nossa, grandes, como ela foi figurões fraca. Saíram hã? Por isso, né?
4: O que você quer, Dedê?
7: Fala, Dedê.
4: Presença ilustre nesse programa.
7: Parabéns.
4: Do nosso querido Pavanato. 3 milhões, Lucas Pavanato, @LucasPavanato, 3 milhões e trala. Pedir
5: um favor?
4: Lógico.
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1: 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Isso.
7: Sabe por quê? A turma do Vale do Silício, do Samidana, lá de Stanford, lá Califórnia, começaram a estudar o corpo humano e descobriram exatamente através desse anel, você consegue monitorar quando você dormiu, como é que está a sua saúde, seu coração. Com o magnésio, junto com o anel, você vai ver quanto que é transformador para sua vida ficar melhor. Então, vai o anel,
1: vai
7: que
1: o anel.
7: Sucesso.
1: Isso. 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
1: Ô, Daniel, trouxemos um presente aqui para você, eles mandou.
7: pra mim.
1: Pra você, especial.
7: Não, que é isso. Não, que é isso.
1: Isso é um porta. Isso é um porta-faca, tá?
7: Cara, eu
1: pra
7: adoro.
1: Você colocar na sua churrasqueira.
7: Pô, pelo amor de Deus, obrigado. Olha, vamos sortear, então. Pode sortear. O cara não.
9: Não,
7: ele
9: não gostou, cara. Ele não gostou.
7: Eu amei, eu adoro.
9: Ele faz isso amanhã no Mercado Livre.
7: É bem melhor ficar aqui, hein? Do lado do lugar do Emílio. Ganha as coisas. Obrigado. A faca do guerreiro, a faca do tatu. Fazer um churrasco aí, Sammy, você vai ver.
9: Podia convidar também.
7: Então, eu convido, você não paga uma coisa.
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7: Obrigado, Lírios, obrigado, Manolão. Obrigado pelo churrascão que a gente vai fazer aqui. Já vamos pro break, Dedê? Vamos fazer um break para nossa rede de rádios e a gente fica na picape com o Reginaldão. Vai lá, Reginaldão.

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0: isso aí, Bischofsky. Vamos embora?
1: Vamos.
0: Amanhã voltaremos ao meio-dia, horário de Brasólia. Tchau, pessoal. Obrigado
1: pela presença. Tchau, pessoal. Valeu. Tchau. Tchau, Rodrigão aí. Tchau.

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0: começando mais um Planeta DJ aqui na Jovem Pan. Já pediu sua música? Ah. Pede Jordi. Alisson, nesse dia das crianças. Vai dar um presente pro seu menino? Já pagou a pensão do menino aí, você? Passa aí então pra gente. Ih, Nil, começa logo esse programa, Nil. Jovem Pan Vitória. Se é Pan, é show.
1: Olha aí.
2: Ah, miserável.
1: Que beleza. É você fazendo parte dessa história e fazendo parte de mais uma edição do Planeta DJ. Lembra? Estamos pedindo você para ser o apresentador dessas edições do Planeta DJ. É hoje dia 12 de outubro, você fazendo as aberturas então no 11 99411 8221.
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com Harlem Shake.

0: 12 de outubro, dia deles, da criançada, dia das crianças.
1: Pai, deposita minha pensão.
0: Aí ficou bonito, hein? Olha aí, feliz semana a todos. Quem tá mandando é o Darlan de Manaus. Ó, já estamos nas pistas e ligado no melhor programa. Manda um alô pra todos nós do grupo Birosca Drive.

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1: Pode crer, mano. Beleza, rola o som aí. O que é que é? Eu tô bêbado. Eu tô

Como é que você tá, meu querido? Feriadão hoje. Toca aí, por gentileza, Tiesto in the Dark. Um abraço a todos da Jovem Planeta DJ, o melhor programa de rádio do

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1: Você tá maluco. Essa é a número 1 do Brasil, a sua Jovem Pan Planeta DJ, nessa segundona, 12 de outubro, feriadão, final de semana passou voando, quer dizer, um pouco extenso pra você que tá curtindo desde sabadão, hein?
2: Eu tô perdendo os traços de vagabundo, viu?
1: É?
2: Mais um final de semana em casa, rapaz, eu tô mudado, viu? Eita!
3: Fala, Jovem Pan, quem que é os caras?
1: Olha ele!
3: Uai, o programa começou cedo?
1: É.
3: Vai chover demais. Boa de tarde.
1: Hoje rolou, né? Quem? Fala aí.
3: E de música, eu quero Outwork, Electro.
1: Aí o povo pede coisa bonita, hein?
4: E aí, DJ Alex? Boa tarde, meu querido. Elisiário aqui de Brasília, DF. Toca aí Summer Jam aí pra nós, meu querido. Bom feriado, um abraço.
1: Um abraço pra você, bom feriadão pra todo mundo que tá curtindo essa número 1 do Brasil. Olha aí, o Aldimar de Baixo. Tá ligado aí, mandando um abraço pra todo mundo. Wilton Carlos, que é funk da rádio. Obrigado. Olha o DJ Bala, fala aí.
5: DJ Bala Freitas aqui na Jovem Pan, number one do Brasil.
1: Olha isso.
5: Sejam bem-vindos aqui, tocando todas as melhores com o DJ Pazinha.
1: Oh.
5: Só aqui rola as melhores. Seja bem-vindo nesse feriadão maravilhoso, tocando todas.
1: Olha.
5: É isso aí, Jovem Pan. Número 1 do Brasil,
1: Rapaz do céu, mas é te falar, hein, rapaz. Não é?
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1: É melodia demais. É muito papapá com essa rádio sensacional. Essa é a sua Jovem Pan. Obrigado por estar com a gente nesse feriadão, viu? É tanta gente sintonizada no rádio. É incrível isso aí.
2: Boa tarde, Jovem Pan. Aqui é Jaime Procópio, Nova Lima, Cabeceiras, Minas Gerais. Manda um abraço pro meu amigo Marlon Marques.
1: Ah, vamos mandar. Você já mandou bonito já, inclusive.
3: Bora, Mangaba. Cara, neste feriadão, hein? Pegar uma praia, Mangaba. Aí,
1: olha aí.
3: Sim, hein?
1: Ei.
3: Dia das criançadas aí no Brasil, Nossa Senhora Aparecida.
1: É verdade.
4: Cara, se puder tocar aí um Calvin Harris, Summer, ou um Anima, Voz de Marrete, toca aí, Mangaba.
1: Oh, legal,
4: por
1: legal.
4: O Mário de Surubim, Pernambuco, em Mangaba. Terra da vaquejada, homem.
1: Opa, menino,
4: arrebenta
1: Summer.
4: Aí, só pedrada, hein?
1: Tamo junto, meu parceiro, Summer. Ótima pedida. Não que o Anima não seja, mas acho que o Anima é um pouco pesado pro horário. Mas uma boa pedida também. Bom feriadão pra você que tá com a gente no nosso WhatsApp. 11994118221. Um abraço lá pro Celão de Montes Claros. Tá com a gente, obrigado. Lucas, também de Aracaju. Fala, garotão, vai lá.
5: Agora, para todo o Brasil, ó. Está começando aí, Planet DJ. Lucas de Aracaju, Sergipe. Nosso WhatsApp da Jovem Pan.
1: Olá.
5: Para mandar sua mensagem, sua música, sua sugestão de música. É o 11 99 41 1 82 21. Nosso WhatsApp está aberto. Jovem Pan, a melhor do Brasil.
1: Aê, menino.

0: é que eu soltei sem escutar, que você vai participar das aberturas do planeta, tá bom? 11 99411 8221, tamo junto, esse é o Planeta DJ.
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0: A gente conversa com você.
1: Boa tarde.
0: Ai.
1: Boa tarde. Bora conversar aqui nós dois.
2: Fala, galera do Planeta DJ. Por aqui é o Denis Grau. Como hoje é Dia das Crianças, toca pra gente aí Don't Worry Child, do Swedish House Mafia. Não se preocupe, criança.
0: Dos meninos. Boa, meninão. Obrigado pela sua mensagem. Não se preocupe, criança. Ó, o Leandro de Fortaleza tá pedindo meu Instagram. Rapaz, eu não tenho. Mas, obrigado, tá? Quem mais? Vai lá.
3: Boa tarde, Mangaba. Passando aqui pela primeira vez
0: no
3: Planeta DJ, mais ouvinte há 10 anos do Planeta DJ.
0: Rapaz.
3: Mandar um feliz Dia da Criança pra toda essa criançada desse Brasil. É Dilson, São Luís Maranhão. Ouvindo Jovem Pan 92.5, a melhor do Brasil,
0: aê!
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0: Menino, muito bem, garotão. É Dia das Crianças e todo mundo tem aquela criança interna. Não tem como. Ah, quem não tem a sua criança aí que se manifesta de vez em quando? Aquela piada de quinta série, tá? Tão bom, né? Aproveite bastante. Você que tem filho e filha, aproveite o dia com ele, com ela, tá bom? Tamo junto, esse é o Planeta DJ.

0: Máfia sensacional, aquele som que marcou a história da Pan, não tem como, você escuta, você lembra de algum momento da Pan, algum momento da sua vida. Sabe que essa música me lembra muito final de ano, ela dá uma sensação de final de ano, de festa, de coisas legais. Tamo junto, obrigado você que pediu, tamo junto na Pan, você mandando mensagem no 11 994 11 8221. Lembrando que eu tô pedindo pro pessoal fazer aberturas de programas do Planeta DJ pra você participar dessa bagaça toda aqui, ó, tipo assim, ó.
1: Alô, alô, Jovem Pan, começando mais um Planeta DJ aqui na rádio número 1 do Brasil. Bora pra mais um programa? Aí. Aqui você só ouve as melhores, desde as clássicas, as mais tocadas das baladas. Planeta DJ, bora que a gente tá só começando.
0: Olha aí! Planeta DJ. Aí até arrepia, filho. Que beleza, manda a sua. 11 994 11 8221. Vai ser uma satisfação colocar o seu áudio na abertura do Planeta, tá bom? Ótima tarde pra você, Alok. Jungle na Pan.

0: animar. Olha aí, curtindo o programa e manda um salve pra minha criança aqui de casa, o Vinícius. Um abraço, Vinicinho. Deixa o Vinicinho aprontar hoje, tá? Deixa o menino.
1: Mangabinha, olha, olha, hoje é dia das crianças, é, meu querido. Boa semana pra nós, que Deus abençoe as crianças do país. Magabinho, homenagem às crianças, toca um patati, patachá, remixado. Se não puder, toca um gala. Um abraço, boa semana, meu irmão.
2: Eu tô perdendo os traços de vagabundo, viu?
0: É.
2: Mais um final de semana em casa, rapaz, eu tô mudado, viu?
0: Eita. É, tem gente que tá segurando pela grana, não é nem questão de estar mudado. Olha aí, só pedrada, hein? Edivaldo de Surubim, Felipe de Contagem, fala aí.
3: Fala, Mangaba.
0: E aí?
3: Mangabinha.
0: Ah, tá.
3: Oi. Quer como você tocar pra nós aí um Martin Garrix?
0: Ó.
3: Se for possível. Toca pra nós aí.
0: Tá bom, legal.
3: Felipe aqui de Contagem.
0: Contagem.
3: 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Anitta DJ é número 1 do Brasil.
0: Sucesso. Bom que todo mundo lá é bom de matemática em Contagem, né?
4: Fala comigo, DJ Mangaba. Aqui é o Alisson de São Tiago, aqui, Minas Gerais, cara. Pô, Planeta DJ show, cara. Você tá doido, só as pedradas aí. Manda pra nós aí, cara. Titanic, My Hat Will Go.
0: Oxi.
4: Aí, oferecendo pra todo mundo e todos os ouvintes. Jovem Pan, a número 1 do Brasil.
0: Mas você quer ouvir essa música no planeta?
5: Fala, mangabeiro, homem de segunda-feira, feriadão. Opa. Agitando a galera nesse feriadão.
0: É.
5: Podcast diretamente de Floresta City Paranation. Mangabeira, Jovem Pan, número 1 no Brasil, só tocando as melhores, Planeta DJ.
0: Tá,
5: fala aí, Agatha, dia das crianças,
0: vai
5: tem
0: lá.
5: Criança querendo mandar mensagem.
0: Por
5: fala
0: favor,
5: aí,
0: vai lá, vai lá, vai lá.
5: Cadê? É isso aí, Mangabeira, criançada curtindo também.
0: Oxi. Tá certo, então, olha, temos que encerrar o programa de hoje, tá bom. Bom dia das crianças pra sua criança, pra você que não tem nenhuma criança, mas tem aquela criança interior, tá aí, ó. Solte ela hoje, deixa ela sair, faça piadas de bom gosto, aproveite bastante com seus amigos, com você mesmo, feriadão de hoje, tá bom? Assista um bom filme de comédia, depois, batutinhas, é uma boa dica pra você, e aproveite bastante esse dia especial, tá bom? Não esqueça da sua criança. É, meu amigo e minha amiga, tamo de volta amanhã, terça-feira, com mais um Planetinha, tá bom? Ótima

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Boa tarde, feliz segunda-feira para você que tá aí celebrando o Dia das Crianças, o dia de Nossa Senhora Aparecida e tá ligado aqui na Jovem Pan 94,1. Classe especial, ouvida em mais de 50 cidades. Eu sou Luciane Chiodi, tô chegando com Olivia Dean, Menainit.

Jovem Pan, Dua Lipa, New Rules, rolou também Taylor Swift, Knew It, Knew You, O Rapa, Minha Alma, Bruno Mars e Olivia Jean. Só música boa pra você que tá aí curtindo o feriadão, aproveitando as atrações aqui no nosso litoral e no Vale do Itajaí. Tem festa de outubro rolando.

0: e tem vários aparelhos, principalmente aqui na região de Balneário Camboriú e Itajaí, para você aproveitar e se divertir com a criançada. E claro, o seu esquenta para qualquer diversão rola aqui na número 1 do Brasil. A tarde da Fã tá só começando, vamos para um break rapidão. Na sequência tem mais sucessos, mais novidades e tem clássico aqui na parada. Aproveita, vem com a gente. Peça a sua música preferida pelo WhatsApp 47990194 10, ou se você preferir, também dá para interagir lá pelo Instagram, @ Jovem Pan Itajaí.
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0: Jovem Pan The Weeknd com Ariana Grande, Save Your Tears, Maroon 5 e Christina Aguilera, Moves Like Jagger, clássica de 1997 do The Verve, Bittersweet Symphony e Coldplay Feels Like I'm Falling in Love. É você aí, ó, aproveitando essa super tarde de segunda-feira, curtindo o feriadão do Dia das Crianças aqui na Jovem Pan. Ó, e a gente quer saber, como é que você tá passando o seu feriadão aí com a criançada? Tá se divertindo? Faz uma foto, um vídeo bacana, marca a gente lá no Instagram, @jovempanitajaí, e conta como é que você tá ouvindo a Pan e como você tá se divertindo nesse Dia das Crianças.
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0: Parceria de Karol G e Bruno Mars, Still, aqui na Tarde da Pan. Teve também David Guetta e Sia Flames, Cássia Eller, O Segundo Sol, Ed Sheeran, Bad Habits e Ted Swims, The Door. Feriado rolando e a gente aqui com as melhores músicas pra você aproveitar. Vamos pro break rapidão e na sequência rolam as 7 melhores da Pan.
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0: Taylor Swift, Defeito Vou Filha, primeira colocada aqui nas 7 melhores da Pan dessa super segundona. Em segundo, Ella Langley, Tools in Texas. Em terceiro, Madonna, Danceteria. Em quarto, Sabrina Carpenter, Man Child. Quinta posição com BTS, Swing. Na sexta, Lola Young, Messi. E no sétimo lugar, Olivia Jean, Nice Sweet Other. Depois do intervalo, tem novidade chegando. Destaque da programação aqui da Número 1 do Brasil. Vem aí a melhor da semana. E você, continue aproveitando o seu feriado do Dia das Crianças. 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Agora, você que está aqui aproveitando o feriadão no nosso litoral, depois vai voltar para sua cidade, leva o Pan com você. 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
5: Segunda-feira, tô perigosa, animada e macumbeira! Segunda-feira, eu acordei macumbeira, tá?
6: É?
5: Colocando tincões assim de vela para nós. Falei, pedi pra Deus joelho lá. Sabe o que eu pedi pra gente?
6: Ah.
5: Não foi pra gente ser esperto, nem pra ganhar dinheiro. Saúde! Porque nós somos uns aviões, vocês, audiência do Missão, nós somos os que menos, assim, o que menos corre e voa. Sacou? Então é só saúde que a gente precisa. O resto, hoje é dia de quê?
6: Segundou. Hoje, segunda-feira, é feriado, dia das crianças, dia do desdobramento da América por Cristóvão Colombo, que foi em 1492. E hoje é feriado de Nossa Senhora Aparecida.
5: Nossa
6: feriado.
5: Senhora, me dê a mão, cuida do meu coração.
6: Ó, como começa a semana,
5: vida,
6: hein?
5: Do meu destino. Roberto
6: boa.
5: Carlos cantando isso é bom demais. Um beijo pro rei. E hoje é dia das crianças,
6: é.
5: Elas são tão legais, por isso que eu nem tenho. É brincadeira, um beijo pra Lara, filha do Otávio, que eu amo, que tem beicinho, que fica comigo, ela deixa. No primeiro momento ela só falta um tapa na minha cara, depois ela só quer ficar com a tia Lígia, que a tia Lígia sempre tá com alguma coisa colorida, algum trem pra ela pegar.
6: É, bagunceira. E hoje também feriado, dia Nossa Senhora Aparecida. Já foi pra Aparecida do Norte, Lígia?
5: Não, eu devo ir pra pagar uma promessa.
6: Lindo,
5: que eu tô te aguentando.
6: Lindo. Minha família faz excursão pra Aparecida há mais de 35 anos.
5: Você não convidou?
6: É, porque são de Curitiba, né?
5: Por que a gente não faz uma, tipo, eu tinha vontade de fazer essas, tipo, ir andando até Aparecida.
6: É, então, que é os romeiros, né?
5: É
6: os romeiros que saem andando
5: e
6: vão até lá andando, sai de São Paulo.
5: Eu quero ir, eu iria.
6: Bora.
5: Pelo Rogerinho. Vocês têm alguém pra gente ir? A gente tem que ir, às vezes não é nem pela gente não, é pelo outro.
6: Bora?
5: É, ué. Quando é isso aí. Ah, eu tô falando sério. Se você quiser olhar aí, se você quiser ir, eu vou.
6: É legal, eu vou também. Eu vou, animo mesmo. E a galera fica, os moradores dos vilarejos, das cidades.
5: Dá uma água, dão bater
6: água,
5: palma, ajudar.
6: Quantos
5: quilômetros são? Você sabe daqui de São Paulo?
6: Daqui de São Paulo, Aparecida, dá 170 quilômetros.
5: Quantos dias nós vamos fazer isso?
6: Ah, eu acho que daí mais de 12 horas caminhando. De carro, eu sei que dá ali 2 horas e 15 sem trânsito, mais ou menos, aqui de São Paulo. Caminhando.
5: Nossa, eu vou fácil. Vocês gostam de andar também? É que eu amo. Andar é um trem que não me cansa. Eu poderia dar a volta ao mundo.
6: Ah, é Aparecida
5: do
6: Norte.
5: Tudo, mas sabe? Eu acho tão bom ter fé. Acreditar. Eu acho que toda vez que você mete o joelho no chão, meu amor, faz seu pedidinho, a coisa vai.
6: 166 quilômetros aqui da Avenida Paulista.
5: Aí sim, hein?
6: É.
5: A gente vai ainda com roupa da Jovem Pan.
6: Não, olha só aqui, 12 horas. A rota a pé dão dois dias.
5: É, isso que eu ia falar, 24.
6: Um dia e 21 horas.
5: Andando direto.
6: Uhum. Então são 24 mais 21, dá 40 e...
5: Então tem que ir na quinta-feira pra chegar lá no domingo.
6: É.
5: Porque vai dormir, né? Ninguém vai ficar andando 24 horas. Eu vou dormir, vai no banheiro, né?
6: É, são dois dias, né? É.
5: Ai, gente... Quem quer ir pagar a promessa?
6: Legal, hein?
5: Eu prometo, eu peço pela saúde dos meus. Enfim, é isso. Peça pela saúde dos seus pra Nossa Senhora. Mete o joelhinho aí, olha, vão pedir. Eu quero que todo mundo que puder, vão pedir pelo Rogerinho, que trabalha comigo, fez um monte de exame bom aí. Os exames estão dando beleza, tá tomando os anti-inflamatórios. É pra rezar pro Rogerinho ficar zerado, que se não for ele, eu não fico aqui não, tá?
6: É.
5: Só pra contar.
6: E a segunda só tá começando, e se você tem história boa, manda pra gente no 11 2870 9750. Conta pra gente de onde você tá ouvindo Missão

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1: Estamos de volta aqui no Missão Impossível Jovem Pan, com muita história boa, com muita música boa. E olha só essa história que a gente recebeu do Bruno, Lígia. Os opostos. Será que ele quis dizer que se atraem ou ele gosta do oposto, hein?
2: Vamos descobrir.
1: Tenho 30 anos e sou do signo de Capricórnio. Estou namorando a Amanda há 2 anos e gosto muito dela. O problema é que temos formas completamente diferentes de demonstrar carinho. Eu sou mais reservado e demonstro o que sinto através de atitudes. Gosto de ajudar, resolver problemas e estar presente quando ela precisa. Ela, por outro lado, precisa de palavras, elogios e demonstrações constantes de afeto. Com o tempo, ela começou a sentir que eu não demonstrava amor suficiente. Eu, por minha vez, comecei a sentir que nada do que eu fazia era reconhecido. Passei a me esforçar para dizer mais o que eu sinto. Mas isso começou a parecer uma obrigação para mim. Ela percebeu meu desconforto e passou a acreditar que eu estava apenas fazendo aquilo para evitar discussões. Existe carinho entre nós, mas também existe uma sensação constante de que estamos tentando falar diferentes linguagens dentro do relacionamento. Eu não quero perder a Amanda. Lígia, o que podemos fazer de diferente para seguir em frente? Gosto muito dela e não quero que o nosso amor termine.
3: O problema tá vindo só na hora que os dois estão se comunicando. Primeiro um beijo, gato.
1: É, pelo jeito sim.
3: Às vezes tem que conversar menos. Sabia? Tem um momento que é isso. Que tudo na casa vira uma DR. Que pra falar de uma salada, sabe assim? Se tem que alguém comprou uma mão, se tá faltando leite, vira um negócio. Ah, porque comprou o leite? Não, porque esse é o negócio do leite. Que o leite toda vez estraga. E na hora que chega aqui, eu tô com vontade de tomar o leite. Não, entendeu?
1: Uhum.
3: Então tem que ver isso aí também, tá?
1: É porque que ele não gosta que a gente... de falar tanto, ela já gosta.
3: Então, tá, às vezes os dois estão precisando não falar. Eu tô falando porque eu ouvi esse conselho da minha terapeuta, sabia?
1: Certo?
3: É.
1: Que legal.
3: Às vezes o que a gente precisa não falar. É ficar quieto e um pouco não tomar, né? Tudo que tem que esmiuçar, tudo virar uma DR é diferente de resolver um problema pontual.
1: Tem coisa que nem é problema, que você acaba botando na mesa e parece que vira um problema
3: e
1: gigante.
3: E quanto tempo tem que vocês estão juntos? E qual é a idade de cada um? Porque se você tá falando que o perfil dela tá muito diferente, ela tá mudada, praticamente virou um oposto implicante, não é isso?
1: Uhum.
3: De um tempo pra cá, será que não tá numa mudança hormonalzinha? Dependendo da idade dela? Porque isso é uma coisa que eu tenho visto tanto. Sabe? Que seja de faltar de procurar, de estar muito nervosa, implicante. Ela tá faltando alguma coisa ou tá tomando alguma coisa? Vocês têm que se cuidar de verdade? Porque, gente, eu não tomo mais remédio nenhum. Tirando um negocinho que eu tenho lá da endometriose. Porque eu levei muito a sério o negócio da minha alimentação. O negócio do exercício. Assim, eu não gosto nem de pedir comida mais. Até o hambúrguer é o que eu quero fazer. Falando sério, porque eu falei, eu não quero nada com antibiótico. Eu quero comer 100 vezes mais hambúrguer. Eu falei, pra que eu vou tomar a vitamina A, tirando o que precisa mesmo, sabe? Se eu posso comer a vitamina A.
1: Uhum.
3: Se eu gosto de cenoura, pra que eu vou... Eu fiz o meu procedimento lá, eu falei, eu vou olhar tudo que é pra circulação. Meu amor, eu tava comendo quase... Eu não sei como eu não tô cor-de-rosa, de tanta berinjela que eu tô comendo. Orgânica, eu planto ainda pra fazer. O que eu quero dizer é, pode ter até aspectos de saúde interferindo nisso aí. Porque quando você me fala desse oposto, é mais como se você estivesse falando que você tá tranquilo, que o negócio tá de boa e que a sua mulher tá meio chata demais. Tá histérica, tá com raiva, tá implicante, tá, né?
1: É porque a forma dela expressar é mais contato, é mais afeto. E a dele já não.
3: Eu acho que ela pode estar sobrecarregada. Será que eu entendi errado?
1: Não, é que é o jeito de cada um, pelo que eu entendi. Ele tem um jeito assim, ele demonstra mais as coisas, então ele prefere fazer coisas, mas ele não é de falar. Ela já prefere falar que ele fale, então ela parece que sente falta, parece que ela sente que ele não gosta dela porque ele não fala.
3: Uai, aí nós estamos falando de um buraco que nem era pra buraco, era muito raso.
1: Uhum.
3: Aí a culpa inteira é sua. Não tem nem outra palavra pra falar, tem outra assim, né? Vamos trocar, porque culpa é bem infantil. A responsabilidade inteira é sua. Sua mão vai cair? Sua boca vai cair se você falar? Se eu não consigo falar, você pode escrever uma carta. Sério? Que a sua mulher vira pra você e fala que ela quer ouvir, que o que ela gosta é de que fale, que se expresse em palavras. E você vai falar, eu não consigo? Eu falo, pô, que esforço é esse? Sério? O cara que não consegue falar pra mim que me ama? E por que que ele me ama? Qual que é o seu problema? Ninguém tá falando pra você fazer a declaração no Instagram o dia inteiro, não. Mas você não pode fazer esse esforço, você não merece que ela faça esforço nenhum também. Tô falando porque eu já vi muito problema assim, já fiquei com raiva por causa de coisa assim. Até na minha vida pessoal. Falar assim, isso é importante pra ela, você dê a ela. Você fala, Lígia, mas eu não tô conseguindo falar. Então vai escrever. Vai parar, compra uma flor, arranca uma flor de um jardim aí, bonita, e escreve. Agora, se você não souber o que falar, aí realmente pode ser que você esteja casado com uma mulher que você nem goste dela. Você não consegue falar pra uma pessoa porque que você gosta dela? Se o Otávio me perguntar aqui o que eu gosto nele, eu posso ficar uma hora falando característica positiva que eu vejo nele, sabia? Se perguntasse a mesma coisa pro meu marido, ele falaria assim, eu não consigo. Eu falaria, pois é, mas você tem 10 segundos aqui pra falar 20 características, então você vai ficar pobre. Aposto que ele aprende. Entendeu o que eu quero dizer? Se você não tem a facilidade, não tem problema. Mas você tem a forma. Ela não é a mulher que você gosta? Então você consegue falar. Se você acha ela bonita, se você acha ela inteligente, se você gosta da comida que ela faz, do jeito que ela acorda de manhã, quando ela te fala tal coisa.
1: É isso que ela quer ouvir.
3: É só isso.
1: É simples.
3: Então não tem onde ser mais fácil. Você tá contando, então, que o problema que vocês têm é que sua mulher tá te pedindo do jeito mais simples do mundo, explicando com palavras o que ela quer e que você não tá entregando por quê? Por quê? É mais fácil pra você falar, meu casamento acabou. Minha mulher me largou, tudo aconteceu, deu tudo errado, porque eu não consegui falar pra ela o que eu achava dela. Faça-me o favor, né? Tchau.

0: Poço de Mágoa. É a história que a gente recebeu agora.
1: Nos bastidores.
0: Tem uma história que quer compartilhar com a gente, já sabe, é no 11-2870-9750. A história de agora, Lígia, é do Rafael. Ele mandou assim pra gente.
1: Rafael.
0: Oi, Lígia. Oi, Otávio. Tudo bem com vocês?
1: Melhor agora, Rafinha, Rafão, Rafaço.
0: Tenho 34 anos e sou do signo de touro.
1: Guloso, teimoso,
0: sou
1: gosta
0: gay,
1: de dinheiro.
0: E é sou gay e namoro o Marcelo. Há 4 anos já. O nosso relacionamento começou muito bem, mas há cerca de um ano tivemos uma fase difícil. Marcelo tomou algumas atitudes que me magoaram profundamente.
1: O que ele fez?
0: Nós conversamos, ele reconheceu os erros e decidimos continuar juntos.
1: Ai, qual erro?
0: O problema é que eu disse que tinha perdoado, mas na verdade não consegui esquecer. Sempre que acontece alguma discussão, acabo trazendo situações daquela época de volta. Mesmo quando o problema atual não tem relação com o passado, eu sinto necessidade de lembrar tudo o que aconteceu. Marcelo começou a ficar frustrado porque sente que está sendo condenado eternamente por algo que já tentou reparar. Eu, por outro lado, tenho medo de deixar o passado para trás e acabar sendo magoado novamente. Hoje, percebo que não estamos brigando apenas pelo presente. Estamos carregando uma coleção de mágoas antigas que nunca foram realmente resolvidas. Eu preciso aprender a perdoar de verdade, deixar de usar o passado como arma e descobrir se é possível reconstruir nossa relação sem apagar o que aconteceu. Qual a dica que você me dá, Lígia?
1: Ó, primeiro quero te mandar um beijo, mamazinho, mamazaço. Não, Marcelo é o seu namorado.
0: É
1: o mamazinho, é o mamazaço, não sei se é isso não. Você é o Rafael, tá vendo? A boca já largou o Rafael. Ó, você não contou a história direito, né? Não contou a história. Você não contou o motivo do qual vocês tinham tido uma treta bizarra que foi superada. O que eu quero dizer, ó, pra você, a dica que eu tenho que falar é o seguinte. Você tem que... Sabe quando a gente fala da bola de ferro no pé, igual a gente vê em desenho animado, assim? Pensa isso. Aí você tá saindo do mar e querendo levar ela também? Você tem que largar ela de verdade pra você poder sair e não se afogar do mar. Então é como se você estivesse meio afogando e meio tudo. Porque você falou que desculpou ou que foi desculpado. Me parece que você desculpou alguma coisa, né? Porque eu sei que continua inseguro. E aí vocês voltaram. A gente tem que entender que as pessoas erram, tá? E aí depois pode ser muitas das vezes elas não erram mais de novo. Pelo menos o mesmo erro, elas não repetem. Mas mais do que tudo, aceitar que você quis desculpar e não olhar pra trás, não pensar, escolher os pensamentos. Pensa que essa. Pensa na cabeça como se ela fosse um armário, sabe? Seu armário, no caso. Aí tem lá várias gavetas e tal, que são os pensamentos. Uma é de pensamento feliz, outro de pensamento ansiedade, o outro é de sonhos, o outro medo, outro trauma, outro estímulos, alegrias, parará. E a gente que é o dono dessa caixa aqui, desse armário. Então você pode escolher fechar as gavetas que você achar necessário a hora que você achar necessário, sabe? Escolhe outro pensamento, vai tomar um banho, sai andando, vai pensar, mas você não pode dar asa pra sua própria cabeça pra começar a noiar, sabe? Ah, eu tive um problema, meu problema é ciúme ou é traição, e aí a qualquer sinal de insegurança eu vou alimentando isso aí, vou parar pra pensar e vou olhar um e-mail, vou olhar um não sei o que, não. A hora que vier isso na sua cabeça, tem que pensar, gente, ó, problema quando acontecer, aconteceu, eu resolvo. Não vou ficar sofrendo por antecedência, não. E vai sair, vai fazer um jantar, vai tudo. Porque tudo pode acontecer mesmo na vida. Em todos os sentidos, tudo dessa vida. Então o que a gente tem que fazer? Viver a nossa vida, o momento de agora, da melhor maneira possível. Sem sofrer por ansiedade. E o passado já tá lá no passado. Não adianta. Não tem o que fazer. Bola pra frente. Vai ficar feliz. Fecha a gaveta dos pensamentos, ansiedade, trauma e se... E vai ocupar seu tempo com outras coisas. Na hora que você vê, vai ser mais fácil ainda de você tirar esse pensamento. A gente tira o pensamento. Quantas coisas passam pela nossa cabeça, a gente descarta o dia inteiro. É mais um que vai entrar no descarte. Na hora que veio o pensamento, é quase que você ri. Fala, gente, olha eu de novo aqui, na pegadinha. Já ir pra aquela noia. E deixa o pensamento embora e vai vir outro. Aí já vai pensar em o que vocês vão fazer. Se tem uma coisa pra assistir à noite, uma série. Vocês podem dar uma volta, fazer uma caminhada, tomar um sorvete. E por aí vai. Escolha os seus pensamentos. Problema, quando acontece, a gente resolve. Agora, ficar fabricando e sonhando para que eles possam acontecer um dia, aí é bobo demais. Nós somos mais inteligentes que isso. A gente tem que usar nosso tempo a nosso favor. E se uma hora eu estiver fazendo isso comigo mesma, vocês também me ajudem, tá? 11-2870-9750.
0: Tchau, tchau, tchau.

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1: Culpa minha. Diz a Beatriz aqui com a história que ela mandou pra gente no 11-2870-9750. Você pode mandar sua história em áudio ou em texto também, tá?
2: Vale lembrar que no Missão a gente trabalha o tempo inteiro pra trocar a palavra culpa por responsabilidade.
1: É, isso aí. Responsabilidade sua, hein, Beatriz? Ela diz assim, Lígia, tenho 36 anos e sou do signo de Libra. Estou namorando a Camila há 4 anos. Nós nos damos muito bem, mas existe um problema que está começando a pesar no nosso relacionamento. Eu sinto que todas as decisões importantes acabam ficando nas minhas mãos. Quando precisamos escolher onde passar as férias, organizar uma mudança, resolver alguma questão da casa ou fazer planos para o futuro, Camila sempre prefere que eu decida. No começo eu gostava de assumir o controle, mas isso foi se tornando cansativo, sabe, Lígia? Agora, quando alguma coisa dá errado, eu sinto que a responsabilidade também acaba sendo minha. Comecei a ficar ressentida porque parece que estou carregando sozinha decisões que deveriam ser nossas. Camila não faz isso por mal. Ela simplesmente tem dificuldade em tomar decisões e prefere evitar conflitos. O problema é que minha paciência está acabando. Quero aprender a dividir as responsabilidades do relacionamento sem assumir tudo sozinha e ajudar Camila a participar mais das decisões que envolvem a nossa vida. Me diga, Lígia, o que eu posso fazer de diferente?
2: Ai, gatinha, primeiro eu quero te mandar um beijo. E Camila é tipo eu, né? Camilinha preguiçosa. Ó, amiga, o que eu acho é que a gente tem que mudar um pouquinho esse tom. Você já ajuda ela. Mudar esse tom é, desse caso, se você estivesse se referindo à sua filha, a gente poderia pensar, sabe? Assim, vamos educar, ajudar a pequena Camilinha, sabe, a fazer o dever de casa. Mas não, não é esse caso. Nesse caso, começou com aquilo, você gostava de resolver as coisas, ela ali já não tem mais dificuldade, não deve nem saber abrir o e-mail direito, você agiliza e faz tudo. Só que nisso foi embaçando, a vida progrediu, vocês ainda fazem mais coisas hoje em dia. E fica tudo em cima sempre de você, a outra fica lá só no celular. E aí, de repente, você dá um problema, você que ainda fica se sentindo mal, né? O que que existe isso também? Drama a gente não faz, né? A gente compra o ingresso e assiste no cinema. Na vida a gente resolve. E adoro ser uma geminiana prática nesta hora. Você vai sentar com a sua mulher e vai falar, escuta, ó, a partir de agora, quando formos viajar, isso aqui é assunto seu, isso aqui é assunto meu. Tal coisa na casa, isso, resolve divisão de tarefas. Divisão de tarefas não dá erro. Cada um tem que saber o que que faz na história. Quando cada um sabe o que que faz, fica muito mais tranquilo. Nunca se culparem, porque eu não tô vendo, não tô aparecendo seu perfil esse, não. Não se culpa também quando você é alguma coisa. Nunca se culparem, tipo, se ela fizer um trem errado também, né? Olha ali, dá uma ajudadinha no começo pra pegar a manha e vice-versa. Mas eu acho que isso aí é simplesmente fácil, só combinar. Ó, não tô querendo olhar, me sinto sobrecarregada, tô achando chato e tô ficando com ranço seu. Você tem que falar a verdade. Fala, vai me dando ranço seu, amor. Vai parecendo que você fica aí parado igual uma plástica e não faz nada. Fala, tipo assim, entendeu? Na hora que vê, falou. Porque é mais fácil pra mim, Lígia, às vezes falar assim, do que falar, escuta, estou ficando com antipatia mortal. Não quero ver a sua cara, porque você é um inútil. Aí, na hora que eu falo rapidinho, assim, brincando, vou falar, escuta, está dando um ranço mortal, pelo amor de Deus, faz alguma coisa. Amor, resolve se isso, tal coisa é minha. Não faço mais tudo, senão a gente não vai fazer viajar.
1: É porque é perfil também, existe perfil de pessoas. Tem pessoa que tem esse perfil de liderança, de resolver as coisas, e tem gente que não tem esse perfil.
2: Mas quando o outro cansa,
1: mas quando
2: não
1: você designa,
2: pode.
1: Faz.
2: É, mas exatamente. E quando o outro cansa, o que faz as coisas, ele não é obrigado. E aí ele tem o direito que eu falo do combinar. Sim. Porque realmente tem perfil, e eu, nesse caso, o meu perfil é o de ser uma mulher dela, já que não gosta de fazer.
1: Sim.
2: Mas imagina, é outra, você tem que olhar um monte de coisa, você mastiga, você resolve isso. Então, ah, ele que manda o e-mail, mas na hora que vai mandar, já é pra esse lugar, você vai falar com tal pessoa, o preço é isso aqui, danana, já fiz tudo. E aí, pode ser que isso ela vai adorar fazer também, isso. Igual eu adoro. Enfim, é só combinar. Não acho que esse é um problema digno de ferrou. Não, é vocês vão pra galera. Vai ser mais fácil do que andar pra frente. O problema mesmo é se você não conseguir falar. Porque vai continuar o problema e você vai ficar com o ranço e a antipatia. Depois vai dar um coice, aí vai dar ruim. Então senta e fala isso de uma vez e combina o que você tá esperando dela. Dá uma esvaziada no seu copo. Ai, que saco, toda vez fui eu. Tô com raiva, hein? Ainda tô com um pouco de ranço. Bota pra fora, gente. Aí o negócio zera o jogo e fica tudo feliz, ok? Eu acho que deu certo. Qualquer coisa você me fala que mais, tá? 11-2870-9750.

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1: Otávio, você já levou o formem pro seu sogro?
2: Lógico.
1: Ele começou a tomar, mas é pra falar a verdade.
2: Não, começou a tomar sim.
1: Ele já conseguiu sentir alguma coisa?
2: Acho que foi o pior erro que eu fiz foi levar o Performance pra ele.
3: Ah, é?
2: Pô, eu levei um frasco pra ele.
3: E agora fica te pedindo toda hora,
2: toda,
3: né?
2: Hora ele tá pedindo.
3: Não, brincadeira.
1: E não, mentira, presente. Toda hora não é minha, não, porque nem acabou o frasco dele ainda. Mas ele já falou que...
2: Não, eu acho que, ele tomou a mais. Falei pra ele, falei, toma cuidado, toma cuidado. E outra, o presente que eles mandaram também, que o Manolo tinha dado lá da galera do Up For Man, também, pô, o bicho
1: o
2: ficou doido.
1: O brinquedinho sexual. Ó, vocês lembram do Up For Man, né? O xodózinho aqui do Missão. Vamos falar de esquentar sua relação amorosa. Você, vou falar com os homens. Você, macho alfa. Você, meu tigrão. Você, pescoçudo. Conta pra mim aqui. Você tá sem vontade nenhuma? Tipo, fugindo da mulher? Só se for pra ficar olhando o videozinho no celular, pra dar um piquinho de estimulação. Tipo, querendo chegar tarde em casa pra não ter que dar o talento ali na criança. Tá com preguiça no trabalho. Meio aquela acordada de madrugada, sabe? O único horário acorda, tuf, 3 da manhã, com aquele olho estatelado. Tá tudo errado, né, gente? Você tá sem colocar, sem ter prazer na vida. 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
1: mesmo,
3: voltado...
1: É mesmo, eu te perguntei, a primeira coisa que eu falei, se eu podia.
3: Ele é mais voltado pro homem, e aí é muito importante pro homem ter energia, ter disposição, como é uma vitamina do homem, muitas vezes, Lígia, depois dos 30, 40 anos de idade, o homem começa a ter um déficit de vitamina, a alimentação muda, às vezes a absorção da vitamina fica comprometida, e aí tudo isso vai afetando o quê? A saúde sexual masculina. E aí o homem começa a sentir, né? O que era toda semana começa a passar 15 dias, daqui a pouco o que é 15 dias começa a passar uma vez no mês.
1: É, relacionamento casado é um mês, pelo menos.
3: É, então, e aí o que que acontece? Isso acaba mexendo com a autoestima do casal.
2: Lógico, as mulheres mandam pra gente histórias aqui contando que tem marido que faz um ano que não tem essa intimidade, essa falta de vontade.
1: Não, e essa de um ano ainda foi muito boazinha, porque na maioria das vezes já vai gerando um outro problema. Porque não é que a mulher acha, tipo, ai, será que ele tá com problema no trabalho e tudo? Ela já começa a achar que ela tem um problema, que o cara não deseja mais ela, que
2: o cara
1: traindo.
2: Tá traindo, é verdade.
3: Você sabe, Lígia, que eu tava falando, até é interessante que vocês comentaram, eu tava falando com um especialista, que ele fala sobre relacionamento, e ele diz que 78% das pessoas que separam mesmo.
1: É porque 78%, não tem mais vida sexual ativa.
3: É porque não tem a vida sexual ativa.
1: Tô falando.
2: Eu acho que é um dos principais fatores, né?
3: Eu acho que é a última linha. Quebrou essa linha.
1: Já era.
3: Estourou esse fio.
1: A vaca
3: foi pro brejo.
2: Então o Upformen praticamente é um reconstrutor de relacionamento.
1: Matrimonial. Sim. Ah, mas de verdade é muito reconstrutor da autoestima, acho que do cara. Porque o homem já tem essa pressão de ser o macho, o cara que resolve. O negócio tem que estar de pé ali,
3: sim,
1: né?
3: Sim.
1: Desde que nasceu. E aí, com esse tanto de estímulo, internet, dinheiro, blá, blá, blá, todo mundo tá com problema mesmo pra isso. Porque o corpo humano é uma máquina só.
3: Sim.
1: Aí, de repente, aparece um negócio que te deixa num ponto de bala, não só pra ter relação, mas que no dia seguinte, tipo, você acordou com mais pegada pra vida. É muito bom pros caras.
3: E, Manu, é muito bacana, é muito bacana.
1: É tipo uma reposição hormonal pra mulher.
2: Por que que antigamente, é uma curiosidade, por que que antigamente os homens pareciam ter mais relação com as mulheres e hoje em dia tá assim tão baixo?
3: É, mudou
2: e que
3: bastante.
2: O que precisa pra voltar a ser como os homens antigos que todo mundo fala?
3: A testosterona a testosterona mudou muito no homem, né? Principalmente
2: Entendi.
3: Os mais jovens. Você sabe que existe um dado que mostra que o jovem tá tendo uma atividade sexual menor do que o jovem dos anos 80, 90.
1: Então, celular, gente.
3: Então, assim,
1: celular, a alimentação, isso só vai piorar.
3: É a dopamina barata, né, Ligia? É a dopamina barata, é o celular, é os vídeos. Então, o papel, por exemplo, do Up For Men é trazer essa testosterona pro corpo, é melhorar a vasodilatação através da arginina, é melhorar fluxo sanguíneo. Inclusive, uma coisa muito bacana do Up For Men, que ele melhora a intensidade, a sensibilidade masculina.
1: Ai, que gostoso.
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1: Você tá aumenta ali, o negócio é musculação, perfeito. Como é que você chama?
3: É o mesmo raciocínio.
1: Amigão?
3: É. 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
1: Agora, Otávio, você vai deixar sua filha namorar? Com quantos anos? Você imaginou um carinha chegando na sua casa? 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
2: só
1: jantar.
2: Só com 18.
1: É isso. Bom de música.

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1: Partiu, dia das crianças.
2: Partiu, tem
1: vou pegar
2: presente,
1: no seu brinquedinho.
2: Né?
1: O que você vai dar de presente pra Lara? Uma mordaça.
2: É, vou ter que dar uma algema pra ela deixar ela presa no berço, assim.
1: Ela vai abrir e vai chegar arrastando o berço.
2: Gente, 11 meses.
1: Mas ela é diferenciada, ela é 11 meses demônia.
2: 11 meses que tira tudo de dentro das gavetas, que
1: fala,
2: abre armário,
1: brinca,
2: que abre
1: canta,
2: porta,
1: ri,
2: que fecha a porta, que grita, que pula. Eu falei, que isso? O que tá acontecendo?
1: Graças a Deus. Você imagina daqui a pouco quando começar a te pedir coisa.
2: Nossa senhora, imagina começar a falar.
1: Ai, que legal, né?
2: Feliz dia das crianças, né?
1: É isso, você... Passou dos 18, não seja criança, tá? 11-2870-9750.
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2: Bom finzinho de tarde, excelente feriadão pra você que tá aí aproveitando o Dia das Crianças no rádio ou nos apps. Tá ligado aqui na Jovem Pan 94,1. Classe Especial. Eu sou Luciane Chiodi e o melhor momento do dia tá chegando com o melhor da música eletrônica. Só as melhores em cena, trazendo sucessos, novidades e versões exclusivas. Aumenta o volume do rádio que tem muita track boa pra você curtir e aproveitar o feriadão no oferecimento da Pizzaria Big Itália. 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Sobe o som, só as melhores já estão no ar e para começar tem Rakan Akus, Moonrise Over Lagos.

0: Tá aí Armin van Buuren e Silver Panda nessa versão pra clássica de Depeche Mode, Enjoy the Silence, que virou Here in My Arms aqui no Só as Melhores da Fã. Vamos pro break rapidão, Só as Melhores tá só começando até as 8 horas da noite, só sonzeira, pra você que continua aproveitando o feriado do Dia das Crianças, ligado aqui na número 1 do Brasil.
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0: A número 1 do Brasil celebrando o Dia das Crianças com muita sonzeira. 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Agora que não são as melhores da Pan, tá chegando Matame, Follow, remix de Zebe.

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Número 1 do Brasil, só as melhores continua, mais uma hora de música eletrônica, sonzeira da hora pra você que tá aí, aproveitando o feriadão no nosso litoral e no Vale do Itajaí, ligado nos 94,1 FM do rádio ou nos aplicativos da Pan em qualquer parte do planeta. 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Agora, no Só as Melhores da Pan, Josh Baker, Over You.

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6: 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Agora aqui no Só as Melhores da Pan, tá chegando essa belíssima parceria de Robbie Williams com Miss Monique. Beauty in Us.

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0: Ô Mota, você acha que o petismo tem tanta dificuldade assim de perceber a diferença entre ideologia e um cargo que é um cargo de Estado? Ou o estagiário enlouqueceu e está tomando conta lá do Palácio do Planalto?
1: Eu acho que é uma combinação das duas coisas, né, Marcília? A tentação é grande da gente usar aqui aquela expressão criada pelo próprio PT quando estava na oposição, né? Gabinete do ódio. É isso que a gente está vendo, um gabinete do ódio. Esses dois fatores entram em jogo aqui, né? Um deles é o sentimento que essa turma do PT tem de que o Estado pertence a eles. Isso acontece não só quando eles ganham eleição e ocupam todos os cargos disponíveis, mas também com toda a ocupação da máquina pública, de uma forma geral, né? É como se houvessem células petistas adormecidas dentro de todas as instituições, prontas para acordar e agir a favor do projeto da esquerda sempre que for necessário. O outro aspecto é um aspecto terrível, porque tem uma influência grande sobre muitas pessoas, inclusive pessoas instruídas, com educação superior, bem informadas, mas que são contaminadas por essa transmissão de ódio a quem não é de esquerda. Isso é real. Eu vejo isso acontecendo todos os dias. Essas pessoas realmente acreditam nesse discurso de que quem não é do PT, quem não é de esquerda, é do mal, não merece ter uma opinião, não merece votar, não merece nem existir. As consequências desse tipo de postura são reais, extremamente nefastas, e a gente vê isso todos os dias.
0: Olha, e vale dizer, né? Eu já comentei isso aqui algumas vezes. A gente já teve, por exemplo, no perfil, inclusive, da OAB Federal, a OAB Federal uma vez curtiu uma página chamada Bolsonarismo deveria ser crime. É o nome da página, OAB Federal. E aí eu, inclusive, alertei e outras pessoas mais, e aí eles descurtiram. Mas é nesse lugar que existem as nossas instituições. Vocês entendem por que as coisas estão assim? E aí esse pessoal, como bem disse o Mota, vai dizer que o ódio está na direita, que é o fascismo, o perigo e da democrático está na direita. E eles publicam coisas como essas. Bom, também teve hoje, a gente não pode deixar de tocar no assunto, Moraes autorizando o Flávio Bolsonaro. A gente já cantou essa bola aqui no Pingos na semana passada, mas o Moraes autorizou o Flávio Bolsonaro a retomar visitas ao pai após a suspensão de 90 dias. O período de 90 dias tinha sido imposto pelo Moraes, impedindo visitas do Flávio, e esse período de 90 dias acabou ontem, dia 11. Algumas pessoas disseram, então Moraes não decidiu nada, porque se acabou no dia 11, então isso significa que hoje já não tinha mais restrição? Não, senhor, não é verdade. Se não viesse uma decisão do Moraes, isso ainda estava sob suspensão. Por quê? Porque o Moraes não disse, olha, depois dos 90 dias, todo mundo pode visitar. Ele disse, depois dos 90 dias, eu, Moraes, vou reavaliar o caso. Você entendeu? Então dependia de uma decisão do Moraes. Tanto que a defesa tinha feito, no dia 5 último, um pedido para que acabasse esse período de proibição do Flávio visitar o seu pai. Vamos aqui lembrar que esse pedido era um completo absurdo. Primeiro, porque o Flávio também constava como advogado do Jair. Se ele é advogado, ele não pode ser impedido de visitar o seu cliente. Mas a OAB Federal fez vista grossa, claro, para isso. Ninguém falou nada. Tudo seguiu naturalmente adiante. Mas também era um absurdo, porque o que o Moraes tinha dito é que o Flávio não podia visitar o pai porque as visitas eram políticas. Ora, e daí que eram políticas? Ou e daí que fossem políticas? Isso lá é razão jurídica para alguém deixar de poder visitar o próprio pai? Pô, então, se o pai de um político está preso, ele não pode ver o filho? Que loucura, não faz sentido nenhum jurídico isso. Bom, mas se faz ou se fizesse, então não podia também agora passar a ver? Não faz sentido a decisão do Moraes ser baseada em impedir que houvesse um contato porque a visita seria política antes e agora com o Flávio ainda no segundo turno, a visita dele continua sendo política. Então o que, que justificaria agora o Flávio poder visitar o pai? Quer dizer, se a gente buscar coerência aqui, jurídica não haverá nenhuma. A coerência aqui é totalmente de cunho político. O que acontece, e quando a PGR deu o parecer dizendo que o Flávio poderia visitar, eu aqui do Pingo já cantei, ó, pode ter certeza que o Moraes vai dar a decisão favorável. Por quê? Porque a PGR em geral nem é chamada a se manifestar. Quando é chamada mais ou menos assim, olha, se manifesta aí mais ou menos como o próprio Moraes vai se manifestar para fazer uma dupla ali de manifestações favoráveis a um ponto só. E é isso que aconteceu. Nós estamos diante aqui de uma decisão que é só política. O que o Moraes está fazendo, essa é a minha leitura, e confesso a você que não consigo fazer outra. O que o Moraes está fazendo é o jogo do policial bom e ruim num só. Ele é o policial bom e ele também é o policial ruim. Então ele vai lá e manda prender o Eduardo Bolsonaro, e no dia seguinte ele faz um gesto para o Flávio Bolsonaro poder visitar o pai. Ele morde e ele assopra, ele chuta e ele assopra, e assim ele vai tentando ver se ele consegue criar algum tipo de diálogo com o bolsonarismo. Parece, meu caro Jean Turco, que nós estamos diante de um Moraes que ele não apenas está com medo, mas ele também, quando sente medo, tenta mostrar que não tem medo e aí acaba tendo mais medo ainda.
2: Pois é, olha, André, é até difícil comentar depois de você, porque aqui nós três concordamos até demais. Eu estava até falando, que queria até falar exatamente isso. Ele está fazendo bate-a-sopra. Então ele está arquivando o caso do Eustáquio do Aran Santos, amenizou um pouco para a Débora do Batom. Por outro lado, bateu mais e está mandando prender agora Eduardo. Está sobrando também nessa questão agora da visita de Flávio para o pai, etc. Para mostrar o quê? Para mostrar que está disposto a negociar para não receber o impeachment, mas que ainda consegue morder, consegue ter poder e eventualmente usá-lo. E uma estratégia inteligente, né? Convenhamos, inclusive. Então isso para mim é o que mostra. Você também muito bem falou. Qual o sentido de por que falam de política, então não podem se encontrar? Mas a profissão deles é exatamente essa. Os dois são políticos, pai e filho. É normal que falem de política. Se você tem dois pais e filhos jornalistas, vão falar de jornalismo. Dois pais e filhos, ambos juízes, é óbvio que eles falem também do trabalho deles como juízes, etc., entre outras coisas. Então, impedir que eles falem da profissão deles simplesmente não tem sentido. O único sentido, qual é? É que desde o começo, este processo obviamente nasce político. O objetivo era anular o Bolsonaro e anulá-lo especialmente para essas eleições. Ao ponto que, depois das eleições, ele pode até ser solto. O Cássio Nunes já estava considerando isso. E aí o que aconteceu? Eles queriam anular Bolsonaro, Jair Bolsonaro, pai, nas eleições, porque eles achavam que Jair Bolsonaro ia ganhar contra Lula. Mas o resultado talvez foi pior do que esperavam. E as notícias de bastidores também mostram isso. Que Lula não esperava, que Moraes não esperava. Ou seja, que Flávio Bolsonaro foi até melhor que o pai. Ao ponto que, não é uma mera opinião, os dados mostram isso. Em 98% dos municípios, Flávio Bolsonaro ganhou mais votos em relação a 2022 no primeiro turno. Ou seja, mais votos que o pai. Ele foi melhor que o pai em 98% dos municípios. Um sucesso incrível. Então, o que acontece? Talvez o tiro saiu pela culatra. Eles miraram em Jair e erraram fazendo um favor à direita. Porque tirando Jair Bolsonaro das eleições, Flávio se demonstrou um candidato melhor. E aí agora? Que é a eleição está quase jogada, segundo turno parece já claro, que ele se visite ou não, que solte ou não, talvez é menos relevante.
0: Maravilha, Jean Turco, a gente vai ter que chamar um rápido intervalo, a gente já volta.
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2: Bem, estamos de volta e agora enquete no ar. Vamos ver na sua tela a nossa pergunta do dia, que era: manifestação pró-Lula traz novos votos para ele, para o PT? Sim, 8%. Não, 92%. Ou seja, a nossa audiência, de forma majoritária, quase unânime, acredita que essas manifestações não vão resultar em nada em favor do Lula. Confesso que eu também acho. Voto com a nossa audiência. Meus caros, Mota, boa noite, Mota. Obrigado.
3: Boa noite.
2: Boa noite, Anturk. Muito obrigado por estar conosco hoje. Um prazer.
4: Boa noite, obrigado a todos.
2: Volte outras vezes. Meus caros, é isso. Boa noite também para vocês. Bom resto de feriado. Um grande abraço. Fiquem com Deus.
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0: Man Child, tornou também Swedish House Mafia, Bruno Mars, Sam Fender e Olivia Jean. Noite de segunda-feira, feriadão nacional, você curtindo as melhores músicas aqui na Jovem Pan. Eu sou o Dinho Oliveira, boa noite pra você.
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